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0: Clube, a boa do seu rádio, isso é Vitor Fernandes, Aliança. Essa também é, alavancou, digamos assim, a carreira do Vitor Fernandes a nível nacional. E é claro que é uma música que fez muito sucesso, a gente repercutindo nessa noite de quinta-feira aqui no nosso Estação Clube. O programa feito com carinho pra você. 991-62-2480, Zap Clube pra você participar em qualquer programa, em qualquer horário. 991-62-2480, participe aí. 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
0: Wesley Safadão, confidencial.

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0: Cara Boa. Ivete Sangalo, Coisa Linda, participação do Whindersson Nunes, que é isso, hein, cara? É música boa e toca aqui a mistura do Piauí com a Bahia, né? Whindersson Nunes e Ivete Sangalo aqui no som do Estação Clube. Abraço pra galera na Velha Marabá me dando aquela moral. Muito boa noite aos amigos que estão comigo em todo o núcleo Cidade Nova, Nova Marabá, São Félix, Morada Nova. A Marabá inteira tá ligada no som da Poderosa.
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0: O projeto de lei que prevê a inclusão da educação financeira como tema nas escolas para alunos dos ensinos fundamental e médio de todo o país foi aprovado com algumas ressalvas pelo Senado Federal. E passa por análise final da Câmara dos Deputados. A medida determina que os estudantes aprendam desde cedo a lidar com o dinheiro para prevenir o endividamento futuro. Em abril, 80,9% das famílias brasileiras declararam possuir alguma dívida. Segundo o levantamento feito pela Confederação Nacional do Comércio de Bens, Serviço e Turismo, para evitar que situações como essa se repitam na vida adulta desses jovens, o estudo explica que a educação financeira deve começar dentro de casa. 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
0: Belchior Aparências.

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2: O Hospital Universitário Barros Barreto, a Universidade Federal do Pará, a Unifespa e o ISACI tiveram aprovado pela FINEP o projeto da Rede Amazônica de Inovação em Inteligência Artificial para diagnóstico precoce e triagem oncológica. A triagem prevê a instalação de mamógrafos, aparelhos de ultrassom e infraestrutura computacional de alto desempenho em diferentes regiões do Pará. O projeto também inclui formação de especialistas e desenvolvimento de tecnologias para ampliar o acesso ao pré-diagnóstico oncológico pelo SUS na Amazônia. O Ministério Público do Pará vai investigar os quase 100 milhões em contratos da MR Comércio e Serviços com a Prefeitura de Ananindeua, firmados na administração do ex-prefeito Daniel Santos. A empresa possui um capital de apenas 300 mil e a sua principal atividade registrada na Receita Federal é fabricação de móveis. Mesmo assim, ganhou licitações que vão do fornecimento de carnes para merenda escolar até a manutenção predial de todas as unidades municipais de saúde. 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

0: Abrigo é sucesso e toca aqui no som da melhor, da mais ouvida. Tamo junto, hein? Com boa música, alegria e informação. É a Pegada Clube, a pegada mais gostosa do seu rádio.
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0: Sandy e Júnior, olha o que o amor me fez.

0: 9h56.
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2: Um dos ingredientes mais tradicionais da culinária amazônica, o jambu, ganhou destaque após aparecer em um ranking internacional do Taste Atlas, sendo a única erva brasileira presente na lista global de ervas e temperos, conhecido pelo efeito de formigamento característico e pelo uso em pratos como tacacá e pato no tucupi. O jambu é muito mais que um símbolo da gastronomia paraense e desperta interesse pelos benefícios para a saúde. Na lista mais recente, o jambu recebeu nota 3.0 em uma escala de até 5.0 e garantiu a 68ª colocação entre mais de 120 ervas e temperos avaliados. Cobrir uma guerra, um desastre natural ou uma operação policial exige mais do que pressa e câmera. Exige preparo físico, psicológico, noção de risco e responsabilidade com a informação e com a vida de quem está naquele ambiente. Foi para compreender como jornalistas podem se preparar para atuar em um cenário como esses que o Diário do Pará participou entre os dias 13 e 17 de julho no Rio de Janeiro da terceira edição do curso de cobertura jornalística em área de combate e emergências, promovido pela Marinha do Brasil. 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
4: Afoguete, essa daqui na sua voz é uma pancada.

0: Que sonho, meu Deus! E quem gostou, faz muito barulho aí, Recife!
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0: Sol Zé Vaqueiro, Chão de Giz, encerrando o bloco. Eu volto com mais músicas pra você. Daqui a pouco tem quem? Maurício Matar, Netinho, Dilson Monteiro e muito mais. Sai daí não, volto já.
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Clube, a maior mistura musical do seu rádio. Isto é Maurício Matar. Como vai você? Música linda, ficou boa. Na voz do grande Maurício Matar, a gente recordando aqui no Estação Clube da sua quinta-feira. É o Estação com muito mais alegria na sua noite. Você que está pelo nosso aplicativo Clube, aquele abraço em qualquer parte desse Brasilzão gigante ou do mundo, né? Você que está pelo Rádios Net também, aquele abraço, muito obrigado. Que afinal de contas, está na Clube e está em primeiro lugar. Tá no Clube, tá legal. 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Netinho, indecisão.

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2: 10 e 17.
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4: Um acidente fatal registrado na tarde do último domingo, dia 9, à altura do quilômetro 99 da BR-230, a rodovia Transamazônica, às proximidades da Vila 1º de Março, em São João do Araguaia, no sudeste do Pará. A colisão envolveu um automóvel e uma bicicleta, resultando na morte da condutora da moto. A vítima, Valdeniza da Cruz Moura, de 35 anos. No momento do acidente, ela pilotava uma moto modelo Shinerai SHI bege. O Serviço de Bombeiros e a Polícia Militar, assim como Polícia Rodoviária Federal, foram acionados para prestar os devidos atendimentos de praxe na rodovia. Belém ampliou a rede municipal de saúde com novos postões, obras em unidades básicas e serviços especializados. O município de Icoaraci, inaugurado em dezembro de 2025, passou de cerca de 4 mil para a previsão de 12 mil atendimentos mensais. Já no bairro do Jurunas, funciona o primeiro consultório do homem da rede. A Prefeitura da capital paraense também avança com as obras no Bengui, Cotijuba, Guamá e Pratinha. Na Sacramenta, foi autorizada a primeira policlínica municipal, com entrega prevista para novembro de 2027, e oferta de consultas, exames e especialidades de média complexidade. 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

0: quem é, né?
1: Não, eu acho que não.
0: Eu não sou a melhor pessoa pra falar.
1: Deixa pra lá, né?
0: Deixa aqui. Marília Mendonça!
1: Gustavo Mioto!
2: Obrigado,
1: te amo,
2: obrigado.
1: Amo te
2: você.
1: Amo.
2: Muito obrigado.
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Clube, a número 1 do seu rádio. Isso é Dilson Monteiro, Eterno Amor, encerrando o bloco com o som do Pará. Daqui a pouco eu tô de volta pra você que tá ligadão. Ligadão não, ligadaço aqui no som da Clube. Já eu tô de volta.

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Essa é um dos hinos da música popular brasileira, Travesseiro Azul, Amado Batista. Aqui no Som da Melhor, aos fãs do Amado aqui em Marabá e região. Abraço a todos, tamo junto, hein? É o Estação de Quinta bombando, música, alegria, informação. A pegada mais gostosa do seu rádio é aqui comigo, Rogério Brasil, na sua noite. Limão com mel, seu e-mail.

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1: A Procuradoria-Geral do Estado do Pará ajuizou no último sábado, dia 8, uma ação civil pública contra a Agência Nacional de Energia Elétrica e a Equatorial Pará, com o objetivo de garantir maior transparência no processo de reajuste da tarifa de energia elétrica no estado. Uma nova proposta em análise, que deve voltar a ser discutida pela ANEEL na próxima terça-feira, dia 11, prevê um aumento médio de 7,60%. Na ação, a Procuradoria-Geral do Estado reforça que o reajuste deve alcançar aproximadamente 3 milhões e 120 mil unidades consumidoras no Pará, competindo diretamente com os custos de alimentação, gás, transporte e medicamentos para famílias de baixa renda. Aulas gratuitas de capacitação preparam organizações sociais para disputar um edital de 17 milhões e 500 mil do BNDES para o fortalecimento de projetos desenvolvidos em favelas, ocupações e comunidades da região norte e do Maranhão. Nas atividades em Belém e Ananindeua, foram esclarecidas dúvidas sobre o processo de inscrição e o acesso a conteúdo sobre gestão. 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

Para Clube Tá Na Boa, coração e me dá um beijo no Forró Saborear, encerrando o bloco. Já eu volto, já tem aviões, tem Jack Johnson, banda Amazonas e muito mais. Já eu tô de volta.

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0: Aviões do Forró, página virada. É, meu amigo, essa aí é na época em que o Xande Avião e a Solange Almeida cantavam juntos no Aviões do Forró. Música boa, alegria e informação. A Pegada Clube, a música que tocou, que marcou época aqui, porque afinal de contas a música é atemporal. Tamo junto na estação 991622480. Zap Clube liberadão, liberadão não, liberadaço pra você. Vem pra cá.
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0: Olha, pessoal, a Agência Nacional de Vigilância Sanitária, Anvisa, autorizou o registro de 5 novos canetas à base de semaglutina para o tratamento de diabetes. A informação foi divulgada na quarta-feira, dia 29, e reforça a ampliação da oferta desse tipo de mecanismo no Brasil. A decisão faz parte de um processo que começou em agosto de 2025, quando a agência passou a dar prioridade à análise de medicamentos com samuglutina e liraglutina. A medida atendeu a uma solicitação do Ministério da Saúde, com foco no fortalecimento do Sistema Único de Saúde, o SUS, e na ampliação do abastecimento do mercado brasileiro. 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
0: Jack Johnson, Taylor.

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1: Xinguara e Ourilândia do Norte, municípios localizados no sul do Pará, lideram os resultados do IDEB 2025 entre os municípios daquela região. Xinguara alcançou nota de 6,3 nos anos iniciais e 5,5 nos finais, enquanto Ourilândia do Norte registrou 6,1 e 5,1, respectivamente. As duas cidades ficaram entre as 20 melhores do Pará nos anos iniciais. Na região de integração do Araguaia, os 15 municípios avançaram nas duas etapas do ensino fundamental. Em Ourilândia, as escolas Machado de Assis e José Cândido chegaram a 6,6%. A Madre Teresa de Jesus obteve 6 pontos nos anos finais. Os dados foram divulgados pelo INEP. O presidente do Tribunal Superior Eleitoral, ministro Cássio Nunes Marques, voltou a defender neste final de semana a credibilidade das urnas eletrônicas e afirmou que desacreditar o sistema eleitoral brasileiro é desconvidar os eleitores a participarem do pleito. A declaração foi dada durante uma corrida pela democracia, realizada no Autódromo de Brasília na manhã do último domingo. O evento marcou o encerramento da primeira Semana Nacional de Votação. 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

0: Pra clube, tá legal. Banda Amazonas, tic-tac. Hora do intervalo, daqui a pouco eu tô de volta com a R15, Belo e Imagina Samba, além de grande elenco. Eu já tô de volta.
1: 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Cuidar do meio ambiente. O período do verão amazônico em nossa região traz também um perigo a mais. Além do calor, o tempo seco. O órgão que acompanha os fenômenos meteorológicos identificou um perigo potencial por conta das altas temperaturas e do tempo seco. Todo esse fenômeno é resultado da falta de cuidado e de proteção ao meio ambiente. Por isso, precisamos criar a consciência de que é preciso cuidar da natureza. Assim como dos rios, que são de grande importância para a cidade, para nosso lazer e para a Amazônia. Como explica Matheus do Carmo Rocha, coordenador do Departamento de Fiscalização Ambiental da SEMA.
2: A gente pede que os banhistas, eles vejam os rios de uma maneira ecologicamente viável, uma maneira que se sintam abraçados a respeito disso. São rios que são um marco turístico aqui da cidade, não é para qualquer cidade que a gente tem, né, o encontro dos rios, tanto o rio Tocantins quanto o rio Itacaiunas. A gente pede que os banhistas sempre priorizem o descarte adequado dos resíduos sólidos, as embarcações também sejam, né, referência também aos banhistas. A gente pede sempre que tenha um ambiente ecologicamente equilibrado, né, com a conservação dos rios, principalmente se tratando do manejo adequado dos resíduos sólidos.
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0: faz muito mal.
1: Anjo Bom, isso é Banda R15 aqui no Som da Poderosa de Marabá. Mandando aquele abraço pra minha amiga Ira, a loira do carro branco. É, meu amigo Giovanni também, o grande Giovanni Bebê, tá sempre aqui no Som da Clube. Meu amigo Cazuza, é, o Cazuza tá comigo lá em Tupiranga, sempre ligado aqui. Meu amigo Pedro Gato, toda essa turma boa, essa turma do bem, ligado aqui no Som da Clube. Tamo junto, aumenta aí, dá aquele ganho especial. É o Estação bombando no seu rádio. 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

banda Calypso, Homem Perfeito. É, meu amigo, é Calypso, é clube, é o som que toca por aí. Toca aqui pra você que prefere a nossa companhia, que sintoniza na mais ouvida de Marabá. É a gente, juntinho com você, levando alegria, informação, boa música, pra você que tá sempre sintonizado na clube. Lembrando que a clube tem uma programação eclética e feita com carinho pra você. Muita esporte, notícia, muita entrevista local aqui na programação da clube, pra que você possa ficar sempre muito bem informado. Tá na clube, tá sempre em primeiro lugar. Léo Magalhães, São Paulo é longe.

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2: A modernização da saúde em Belém também passa por tecnologia e descentralização. A Casa Dia recebeu o Gene Expert, que reduziu de até 14 dias para 91 minutos o resultado de exames de carga viral do HIV e também processa testes para hepatites e ISTs. Já o Viradão da Saúde superou 5 mil atendimentos em bairros, distritos e ilhas, com consultas especializadas fora do fluxo tradicional. A gestão também ampliou ações contra a dengue, instalou mais de 5 mil estações com larvicida e registrou queda de 70,4% nos casos entre 2024 e 2025. Belém ganhou um novo espaço de acolhimento destinado a 19 famílias indígenas da etnia Warão. Inaugurado na última quarta-feira no bairro Maracacuera, o Saindi Warão oferece moradias temporárias individualizadas, cozinha, lavanderia, brinquedoteca, quadra esportiva e salas para atividades socioeducativas. O projeto foi elaborado pela FUNPAPA, com participação das próprias famílias indígenas. A estrutura substitui o modelo coletivo e busca garantir mais privacidade, segurança, autonomia e respeito à cultura Warão. 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

0: Vargas, o cantor apaixonado.
1: Acervo a rocha.

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0: Nós te amamos, Marvila.
1: Voltamos com Periclão. Te amo e Marvila é sucesso. E toque aqui um pagodinho, né? Aquele pagodinho romântico. Não faz mal a ninguém, ainda mais na noite, assim, bacaninha, né? Pra você que tá aí apaixonado, tá com o coração batendo forte por alguém. É sempre bom ouvir uma música boa, né? Tamo junto. Alô, São João do Araguaia. Como é que tá por aí? Tá todo mundo bom? Alô, São Domingos do Araguaia. Alô, pessoal do interior, chacras, sítios, fazendas. Um abraço, boa noite. Tamo junto. É o Estação comigo, Rogério Brasil, bombando aqui no Som da Poderosa. Você sabe, né? 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
1: Bichote Frenesi.

Tá na clube, tá na boa. Isso é Rose Valença, Angel. Encerrando o programa de hoje. Obrigado pela sua audiência, o seu carinho, a sua companhia. Tô indo nessa. Amanhã tem mais Estação, sempre 8 da noite, aqui no Som 100.7 do seu rádio. Valeu, Marabá! 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

0: agora, 12:15.
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2: Um cinegrafista foi demitido no último domingo, dia 9, após agrediu um repórter do portal Brasil de Fato durante a concentração para o primeiro debate entre candidatos ao governo do estado de São Paulo. A agressão ocorrida pouco antes do início da transmissão promovida por um pool de veículos de comunicação. Resultou na rescisão imediata do contrato do profissional envolvido. Segundo relatos do caso, o supervisor e jornalista Igor Carvalho foi atingido por uma cabeçada na região do rosto. O agressor foi retirado pelas equipes de segurança do evento, enquanto a vítima recebeu atendimento médico de emergência e nas dependências da organização. Igor Carvalho apresentou suspeita de fratura no nariz e manifestou-se pelas redes sociais. Ele agradeceu as mensagens de apoio e lamentou o episódio, destacando que sofrer agressões no exercício do jornalismo em um ambiente democrático reflete a gravidade do cenário atual. O professor Wilder Clay Barreto Machado, da UFOPA, é um dos coautores de um estudo publicado na prestigiada revista Nature Sustentabilidade. Liderada pelo pesquisador Gabriel de Oliveira, da Universidade de Alabama, nos Estados Unidos, a pesquisa alerta para o avanço das ameaças à terra indígena Vale do Javari, na Amazônia, e reforça a necessidade de ampliar a proteção da região. 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
1: Quero ver vocês cantando agora, valendo, viu? Valendo, sem dó.

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0: Meia-noite e 46.
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2: A recém-nascida Ayala Emanuele, de apenas 28 dias, foi resgatada com vida na madrugada do último domingo, em uma residência na cidade de Pedro Juan Cabaleiro, no Paraguai. A bebê estava desaparecida desde a última quinta-feira, dia 6, quando foi sequestrada no bairro Universitário, em Campo Grande, no Mato Grosso do Sul. A localização da criança foi confirmada pela Polícia Civil do Mato Grosso do Sul e ocorreu durante uma ação coordenada pelo Comando Bipartito pela Polícia Antissequestro do Paraguai. No local do cativeiro, as forças de segurança efetuaram a prisão em flagrante de um casal de brasileiros. A bebê passou por atendimento no Hospital Regional de Pedro Juan Cabaleiro e foi repatriada e entregue aos cuidados do Conselho Tutelar do município de Ponta Porã, no Mato Grosso do Sul. O governo federal iniciou uma articulação para levar a estados e municípios soluções desenvolvidas no Concurso Público Nacional Unificado, conhecido como Enem dos Concursos. A iniciativa pretende compartilhar conhecimentos tecnológicos e estruturas utilizadas nas seleções federais, permitindo que governadores e prefeitos avaliem a adoção de modelos semelhantes. A informação foi divulgada esta semana pelo MEC. 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

0: Uma e um.
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0: 1 e 5.
1: Me apreende revólver calibre 32 com 6 munições em Marabá. Adesivo eleitoral pode afetar a cobertura do seguro. Em Marabá, curso gratuito capacita profissionais em gastronomia. E ainda, 7 candidatas disputam coroa da Escoama 2026. Confira agora no jornal RBA desta terça-feira, 11 de agosto, que já está no ar.

0: Olá, boa noite. Aconteceu no auditório da Secretaria Municipal de Assistência Social, Proteção e Assuntos Comunitários o lançamento do curso de capacitação em gastronomia, direcionado a cozinheiros e auxiliares do município.
1: O projeto é fruto de uma parceria entre a Secretaria Municipal de Assistência Social, Proteção e Assuntos Comunitários, o Instituto Bia Rabinovitch, de São Paulo, e o Serviço Nacional de Aprendizagem Industrial, e irá contemplar cerca de 50 pessoas. O lançamento da capacitação em gastronomia aconteceu no auditório da CESPAC, na Cidade Nova, e as aulas já começam agora em agosto para a primeira turma.
2: Exatamente. O objetivo principal é fazer com que as pessoas possam ser formadas e que nós possamos futuramente absorver essa mão de obra nos restaurantes populares, que muito breve vai estar sendo instalado no município de Marabá. Então, desde já, iniciando essa formação, temos absoluta certeza que com essas pessoas nós poderemos entregar, né, refeições de qualidade e fazendo com que a população marabaense diminua significativamente a insuficiência que é alimentar.
1: A Luzinete Vieira mora no bairro São Félix e será uma das participantes da capacitação. Para ela, o curso será um grande desafio.
3: Eu moro no São Félix, no bairro São Félix, e eu subi do curso através do EAP. Eu sou funcionária do EAP. Eu quero entrar para a área, né, da culinária, e eu quero aprender bastante.
1: Entre os alunos inscritos estão os profissionais selecionados no último processo seletivo da prefeitura para atuar no futuro restaurante popular de Marabá e merendeiras da rede municipal. A capacitação contará com uma carga horária de 64 horas, oferecendo aos profissionais da área conteúdo completo, que vai desde o preparo de pratos regionais e massa até a panificação e sobremesa. As matrículas e o material para as aulas são totalmente gratuitos, o que acaba fazendo a diferença para quem vai participar.
4: Eu soube do curso pela mãe de uma amiga minha, que ela trabalha no CRAS, a mãe dela indicou o curso para a gente, e eu vou fazer porque eu gosto da parte da gastronomia. Eu sinto muita vontade de cozinhar, eu tenho muito interesse pela parte de cozinhar, e aí eu fiquei interessada em fazer. Olha, a importância da prefeitura para promover esses cursos é muito interessante, porque assim eles facilitam que pessoas de baixa renda, pessoas carentes, tenham a possibilidade de fazer cursos voltados tanto à área da gastronomia como qualquer outra área. É muito importante, visto esse lado.
0: E agora vamos conferir o que é destaque no Dó Carajás com a Joana Dark. Boa noite, Joana.
5: Olá, Gabriela, boa noite para você também. Uma excelente noite a todos que estão ligados no jornal RBA. Vamos abrir os destaques de hoje falando de economia e tecnologia. Pix poderá funcionar sem internet em nova fase. Confira as novidades. O Banco Central estuda viabilizar o funcionamento do Pix sem conexão com a internet entre suas próximas atualizações do sistema de pagamentos. A proposta abrange o pagamento por aproximação no modo offline, garantindo transações em locais sem sinal. Além disso, a agenda futura da autoridade monetária prevê o Pix em garantia para operações de crédito de empresas, a expansão do Pix internacional e melhorias na segurança e prevenção a fraudes. Como os projetos passam por estudos técnicos e regulamentação gradativa, ainda não há datas oficiais de lançamento para essas novidades. Para mais detalhes, acesse o nosso portal. Mas mudando de assunto, falando de saúde pública, SUS passa a oferecer novo exame para rastrear câncer colorretal. Confira. O Sistema Único de Saúde incorporou o teste imunoquímico fecal à rede pública para rastrear precocemente o câncer colorretal em homens e mulheres de 50 a 75 anos sem sintomas. Oficializado no Diário Oficial da União, a iniciativa prevê a realização do exame a cada 2 anos na atenção básica a partir do próximo mês. Por ser simples, pouco invasivo, identificar sangue oculto nas fezes sem necessidade de preparo prévio, o teste facilita o diagnóstico inicial, mas não substitui investigações em pacientes que já apresentam sintomas da doença. 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
1: Uma e 12.
2: Militares do 34º Batalhão retiraram de circulação uma arma de fogo calibre 32. A ação rápida foi resultado de um trabalho de persistência dos agentes de segurança e da inteligência da Polícia Militar.
3: O trabalho de coleta de informações e acompanhamento tático realizado pelas equipes do 34º Batalhão de Polícia Militar na Cidade Nova resultou na apreensão de um revólver calibre 32, municiado com 6 cartuchos intactos e pronto para o uso no bairro da Paz. A ação é um desdobramento da perspicácia das guarnições, que não deram o caso por encerrada após uma prisão ocorrida no dia 1º de agosto na rua Luiz Gonzaga, no bairro da Paz, quando os militares prenderam um homem por tráfico de drogas. E com ele, os militares encontraram uma munição calibre 32. Mas o trabalho não parou por aí e o grupamento de prevenção ativa do batalhão deu início a um minucioso trabalho de levantamento de informações com a vizinhança. Durante diligências na comunidade, os militares descobriram que uma moradora teria encontrado uma arma escondida no quintal de sua residência. Diante da informação, a guarnição se deslocou até o endereço da mulher e conseguiu localizar e recolher o revólver. Após a apreensão, os policiais apresentaram a arma na seccional urbana da Nova Marabá. Ninguém foi preso, mas o fato deve ser anexado à investigação iniciada no dia 1º de agosto, após a prisão por tráfico de drogas.
2: Um homem foi preso em flagrante após agredir a ex-namorada dentro de um hotel em Paragominas. Veja na reportagem.
4: A denúncia chegou à delegacia de Polícia Civil pouco antes da meia-noite. A vítima procurou a 13ª Seccional Urbana de Paragominas e contou que estava em um quarto de hotel com o ex-namorado quando ele teria pegado o celular dela sem autorização e acessando conversas do WhatsApp. A discussão teria começado depois que o homem viu algumas mensagens no celular da vítima com outras pessoas. Segundo o relato, o desentendimento acabou em agressão. Diante da denúncia e por se tratar de uma situação de flagrante, os policiais foram imediatamente até o hotel, indicado pela mulher. José foi localizado e detido no estabelecimento durante a abordagem. Os agentes também encontraram uma porção de substância com características semelhantes à cocaína. O material foi conduzido para a delegacia e o suspeito também foi apresentado aqui na 13ª Seccional, onde teve sua prisão em flagrante formalizada. A ocorrência foi registrada como lesão corporal no contexto de violência doméstica e familiar contra a mulher. A Polícia Civil informou que a atuação imediata teve como objetivo garantir a segurança da vítima e responsabilizar o suspeito.
2: Em Parauapebas, dois homens numa motocicleta caíram em uma ribanceira ao tentar fazer uma manobra conhecida como grau. As circunstâncias do acidente serão apuradas e ainda não há informações sobre o estado de saúde do motociclista e do garupa.
5: O acidente aconteceu na estrada de acesso ao Tapete Verde. Segundo as informações, o motociclista seguia pela via acompanhado de uma garupa quando teria iniciado a manobra conhecida como grau.
6: Durante a manobra, o condutor acabou perdendo o controle e a motocicleta saiu da pista. Os dois ocupantes caíram em uma ribanceira às margens da estrada.
5: As circunstâncias do acidente deverão ser apuradas. Até o momento, não há informações confirmadas sobre o estado de saúde do motociclista e da garupa.

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2: Uma e 17.
3: Uma mulher que trabalha como vendedora conta com a solidariedade da população para reconstruir a vida. Depois de perder sua casa e tudo que estava dentro após o incêndio na Folha 1, na Nova Marabá.
4: Artemisa Moraes Assunção, de 44 anos, busca contar com a solidariedade da população de Marabá para poder reconstruir a vida. A mulher, que trabalha como vendedora de salgados para sustentar a família e reside na Folha 1, na Nova Marabá, relata que perdeu tudo após uma falta de energia na tarde do dia 5 de agosto, o que foi o estopim para a situação difícil que ela está. Na casa estavam os dois filhos dela, uma jovem de 18 anos e um adolescente de 13. Sem energia elétrica, a jovem acendeu uma vela e colocou em um pires sobre o guarda-roupas. Como estuda à noite, ela saiu para a escola e deixou a vela iluminando a residência, o que acabou provocando o incêndio. Uma ação rápida de solidariedade de vizinhos evitou uma grande tragédia. A residência foi totalmente destruída pelo fogo. Houve a perda de quase todos os itens de eletrodomésticos que haviam dentro do imóvel. A situação não foi pior porque os moradores agiram rápido e conseguiram conter as chamas. O filho da Artemisa, de 13 anos, foi salvo pela população. O corpo de bombeiros foi acionado e conseguiu apagar o fogo. Sem condições de reerguer a casa, Artemisa conta com o apoio e a solidariedade da população. Quem puder ajudar, pode entrar em contato pelo telefone 94-984-22-0815.
3: Quem pretende usar o carro durante a campanha eleitoral ou colocar adesivos de propaganda precisa ficar atento à apólice do seguro. A mudança na forma de utilização do veículo pode alterar a análise de risco da seguradora e, em alguns casos, comprometer a cobertura em caso de sinistro.
5: Em ano eleitoral, é comum ver carros com adesivos de candidatos e equipes de campanha circulando pelas ruas. Mas antes de transformar o veículo em material de propaganda ou usá-lo nas atividades eleitorais, o motorista precisa consultar a seguradora. A Federação Nacional de Seguros Gerais alerta que a adesivação e, principalmente, a mudança na forma de utilização do automóvel podem ser consideradas alterações no risco da apólice.
6: O problema não é simplesmente adesivar os carros. O alerta das seguradoras é para quem vai utilizar o veículo para atividades de campanha, como transporte de materiais, equipes e participação em eventos. Nessas situações, é importante avisar com antecedência para não ser pego de surpresa em casos de acidente ou sinistros.
5: Segundo a FENSEG, o uso do carro em atividades de campanha pode aumentar a exposição a acidentes, vandalismo e eventos com grande circulação de pessoas. A entidade também alerta que danos em adesivos, plotagens e envelopamentos normalmente não fazem parte da cobertura convencional. A propaganda eleitoral em veículos particulares é permitida dentro das normas eleitorais. Mas, além das regras, o proprietário precisa ficar atento às condições do próprio seguro. A recomendação é sempre consultar a seguradora antes de fazer qualquer alteração ou usar o veículo de forma diferente da informada na contratação.
3: Marcada para o dia 5 de setembro, a festa da escolha da Rainha da Espuma 2026 promete animar o público. Confira.
7: Música.
4: O estúdio do Barra Pesada Marabá se transformou em uma verdadeira passarela para receber 7 das 15 candidatas ao título de Rainha Expoama 2026. Durante a entrevista, elas falaram sobre tudo com Nonato Dourado. Entre as participantes, Joyce Silva, Rainara Oliveira e Nicole Materazzo, que vivem a expectativa e o sonho de conquistar a coroa.
1: Eu estou muito feliz, né? As expectativas são muito grandes, a gente vem fazendo um trabalho já, se preparando, e todo mundo está me apoiando. Estou muito feliz com o apoio que eu estou recebendo, não só da minha família, mas de todos os meus seguidores. O pessoal está seguindo muito lá nas redes sociais, então eu estou muito feliz com todo esse apoio e essa torcida.
7: A expectativa está a mil, né? A expectativa... Bom, o que eu posso dizer é que a correria está grande, não está sendo fácil, a concorrência é muito grande, mas tá bom.
8: O Baile da Rainha está sendo incrível, a Itupuama esse ano está sendo incrível, né? Dia 5 de setembro será o Baile da Rainha, uma de nós vai ser escolhida, e eu tenho certeza que no dia quem foi escolhida vai ser muito bem representada.
4: Quem também está na disputa é Amanda Santos, a Emily Gomes, Suelen Souza e Roniele Pereira. Elas são estudantes universitárias e empreendedoras, mas todas compartilham o mesmo objetivo: ser a nova rainha da Expoama.
9: A expectativa está a mil. Vamos chegar no dia do baile, né, para ver quem é que vai ser a sortuda, a escolhida pelo público. Para ser a Rainha Expoama, para representar a nossa Expoama, né, que é a nossa festa tão linda e tão grande da nossa região.
10: Sinceramente, esse ano está bem acirrado, muitas meninas lindas, então assim, não dá para a gente se colocar no lugar de falar, ah, eu vou ganhar, mas a gente tem sempre que estar confiante, né? Mas eu espero que o resultado venha para quem realmente mereça.
11: Gente, desde a primeira reunião que a gente teve, eu já cheguei assim, meu Deus, esse ano no requisito beleza e esforço vai ser muito difícil, porque tem muitas candidatas bonitas, todo mundo, creio eu, que está se esforçando muito para ganhar o título, né? E assim, a gente entra na expectativa de ganhar, de receber pelo menos uma das faixas, né? Eu mesma, e assim, é difícil, né? É complicado. Eu mesma olho as meninas e falo assim, meu Deus do céu, na hora vai ser difícil para escolher as ganhadoras.
12: Eu acho que cada um tem a sua capacidade de acreditar que vai ganhar, assim como eu também estou na torcida por todas, né? Eu acredito que essa união, né? Assim como eu, se eu vier a ganhar como Rainha Expoama, a gente tem que ter essa união entre as mulheres, porque isso também representa a força.
4: A Expoama 2026 acontecerá de 15 a 20 de setembro no Parque de Exposições José Francisco Diamantino. E contará com uma programação diversificada para o agronegócio e o entretenimento. Já o baile para a escolha da rainha acontece no dia 5 de setembro, em uma noite que promete movimentar o público com o desfile das candidatas e a coroação da rainha da Festa do Agro de Marabá. 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

0: assim encerramos a edição de hoje. O Jornal RBA Marabá volta nesta quarta-feira, a partir das 18 horas. Se quiser rever alguma reportagem, acesse nosso canal no YouTube, @RBA TV Marabá. Uma boa noite e obrigada pela companhia.
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0: 1h44.
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2: O Hospital Universitário Barros Barreto, a Universidade Federal do Pará, a Unifespa e o ISACI tiveram aprovado pela FINEP o projeto da Rede Amazônica de Inovação em Inteligência Artificial para diagnóstico precoce e triagem oncológica. A triagem prevê a instalação de mamógrafos, aparelhos de ultrassom e infraestrutura computacional de alto desempenho em diferentes regiões do Pará. O projeto também inclui formação de especialistas e desenvolvimento de tecnologias para ampliar o acesso ao pré-diagnóstico oncológico pelo SUS na Amazônia. O Ministério Público do Pará vai investigar os quase 100 milhões em contratos da MR Comércio e Serviços com a Prefeitura de Ananindeua, firmados na administração do ex-prefeito Daniel Santos. A empresa possui um capital de apenas 300 mil e a sua principal atividade registrada na Receita Federal é fabricação de móveis. Mesmo assim, ganhou licitações que vão do fornecimento de carnes para merenda escolar até a manutenção predial de todas as unidades municipais de saúde. 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

0: duas horas.
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0: 2:17. 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
1: Um dos ingredientes mais tradicionais da culinária amazônica, o jambu, ganhou destaque após aparecer em um ranking internacional do Test Atlas, sendo a única erva brasileira presente na lista global de ervas e temperos, conhecido pelo efeito de formigamento característico e pelo uso em pratos como tacacá e pato no tucupi. O jambu é muito mais que um símbolo da gastronomia paraense e desperta interesse pelos benefícios para a saúde. Na lista mais recente, o jambu recebeu nota 3.0 em uma escala de até 5.0 e garantiu a 68ª colocação entre mais de 120 ervas e temperos avaliados. Cobrir uma guerra, um desastre natural ou uma operação policial exige mais do que pressa e câmera. Exige preparo físico, psicológico, noção de risco e responsabilidade com a informação e com a vida de quem está naquele ambiente. Foi para compreender como jornalistas podem se preparar para atuar em um cenário como esses que o Diário do Pará participou entre os dias 13 e 17 de julho no Rio de Janeiro da terceira edição do curso de cobertura jornalística em área de combate e emergências, promovido pela Marinha do Brasil. 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

0: 2:37.
1: Chama mais, hein? 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
1: Dançando, dançando com...

0: sucesso.
1: Bora, meu irmão. Prazer estar aqui junto com Asas Livres.
0: Prazer todo nosso.

0: Obrigado, César.
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2: 2:49.
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4: Um acidente fatal registrado na tarde do último domingo, dia 9, à altura do quilômetro 99 da BR-230, a rodovia transamazônica, às proximidades da Vila 1º de Março, em São João do Araguaia, no sudeste do Pará. A colisão envolveu um automóvel e uma bicicleta, resultando na morte da condutora da moto. A vítima, Valdeniza da Cruz Moura, de 35 anos. No momento do acidente, ela pilotava uma moto modelo Shinerai SHI bege. O Serviço de Bombeiros e a Polícia Militar, assim como Polícia Rodoviária Federal, foram acionados para prestar os devidos atendimentos de praxe na rodovia. Belém ampliou a rede municipal de saúde com novos postões, obras em unidades básicas e serviços especializados. O município de Icoaraci, inaugurado em dezembro de 2025, passou de cerca de 4 mil para a previsão de 12 mil atendimentos mensais. Já no bairro do Jurunas, funciona o primeiro consultório do homem da rede. A Prefeitura da capital paraense também avança com as obras no Bengui, Cotijuba, Guamá e Pratinha. Na Sacramenta, foi autorizada a primeira policlínica municipal, com entrega prevista para novembro de 2027, e oferta de consultas, exames e especialidades de média complexidade. 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

0: 3 e 2.
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0: cuidar do meio ambiente. O período do verão amazônico em nossa região traz também um perigo a mais, além do calor, o tempo seco. O órgão que acompanha os fenômenos meteorológicos identificou um perigo potencial por conta das altas temperaturas e do tempo seco. Todo esse fenômeno é resultado da falta de cuidado e de proteção ao meio ambiente. Por isso, precisamos criar a consciência de que é preciso cuidar da natureza. Assim como dos rios, que são de grande importância para a cidade, para nosso lazer e para a Amazônia. Como explica Matheus do Carmo Rocha, coordenador do Departamento de Fiscalização Ambiental da SEMA.
1: A gente pede que os banhistas, eles vejam os rios de uma maneira ecologicamente viável, uma maneira que se sintam abraçados a respeito disso. São rios que são um marco turístico aqui da cidade, não é para qualquer cidade que a gente tem, né, o encontro dos rios, tanto o rio Tocantins quanto o rio Itacaiunas. A gente pede que os banhistas sempre priorizem o descarte adequado dos resíduos sólidos, as embarcações também sejam, né, referência também aos banhistas. A gente pede sempre que tenha um ambiente ecologicamente equilibrado, né, com a conservação dos rios, principalmente se tratando do manejo adequado dos resíduos sólidos.
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0: 3:18.
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2: A Procuradoria-Geral do Estado do Pará ajuizou no último sábado, dia 8, uma ação civil pública contra a Agência Nacional de Energia Elétrica e a Equatorial Pará, com o objetivo de garantir maior transparência no processo de reajuste da tarifa de energia elétrica no estado. Uma nova proposta em análise, que deve voltar a ser discutida pela ANEEL na próxima terça-feira, dia 11, prevê um aumento médio de 7,60%. Na ação, a Procuradoria-Geral do Estado reforça que o reajuste deve alcançar aproximadamente 3 milhões e 120 mil unidades consumidoras no Pará, competindo diretamente com os custos de alimentação, gás, transporte e medicamentos para famílias de baixa renda. Aulas gratuitas de capacitação preparam organizações sociais para disputar um edital de 17 milhões e 500 mil do BNDES para o fortalecimento de projetos desenvolvidos em favelas, ocupações e comunidades da região norte e do Maranhão. Nas atividades em Belém e Ananindeua, foram esclarecidas dúvidas sobre o processo de inscrição e o acesso a conteúdo sobre gestão. 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
1: Pra galera que gosta de pedir a cerveja gelada, sentar no boteco e ouvir uma moda. Puxa, essa é pesada, hein? É bom demais, tá doido.

0: de palmas para as Cristinas, senhoras e senhores.
1: Obrigada, gente.
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3: 3h44.
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5: Xinguara e Ourilândia do Norte, municípios localizados no sul do Pará, lideram os resultados do IDEB 2025 entre os municípios daquela região. Xinguara alcançou nota de 6,3 nos anos iniciais e 5,5 nos finais, enquanto Ourilândia do Norte registrou 6,1 e 5,1 respectivamente. As duas cidades ficaram entre as 20 melhores do Pará nos anos iniciais. Na região de integração do Araguaia, os 15 municípios avançaram nas duas etapas do ensino fundamental. Em Ourilândia, as escolas Machado de Assis e José Cândido chegaram a 6,6%. A Madre Teresa de Jesus obteve 6 pontos nos anos finais. Os dados foram divulgados pelo INEP. O presidente do Tribunal Superior Eleitoral, ministro Cássio Nunes Marques, voltou a defender neste final de semana a credibilidade das urnas eletrônicas e afirmou que desacreditar o sistema eleitoral brasileiro é desconvidar os eleitores a participarem do pleito. A declaração foi dada durante uma corrida pela democracia, realizada no Autódromo de Brasília na manhã do último domingo. O evento marcou o encerramento da primeira semana nacional de votação. 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

0: 4 horas.
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0: 4:15.
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2: A modernização da saúde em Belém também passa por tecnologia e descentralização. A Casa Dia recebeu o Gene Expert, que reduziu de até 14 dias para 91 minutos o resultado de exames de carga viral do HIV e também processa testes para hepatites e ISTs. Já o Viradão da Saúde superou 5 mil atendimentos em bairros, distritos e ilhas, com consultas especializadas fora do fluxo tradicional. A gestão também ampliou ações contra a dengue, instalou mais de 5 mil estações com larvicida e registrou queda de 70,4% nos casos entre 2024 e 2025. Belém ganhou um novo espaço de acolhimento destinado a 19 famílias indígenas da etnia Warão. Inaugurado na última quarta-feira no bairro Maracacuera, o Saindi Warão oferece moradias temporárias individualizadas, cozinha, lavanderia, brinquedoteca, quadra esportiva e salas para atividades socioeducativas. O projeto foi elaborado pela FUNPAPA, com participação das próprias famílias indígenas. A estrutura substitui o modelo coletivo e busca garantir mais privacidade, segurança, autonomia e respeito à cultura Warão. 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

0: 4h43.
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2: Pela sexta semana consecutiva, o mercado financeiro revê para baixo as expectativas que tem para a inflação em 2026. De acordo com o boletim Focus, divulgado nesta segunda-feira pelo Banco Central, o Índice Nacional de Preços ao Consumidor Amplo, o IPCA, que é a inflação oficial do país, deve fechar o ano em 5,02%. A projeção está abaixo dos 5,16% projetados há 4 semanas e dos 5,3% projetados pelo Boletim Focus na semana passada. Foram também revisadas para baixo as expectativas para a economia, com uma previsão de crescimento do PIB de 1,98% após 5 semanas consecutivas com projeções estabilizadas em 1,99%. Já as projeções para o câmbio estão estáveis em 5,20% há 8 semanas, enquanto para a taxa básica de juros repetem as mesmas expectativas da semana passada, de que a Selic fechará 2026 em 13,75%. 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

4h45.

0: 5 e 1.
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2: Minuto Verão. Cuidar do meio ambiente. O período do verão amazônico em nossa região traz também um perigo a mais, além do calor, o tempo seco. O órgão que acompanha os fenômenos meteorológicos identificou um perigo potencial por conta das altas temperaturas e do tempo seco. Todo esse fenômeno é resultado da falta de cuidado e de proteção ao meio ambiente. Por isso, precisamos criar a consciência de que é preciso cuidar da natureza, assim como dos rios, que são de grande importância para a cidade, para nosso lazer e para a Amazônia. Como explica Matheus do Carmo Rocha, coordenador do Departamento de Fiscalização Ambiental da SEMA.
3: A gente pede que os banhistas, eles vejam os rios de uma maneira ecologicamente viável, uma maneira que se sintam abraçados a respeito disso. São rios que são um marco turístico aqui da cidade, não é para qualquer cidade que a gente tem, né, um encontro dos rios, tanto o rio Tocantins quanto o rio Itacaiunas. A gente pede que os banhistas sempre priorizem o descarte adequado dos resíduos sólidos, as embarcações também sejam, né, referência também aos banhistas. A gente pede sempre que tenha um ambiente ecologicamente equilibrado, né, com a conservação dos rios, principalmente se tratando do manejo adequado dos resíduos sólidos.
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0: 5:17.
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2: A recém-nascida Ayala Emanuele, de apenas 28 dias, foi resgatada com vida na madrugada do último domingo, em uma residência na cidade de Pedro Juan Cabaleiro, no Paraguai. A bebê estava desaparecida desde a última quinta-feira, dia 6, quando foi sequestrada no bairro Universitário, em Campo Grande, no Mato Grosso do Sul. A localização da criança foi confirmada pela Polícia Civil do Mato Grosso do Sul e ocorreu durante uma ação coordenada pelo Comando Bipartito pela Polícia Antissequestro do Paraguai. No local do cativeiro, as forças de segurança efetuaram a prisão em flagrante de um casal de brasileiros. A bebê passou por atendimento no Hospital Regional de Pedro Juan Cabaleiro e foi repatriada e entregue aos cuidados do Conselho Tutelar do município de Ponta Porã, no Mato Grosso do Sul. O governo federal iniciou uma articulação para levar a estados e municípios soluções desenvolvidas no Concurso Público Nacional Unificado, conhecido como Enem dos Concursos. A iniciativa pretende compartilhar conhecimentos tecnológicos e estruturas utilizadas nas seleções federais, permitindo que governadores e prefeitos avaliem a adoção de modelos semelhantes. A informação foi divulgada esta semana pelo MEC. 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

0: 5h49.
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2: A Receita Federal disponibilizou, nesta segunda-feira, dia 10, o acesso à versão web do serviço Minhas Declarações do ITR. A nova ferramenta permite preencher, enviar, retificar e consultar a declaração do Imposto sobre Propriedade Territorial Rural diretamente pelo navegador, sem a necessidade de baixar e instalar programas geradores no computador. O acesso ao novo ambiente virtual é feito por meio do Portal de Serviços da Receita Federal, utilizando uma conta gov.br de nível prata ou ouro. A plataforma também é adaptada para navegação em dispositivos móveis como celulares e tablets. O colesterol alto é um dos problemas de saúde mais comuns. Também é um dos mais perigosos por, na maioria das vezes, não provocar sintomas. Muitas pessoas convivem com níveis elevados de colesterol sem perceber que o excesso de gordura circulando no sangue pode danificar as artérias e aumentar o risco de AVC, infarto e outras doenças cardiovasculares. 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
2: O anjo do Senhor anunciou a Maria, e ela concebeu do Espírito Santo. Eis aqui a serva do Senhor. Faça-se em mim segundo a vossa palavra. O Verbo divino se fez carne e habitou entre nós. Ave Maria, cheia de graça, o Senhor é convosco. Bendita sois vós entre as mulheres, e bendito é o fruto do vosso ventre, Jesus. Santa Maria, Mãe de Deus, rogai por nós, pecadores, agora e na hora de nossa morte. Amém. Minha alma glorifica ao Senhor, e o meu espírito exulta de alegria em Deus, meu Salvador, porque olhou para a sua pobre serva. Por isso, desde agora, me proclamarão bem-aventurada todas as gerações, porque realizou em mim maravilhas aquele que é poderoso e cujo nome é santo. Sua misericórdia se estende de geração em geração sobre os que o temem. Manifestou o poder do seu braço, desconcertou os corações dos soberbos, derrubou do trono os poderosos e exaltou os humildes. Saciou de bens os indigentes e despediu de mãos vazias os ricos. Acolheu a Israel, seu servo, lembrando de sua misericórdia, conforme prometer a nossos pais, em favor de Abraão e sua posteridade para sempre. Amém.

0: Oi, Padre Marcelo Rossi. É um prazer muito grande para nós estarmos fazendo essa oração junto com o senhor. Um abraço do Bruno.
1: E um louvo do Marrone para o senhor e para todos os fiéis que estão cantando aqui com a gente.
2: Deus abençoe, Bruno.

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6: Bom dia, queridos irmãos, prezados ouvintes do programa Encontro com Maria. Nesta manhã de quarta-feira, já dia 12 de agosto de 2026, que o amor do Pai, a paz de Jesus e a comunhão do Espírito Santo esteja presente neste momento em cada coração, em cada lar, em cada família que nos acolhe de uma forma carinhosa, de segunda a sexta, a partir das 6h da manhã. Mas você também, meu irmão, minha irmã, está no seu local de trabalho, tem os agentes de portarias, vigilantes, você que trabalha na segunda ponte sobre o Rio Tocantins, você que é taxista, motorista de aplicativo, caminhoneiro, está no seu sítio, chácara, fazenda. Muito obrigado pela companhia, obrigado pela audiência, onde quer que você esteja. Nesta manhã de quarta-feira, gostaria de partilhar com vocês o Evangelho de hoje em todo mundo, anote aí, Evangelho de Mateus, capítulo 18, versículo do 15 ao 20. O Senhor esteja conosco, Ele está no meio de nós. Proclamação do Evangelho de Jesus Cristo, segundo Mateus. Glória a vós, Senhor. Naquele tempo, disse Jesus aos seus discípulos, se teu irmão pecar contra ti, vai corrigi-lo, mas em particular, a sós contigo. Se ele te ouvir, tu ganhaste teu irmão. Se ele não te ouvir, toma contigo mais uma ou duas pessoas, para que toda a questão seja decidida sob a palavra de duas ou três testemunhas. Se ele não vos der ouvido, dize-o à igreja. Se nem mesmo a igreja ele ouvir, seja tratado como se fosse um pagão ou um pecador público. Em verdade vos digo, tudo que ligardes na terra será ligado no céu, e tudo que desligardes na terra será desligado no céu. De novo eu vos digo, se dois de vós estiverem de acordo na terra sobre qualquer coisa que quiserem pedir, isto vos será concedido por meu Pai que está nos céus. Pois onde dois ou três estiverem reunidos em meu nome, ali estou eu no meio deles. Palavra da salvação, glória a vós, Senhor. Que as palavras do Santo Evangelho perdoem os nossos pecados. Amém. Portanto, meus irmãos e minhas irmãs, aqui está a receita, né? A sugestão que Jesus nos dá para que possamos, sim, praticar o perdão. Isso mesmo. os irmãos soubessem a importância que tem o perdão, olha, a gente buscava cada vez mais fazer essa prática tão bonita que agrada o coração de Deus. Foi uma das últimas palavras que Jesus usou no alto da cruz: Pai, perdoa-lhes, eles não sabem o que fazem. Olha só, de tudo que ele passou, né? Foi martirizado, humilhado, espancado, teve o rosto cuspido no rosto, ficou deformado, mas ali no alto da cruz ele disse: Pai, perdoa-lhes, eles não sabem o que fazem. E assim, meu irmão e minha irmã, essa mensagem de hoje, através desse evangelho, é para mim e para você. Quem de nós não tem alguém para perdoar? Com certeza. Não tem como. É impressionante. Sempre temos alguém para perdoar. De repente é o seu pai, a sua mãe, que nós estamos, mas nem que no nosso meio já partiu para a glória. E você, na infância, deve ter levado uma surra, ficou com essa mágoa e não conseguiu perdoar o seu pai e a sua mãe enquanto estava em vida. Mas Deus, ele é rico em misericórdia. E ele acolhe, sim, o meu e o seu perdão, desde que seja um ato de contrição. Neste evangelho, nós acabamos de partilhar, Jesus apresenta o ensinamento sobre a correção fraterna e, claro, a autoridade da comunidade. Como assim? Jesus orienta cada um de nós a conversar em particular com quem nos ofendeu, nos agrediu, nos humilhou, né? E também ele fala em buscar testemunho, se necessário for, inclusive envolver a igreja, né? A comunidade, e garante que Deus ouve a oração em comum, está presente onde há união, isso mesmo. Deus, ele vive a unidade, o Pai, o Filho e o Espírito Santo numa só pessoa. Nós nunca vamos entender esse mistério. É que Jesus, ele nos dá os passos para a correção fraterna. Eles conversaram a sós, falar com o irmão, com a irmã em particular, para mostrar o erro, né? Você chega para o irmão e diz: olha, você me ofendeu, mas eu te perdoo, vamos esquecer esse problema, né? Faz de conta que não aconteceu nada. Meus irmãos, perdoar não é esquecer. Perdoar é você lembrar daquilo sem mágoa, sem ressentimento, sem ódio. Não tem como. Se a gente levou uma surra do nosso pai e da nossa mãe lá na infância, e a gente achou que não merecia, não vamos esquecer nunca dessa surra. Mas não vai lembrar dela com ódio, né? Com revolta. É diferente. Eu lembro de uma música que tinha do cantor, surgiu em Serra Pelada, chamada Adelino Nascimento. Olha só, cantor secular. Ele dizia assim: quem bate nunca se lembra, quem apanha jamais esquece. É verdade, né? Olha só, uma música do mundo. Mas é uma verdade, é ou não é? E aqui Jesus nos sugere levar testemunhas, chamar uma ou duas pessoas. Se essa pessoa não ouvir, né, as testemunhas para entrar num acordo, para confirmar os fatos, aqui diz ainda mais a terceira sugestão: busque a igreja, né, através do padre, do pastor, do bispo, levar o caso à comunidade. Se ele recusar ainda, aí fazer o quê, né? Tratar como pagão, afastar, né, daquela pessoa e rezar por ele. Não é que vai também desejar o mal, mas, olha, meu irmão, já que você não quis, eu trouxe aqui as testemunhas para mostrar que você, né, não está com razão. Fui lá na igreja com o padre, o pastor, também continua irredutível, né? Aí fazer o quê, né? Vamos rezar somente. É assim que acontece. Olha o que ele diz aqui, né? Se teu irmão pecar contra ti, vai conversar com ele em particular a sós contigo. Olha só. Se ele te ouvir, louvado seja Deus por isso, ganhaste teu irmão. Se ele não te ouvir, toma contigo umas ou duas pessoas como testemunha para que toda a questão seja decidida sob a palavra. Olha aí, de duas ou três testemunhas. Se ele não vos der ouvido, vá à igreja. Se nem mesmo a igreja ele quiser entrar num acordo, seja tratado como um pagão ou como um pecador público, né? Aí paciência. Mas você fez a tua parte. Não é fácil não, meus irmãos, perdoar. Sabe por quê? Todos nós temos o orgulho. Isso mesmo. Todos nós temos orgulho. E esse orgulho tem que ser, né, trabalhado pela obra do Espírito Santo. E tem alguém que quer que esse perdão não aconteça. Sabe quem é? O inimigo de Deus. É o Satanás. Quanto mais briga, mais intriga, ele faz a festa. Isso mesmo. Quantos filhos intrigados com o pai, não fala com o pai, não fala com a mãe, né? Quantos irmãos de sangue dentro da própria casa são intrigados. Olha só, vai fazer uma festa de aniversário, se você convidar o fulano, eu não vou. Aí chega o Natal, está ali, né, aquela mesa posta com peru, não sei mais o quê, um monte de coisa lá, de comidas deliciosas. Mas aí, em volta da mesa, o outro não fica perto do outro, fica lá do outro lado. Isso é confraternização? Não, isso é desunião. Por isso que Jesus aqui instituiu o perdão. Você vê lá em João, no capítulo 20, versículo 21, ele diz, né? A paz esteja convosco. Todos os pecados que perdoardes serão perdoados. Todos que retiverem serão retidos. Olha só. Ele instituiu o perdão porque ele sabia da nossa fraqueza. Você vai no Evangelho de Mateus, né? Capítulo 26, vai dizer assim, né? Pai, afasta de mim esse cálice. Porque Jesus tinha duas naturezas, uma humana e outra divina. É o Deus que se fez homem sem deixar de ser Deus. Isso mesmo. E ali naquele momento foi a natureza humana que quis manifestar. Pai, afasta de mim esse cálice. Por quê? Ele viu de que maneira que ele ia morrer. Ia morrer numa cruz, uma maneira cruel. E ali entrou a natureza humana em ação. Mas logo em seguida, a natureza divina superou. Todavia, seja feita a tua vontade e não a minha. Logo em seguida ele diz, o espírito está pronto, mas a carne é fraca. Olha só, realmente, como nós somos fracos na fé. Fraco para superar o orgulho, a arrogância, a prepotência. Dias atrás eu comentei com vocês, né, que uma das minhas filhas mandou uma carta para mim desaforada, né? Eu fiquei meio chateado, normalmente, né? Fiquei ferido. Mas o que eu fiz? Joguei o joelho no chão e clamei ao Espírito Santo. Eu não revidei. Senhor, tem misericórdia dessa minha filha. Eu sei que eu sou pecador imperfeito, pó e cinza, pequeno vermezinho, mas eu não mereço isso, Senhor. Foi Tu que escolheste a mim para ser o pai dela. E Tu não erra. E assim fiz, jogando oração, todos os dias. Determinado dia, ela ligou para mim. Né? Pai, eu queria conversar com o Senhor. Né? E tal, vamos fazer as pazes. Olha que maravilha. Não é mérito do Ivanildo, não. Louvado seja Deus por isso. É a oração, meus irmãos. Se a gente soubesse o poder que tem a oração, a gente era rezando constantemente no trabalho, dirigindo, né? O dono de casa aí lavando a louça, lavando roupa, o homem aí na lavoura, aí, tirando leite, né? da vaca, na agricultura, direto. Né? Olha o que diz Paulo na carta aos Filipenses. Vivei sempre contente, orai sem cessar. Vivei sempre contentes e orai sem cessar. Olha o poder da oração. O que é que Jesus diz aqui no finalzinho do Evangelho? De novo eu vos digo, se dois de vós estiverem de acordo na terra sobre qualquer coisa que quiserem pedir, isto será concedido por meu Pai que está nos céus. Pois onde dois ou três estiverem reunidos em meu nome, ali estarei eu no meio deles. Ouviu? Onde dois ou três estiverem reunidos em meu nome, ali estou no meio deles. Olha só o poder da oração. Meus irmãos, humanamente falando, nós somos incapazes de pedir perdão. Isso mesmo. Somos incapazes. Aí onde vai pedir a força do alto, né? O Espírito Santo, para que venha nos ajudar a perdoar essa pessoa. Que maravilha. Foi agora no domingo, ela mandou uma mensagem para mim, emocionante. Olha só. Pai, muito obrigado. Sou orgulhosa de ser sua filha. Que bom que Deus me deu o Senhor como pai. Né? Que maravilha. Isso não é mérito do meu nome, meus irmãos. É o poder de Deus agindo no coração humano. Acredite. Peça, né? A sabedoria do alto. Salomão não pediu para Deus nem luxo, nem riqueza, nem a vida longa, muito menos a morte do inimigo. Pediu sabedoria. E perdoar é um ato de sabedoria. Isso mesmo. Que Jesus venha renovar o meu coração, o seu, para que reine a paz em nossas casas, nossos lares, nossa família, nosso trabalho, nossa comunidade, onde quer que estejamos, que reine a paz. E principalmente o perdão. Louvado seja nosso Jesus Cristo, pela ciência de louvado. Amém.

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6: São 6h30, ou seja, 6h30 da manhã, e você está ouvindo o programa Encontro com Maria, um programa da Igreja Católica da Diocese de Marabá, pela sua Clube FM 100,7. Temos aqui um convite para você, isso mesmo. Né? Amanhã, quinta-feira, aliás, na sexta-feira, vai acontecer, não, quinta-feira, amanhã, né? A missa com Dom Vital aí na comunidade Santa Dulce, na residencial Magalhães. Portanto, aí você é um convidado todo especial. Às 19h vai acontecer a procissão. E às 19h30, Santa Missa com o nosso bispo Dom Vital Corbellini, na comunidade Santa Dulce, na residencial Magalhães. No dia 22 de agosto, se Deus quiser, a equipe do Encontro com Maria estará participando também do festejo de Santa Dulce. E no dia 23, encerramento, missa com o padre Cícero Edivan. Portanto, você que é da Residencial Magalhães e todas as comunidades vizinhas estão convidados a participarem do festejo de Santa Dulce, que vai começar amanhã, dia 13, na missa com o nosso bispo Dom Vital. A partir de agora, aqui no seu programa Encontro com Maria, vamos dar início àquele momento esperado por todos. Esse aqui, ó.
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6: Isso mesmo, chegou aqui a primeira mensagem. Bom dia a todos os apresentadores do maravilhoso programa. Sou Cazuza Val, moro aqui em Tupiranga. Peço oração para mim e para toda a minha família. Olá, bom dia, tudo bem? Eu sou o Celso Mar, conhecido como Incansávelzinho, moro aqui no bairro Infraero. Eu ofereço para a música e peço oração para minha esposa Luciele, para meus filhos João Lucas, Lohane, a Saga Luz e Wanda, para os filhos Carlos Henrique, Rebeca, Neto Juan Délico, bairro Bela Vista, para Raimundinha, Érica, Hélida, Celigiane, Francisquinha, Carol, Júnior e Júlio César, no bairro Independência. Bom dia a todos, esse maravilhoso programa. Eu sou Vicente Monteiro, moro aqui na Marabá Pioneira, na Barão do Rio Branco. Peço oração para minha família, especialmente para minha esposa Maria Lúcia, para meus filhos James, Oares, Luciano e Patrícia, meus netos Loeme, Laila, Pablo Vitor, Maria Luísa, Maria Eduarda, Márcia Henrique, Natanela e Maria Valentina, para Nora Kelsiane e Adriana. Bom dia a todos desse programa maravilhoso. Sou Éder Cássio, moro aqui na Marabá Pioneira. Desejo um dia de paz a todos nós, especial para minha família, meus filhos Enzo, João e Maria, Júlia, para minha esposa, minha amada esposa, olha que bacana, né? Juliana. Que Nossa Senhora interceda por todos nós. Por todos aí, Edecasso, muito obrigado. A vida testemunhou disso, Ivanildo. Eu era criança, minha mãe colocava para me ouvir o programa. Hoje eu sou pai, coloco meus filhos para ouvir o programa. Olha que maravilha. Afinal de contas, o programa tem 26 anos e 7 meses, né, Decasso? Olha que maravilha, que bênção de Deus. Parabéns, viu, Decasso, pela iniciativa de colocar teus filhos para ouvir a palavra de Deus. Bom dia a todos, esse maravilhoso programa. Eu sou Maria Lindalvo, moro aqui no Rock da Contenta, na Marabá Pioneira. Sou ouvinte fiel de muitos anos. Peço oração para mim, para minhas irmãs, meus filhos e filhas, minhas netas, para todos os meus vizinhos. A Helena do Bairro São Félix, que oferece aplausos para a música, para todos os seus filhos, para o Zé Bezerra, a Helena e Tiago, para as noras Aline e Luciana, para o Jean Luciano, para todos os seus netos, e pede oração para toda a sua família. Também a Dona Maria de Nazaré oferece aplausos para a música, para todos os seus familiares, e pede oração para toda a sua família. Quem está ligado também ouvindo o programa, Dona Rosa, ainda 1º de março, nosso muito obrigado. Bom dia, família Encontro com Maria. Eu sou a Lúcia aqui do Zé Maria, do Piá Benfica, município de Itupiranga. Peço oração pela minha família e também pela família da minha amiga Minerva. Que Nossa Senhora venha abençoar cada um de nós, intercedendo junto a Jesus. A você, Ivanildo Mendes, Leudiva Menezes, Paz de Cristo com todos nós. Obrigado aí, Lúcia, pelo carinho da audiência. Essa música vai também para o Laudê, sua esposa neta, aí no condomínio Mirante Rivera. Muito obrigado pelo carinho da audiência, viu, Laudê? Bom dia, família Encontro com Maria. Quero oferecer a próxima do programa, pedir oração para minha esposa Alain, para meus filhos Arthur, Marcos e Júnior, minha netinha Alice, para Dona Elza, para Dona Penha, Dona Jalva, seu Getúlio, para a filhada Gleice, para todos meus irmãos, para vocês apresentadores desse maravilhoso programa. Sou a Cirlei, moro aqui na Gleba Sororó. Bom dia, meu amigo Ivanildo Mendes, aqui é Zenaide do bairro Santa Rosa, na Marabá Pioneira. Quero pedir oração para meus filhos Manuel, Marluce, Mirelle e Mileide. Minhas netas Amanda, Emanuele e Emily, para minha nora Gisele, para meus sogros Manuel Lúcio, para vocês apresentadores, para meus irmãos e afilhados, para peço oração para toda a minha família. Essa música vai também para o seu José Luiz, a dona Graça e a Joselde, na Vila do Danite, no bairro do Amapá. Para o Argemiro, sua esposa Mariazinha, aí no bairro Santa Rosa, nosso muito obrigado pelo carinho. Bom dia, meu amigo Ivanildo Mendes, paz e bens, esse abençoado programa. Ótima quarta-feira a todos nós. Ontem, graças a Deus, foi meu aniversário. Olha que bacana. Completei mais um ano de vida. Que Deus me conceda ainda muitos anos. Ofereço a próxima música para minha mãe Terezinha, meu pai Nelson, minha avó Socorro. Também para minhas amigas Joana Neta, Lili Duarte, Domingos Queiroz, Neuza Vasconcelos, Durvalina Pires, meus amigos Gessé, Sidney Paiva, João Gomes. E também pela recuperação da saúde do Gessé, das minhas amigas Joana Neta e Lili Duarte, Durvalina Pires. Maísa Cris, que estava internada do hospital, graças a Deus recebeu alta ontem, já está em sua casa. Portanto, como diz a Leudivan Menezes, todos os dias nós aniversariamos para Deus. Vamos cantar um parabéns para o Giovanni de Souza, que ontem, né, completou mais um ano de vida. Estava ouvindo a clube, Giovanni. Muita gente te parabenizou e nós também vamos te parabenizar agora. Ó.
8: Parabéns, parabéns, parabéns para você.
6: Essa música vai também para Rosemeiro Romário, Cidade Nova, estão ligadinhos ouvindo a Clube FM, para a professora Fabiana e o Diocles na Folha 15. Nós vamos ouvir com a Fraternidade São João Paulo II, essa banda, né, ungida por Deus, a música Terra Seca.

São 6 horas mais 42 minutos, meu sede 42, você está ouvindo o programa Encontro com Maria, um programa da Igreja Católica Diocese de Marabá, do seu Clube FM 100,7. Deixa eu ver aqui a mensagem de bom dia. Sou Sidney Paiva, ofereço a próxima música para minha mãe Maria Luísa, para meus irmãos Silva Nessi e Ney, meus sobrinhos Kaila Ícaro, Paulo Moica, João Luca, para o Antônio, para o Rogério, Giovanni de Souza, Daniel Mecânico, Elegância Santiago, Nairo Liro Messias, França Maciel, Joel Santiago, é o Antônio Lopes da Fazenda Cristalina. Bom dia, sou Rosivan do bairro Francisco Ilha, na Marabá Pioneira. Ofereço para as formas do programa, para meus filhos Rayane, Rayana e Emanuel, meu esposo Manuel, minhas netas Maria Vitória, Maria Cecília, meu neto Manuel Felipe, para minha mãe Iraci, a sogra Maria de Jesus, para meus irmãos, sobrinhos, genro, cunhados, compadres, comadres e afilhados, para toda a paróquia São Félix de Valuá, para a apóstola da oração, para o padre Ademir. Bom dia, meu amigo Vanildo Mendes, Pai de Cristo é com todos nós, hoje e sempre. Ofereço para as formas do programa, para meus filhos João Felipe, Jales Eduardo, Júlio Emanuel, meu esposo Edileis, conhecido como Toto, meu pai Pedro, minha mãe Dalva, meus irmãos Diné e Diego, meus sobrinhos João Pedro e Luísa, para vocês, apresentadores, sou a Débora, aqui no bairro Santa Rosa. Me está ligado na Clube FM, ouvindo a palavra de Deus, é a Luciana Souza, nosso muito obrigado pelo carinho. Vai também para a Cris e seus filhos aí na Cidade Nova, né, para Vanderlei Vascaíno, oferece a próxima música para Dona Maria José Pia João Vaz, para o Darcivan, Tião Branco, Badeco do Geto, Silma Rocha, João Cardoso no Brejo do Meio, para o Márcio da Papelaria. Bom dia, meu compadre Vanildo Mendes, aqui é a Cláudia da Folha 28. Tudo bem, compadre? Eu ofereço a próxima do programa para meu esposo Julimar, para meus filhos Romero, Romerito, minhas nora Patrícia e Juliana. E também agradecer a Deus, né, pela vida do meu netinho Luiz Emanuel, que é o presente que Deus me deu, nunca vou cansar de agradecer por isso. Que maravilha, né? Portanto, tá aí. Né? Bom dia, sou Ivanildo Mendes, Leão de Van Menezes, a todos os ouvintes. É, salve Maria. Quero pedir oração para a saúde do meu pai Alcides, conhecido como Caju, para meus filhos netos, esposa Edilson, sua Cremilda. Hoje estou em Goiânia, mas logo estarei voltando para Marabá. Que maravilha, portanto, tá aí, né? Ouvindo o programa via aplicativo. Bom dia, que Deus abençoe hoje e sempre. Peço oração para todos nós, também pelos meus filhos Larissa, Arthur, a Bianca, para a esposa Gilmar, aqui a Cíntia da Folha 22, uma abençoada quarta-feira para todos nós. Cíntia, muito obrigado pelo carinho, Deus abençoe você e toda a sua família, tá bom? Bom dia, sou Ivanildo Mendes, Leão de Van Menezes. Queria aproveitar a audiência do programa e convidar todos os ouvintes que hoje vai acontecer a missa, sétimo dia do falecimento do meu querido e tão amado pai, seu Jairo Antunes Moreira. Nossa família tem a honra de convidar todos a participarem, né, da missa sétimo dia. Eu sou a Soraya, e a missa vai acontecer aí no, na Igreja Conventual, né, Santa Maria dos Anjos, na rua Minas Gerais, conhecido como Convento dos Capuchinhos, né, tá bom? No bairro Belo Horizonte. Então tá aí a missa, será hoje, quarta-feira, daqui a pouco, às 10 horas da manhã, a missa de sétimo dia do nosso saudoso e querido ouvinte, né, seu Jairo, né, Antunes Moreira, que partiu para junto de Deus. Bom dia, meu amigo Vanildo Mendes, a todos ouvintes do maravilhoso programa. Quero pedir oração para toda a minha família Martins, especialmente para minha mãe Leni, meu avô Altino, minha esposa Larissa, minha filha Júlia, meus irmãos Charles, Bruno e Charlene. Estamos todos uma ótima quarta-feira, dia do melhor virão. Eu sou o Jonathan, moro aqui em Rotterdam, na Holanda. Essa música eu também para o Zé Neto, moro aí na Ponta de Pedra, nosso muito obrigado pelo carinho, viu, Zé Neto? Vai para o Adeilson, sua esposa Jamília, aí no quilômetro 11, próximo Morada Nova, na comunidade São Francisco de Assis, para o Dedé, o Gési e a Lene, para o Leonardo no Geladinho, sua esposa Francinete, seu Leandro e a Yara, nosso muito obrigado a todos vocês. Falei como são vocês que fazem a audiência desse programa, né? Nós vamos ouvir na voz do Alberto Germano e Helena a música Grande é o Senhor. Vai para o seu Pedro, lá São Vicente de Paulo.

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6: São 6h52. E atendendo tudo, participando do espaço, estou vindo de hoje. Chegou aqui a mensagem de bom dia, meu amigo Ivanildo Mendes. Peço oração para minha família. Uma quarta-feira cheia de bênçãos para todos nós. Deus nos abençoe, nos proteja, você e a Leudivan Menezes. Eu sou a Maria Oneide, moro aqui próximo ao Porto da Balsa, em Esperantino, no Tocantins. E ontem, né, foi a posse do novo pároco da paróquia do Sagrado Coração de Jesus, o padre Norberto Neto, né, que Deus abençoe, servo de Deus, e que venha cheio do Espírito Santo para cuidar da paróquia do Sagrado Coração de Jesus. E ontem foi a missa de posse, né, conduzida pelo nosso bispo Dom Vital. Portanto, então, parabéns para a comunidade, para a paróquia do Sagrado Coração de Jesus, pelo novo pároco, né? Padre Norberto Neto.
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6: Bom dia, meu amigo Vanildo Mendes. Manda um alô pra nós aqui. Sou o Gilvan Alves, Davi Sinal 3. Portanto, aí, Gilvan, muito obrigado a vocês todos, Davi Sinal 3. Né? Faltou só dizer qual é o PA, né? Tá bom? E aqui a Soraya Moreira mandou pra nós. Seu Vanildo, gostei de partilhar com o senhor e dizer que as últimas batidas e respiração do meu pai, saudoso pai Jairo, estavam em Barreto, todos ao lado dele, e ele ouviu pela última vez o programa Encontro com Maria e despediu de nós, deixando uma enorme saudade. Foi um pai maravilhoso que perdemos. Olha só, né, que bênção. Isso é muito bom, viu? Os filhos estão ali ao lado do pai nesse último momento, né? Às vezes os filhos não arranjam tempo, aí quando o pai morre, não se despede, fica um peso na consciência com o tal do remorso. Isso é cruel, né? Mas parabéns a Soraya, a Sônia, todos vocês que estavam aí ao lado, Dona Elza, ao lado do seu Jair, lá em Barreto, nos últimos suspiros, né? Que Deus a tenha num bom lugar. A Maria de Fado, PA 3, Ilha, oferece a próxima música para toda a sua família e pede oração. Bom dia, paz e bens. Eu ofereço todo mundo do programa para minha esposa Vanderlane, meus filhos Matheus e Regina, para minha sogra, mãe, Fátima, olha que bacana, né? Para o genro Gustavo, para os apresentadores, para patrocinadores, sou o Wiles Welcome, aqui no Bairro da Paz. Ô, Wiles, muito obrigado pela audiência, tá bom? Bom dia, que a graça de Deus seja com todos nós hoje e sempre. O Antônio Alves Coelho, conhecido como Mingolo. Ofereço para os planos do programa, para minha esposa Valéria Lima, minha filha Ava Maria, para todos os ouvintes. Bom dia, tudo bem? Eu sou o Max, do Bairro Independência. Ofereço para os planos música, para meus irmãos Nilo, Nilson, minhas irmãs Nilza, Isa Cleonice, para todos do programa, para meu filho Nicolas, minha esposa Leciane, peço oração para toda a minha família. Essa música vai também para o Ademilton, na Folha 25, né? Nosso muito obrigado pelo carinho. Para Lilian, seu esposo Dino, aí do Dino Variedades, todo dia está ligadinho na Clube FM, né, Lilian? Muito obrigado pelo carinho e pelas orações, tá bom? Nós vamos ouvir, na voz do padre Evaldo Trevisan, a música Não Dá Mais Para Voltar.
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0: E assim, Deus Pai, Todo Poderoso, que é rico em misericórdia, Senhor, nesta manhã, ó Jesus, que vosso sangue puro e saudável circule no organismo de cada um dos meus irmãos e irmãs que se encontram enfermos. Que vosso corpo puro e saudável transforme o corpo de cada um que está no leito dos hospitais. Que tu pulses em cada um de nós uma vida saudável. Vem, Senhor, tuas santas chagas nos curar a libertar de todo o mal. Fazer de nós novas pessoas, novas criaturas. Vem com teu poder transformar os corações magoados, feridos, machucados. Visita os lares que estão passando por dificuldade, por tribulação, Jesus. Que és um Deus todo-poderoso, um Deus onipotente. Vem, Jesus. Vem tomar de conta, Jesus. Vem, Jesus, socorrer auxílio dessa mãe que cria seus filhos, que tem o papel de pai e mãe ao mesmo tempo, se apresenta o companheiro. Nós sabemos, Jesus, que a saúde é um dos bens mais preciosos da vida, por isso devemos cuidar muito bem dela. Por isso, vem, Jesus, socorrer auxílio. Aumentar totalmente a nossa fé. Fazer de nós novas pessoas, novas criaturas. Visita os lares que estão passando por dificuldades, os casais que estão passando por brigas, intrigas, contendo desavenças, pensando em se separar, Jesus. Vem curar, Jesus. Vem transformar os corações magoados e feridos. Nós te pedimos porque acreditamos no teu poder, agora e sempre. Amém.
1: Senhor, estamos aqui pedindo a cura do corpo. A cura da nossa alma. 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
1: E por aqui vamos encerrando mais um programa Encontro com Maria. Muito obrigado pela audiência, obrigado pela companhia. Que você, meu irmão e minha irmã, tenha um abençoado dia. Não se esqueçam, antes de dormir, antes de deitar, agradecer a Deus, porque afinal de contas, né, Dona Tereza, até Deus gosta de muito obrigado. Seu muito obrigado por mais um programa, muito obrigado por mais a oportunidade de poder partilhar com meus irmãos essa tua palavra que cura, que salva, que liberta, que fortalece a nossa fé. A apresentação foi minha, Ivanildo Mendes, que me despeço em nome do Pai, do Filho, do Espírito Santo. Amém. E até amanhã, às 6 horas da manhã, se Deus quiser, com mais um programa Encontro com Maria. Fique na Clube FM, já chegando por aqui, o Paulo Henrique, esse grande comunicador, alegre, extrovertido, com sua irreverência, animando também as suas manhãs com suas vinhetas, né? Tá bom? A todos vocês, um bom dia!
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7: Oi, bom dia, bom dia, bom dia, bom dia, bom dia, bom dia para você que está aqui na Clube. Bom dia para você que já está aqui nas primeiras do esporte hoje, quarta-feira. 12, moleque! É 12! O mês é setembro, o ano é 2026!
4: Brasil!
7: Bora com tudo! 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
9: Eu tô brincando!
7: Bora logo! Ih, rapaz! O que foi que tá acontecendo lá no Corinthians? O que é que aconteceu com o São Paulo? E com o Fluminense? Ei! Ei, você já vai saber tudinho aqui, rapaz! Corinthians? Nunca mais falei do Corinthians aqui, né, cara? Ei!
10: Corinthians!
7: Cadê o time da galera corintiana aí, meu amigo Edivan Oliveira? Ei, Edivan! Edivan Oliveira, meu amigo, meu irmão.
10: Corinthians!
7: Meu amigo Elias! Meu amigo Marombinha! Ei! E o Memphis Depay foi às redes sociais para pronunciar sobre decisão do Corinthians de não renovar seu contrato. O holandês foi avisado na manhã desta terça-feira disse ter ficado chateado, prometeu tomar as providências necessárias para preservar seus interesses. É, ele falou lá, não, todo mundo, eu não queria essa situação. Sempre respeitei o clube ao longo do processo, mas agora, ele fala em inglês, né? É um holandês lá, enrolado. Mas agora ele falou que está focado em reagir com firmeza para preservar os seus interesses. Ih, rapaz, nos próximos dias ele falou publicamente, mas fiquem certos que não deixará, né, esse comportamento inaceitável sem sanção. Vai pra justiça, escreveu lá o Memphis Depay em sua conta no Twitter, né? No seu Twitter lá. Ih, rapaz, ele tweetou lá. Olha, na publicação feita no Instagram, Memphis repetiu o texto, mas marcou o perfil do presidente Osmar Stabile, né? Depois de meses de negociação, o Corinthians decidiu não renovar o contrato do Memphis Depay, alegando complicações financeiras. Em nota divulgada no início desta tarde de ontem, o clube tratou o jogador como ídolo e disse estar eternamente agradecido pelos serviços prestados nos dois últimos anos. Né? Então, na sua passagem pelo Corinthians, o Memphis Depay disputou 79 jogos, fez 20 gols e deu 15 assistências. Ele conquistou 3 títulos, Campeonato Paulista, Copa do Brasil 2025 e Supercopa Rei 2026. Os advogados do atacante e a diretoria do Corinthians devem novamente se reunir para negociar o pagamento de apenas 42 milhões. Eu vou falar aqui de novo. 42 milhões de reais. 42 milhões só, rapaz. É pouquinho, né? Oxa, dividido aí pelas metas alcançadas no primeiro contrato. O valor pode chegar até 77 milhões com juros. Égua, que é isso, seu Rodinho Fontenelle? 77 milhões. Credo, cadê a vinheta do credo? Olha aí, rapaz. Rapaz, vou te dizer uma coisa, hein?
0: É Paulo Henrique.
7: Que é, rapaz. Olha, tá feio, hein? Tá feio a situação aí.
11: Credo.
7: Te dizer, hein? Com a gravíssima crise financeira, a tendência é de que o caso vá para a justiça mesmo, que o Corinthians não tem naquilo que o preciso. Que o perigo. O que eu falo lá, a situação do Corinthians é o seguinte: não tem dinheiro. Não tem dinheiro. Sabe por quê? É porque o Memphis Depay, ele, além disso, ele colocou o dinheiro dele no fogo lá, antes de vir, pelo acerto. Não tem naquilo. Então ele vai fazer o quê? Vai colocar o Corinthians numa crise incrível! Meu Deus do céu! Eu fiz questão de trazer esse assunto aqui, porque o futebol paulista, eles fazem coisas astronômicas, né? Todo mundo sabia que o Memphis Depay é uma Ferrari para quem costuma dirigir um caminhão, né? Ou então um Fusca. Não tem condições, velho. Não é? É eu querer viver a minha vida aqui como eu vivo aqui cotidianamente. E tá querendo comer filé todo dia. Não tem condições. Não tem, velho. A conta não vai bater. A conta não vai bater, pai. Não vai. Que situação é difícil. Difícil!
12: Ai, ai, ai, ai, ai.
7: Olha aí. Vamos falar agora de quê, rapaz? O que que aconteceu, hein? O que que aconteceu com São Paulo, rapaz?
0: São Paulo!
7: Alô, Pedro Davi! Olha, Pedro Davi, o São Paulo encarou a altitude de La Paz, lá na Bolívia. Arrancou aí empate por 1-1 na noite desta terça-feira, no confronto de ida das oitavas de final da Copa Sul-Americana. Arboleda abriu o placar no primeiro tempo, enquanto que Melgar deixou aí tudo igual na etapa final. O retorno diante do Bolívar acontece, sabe quando? Na terça-feira, às 20h30, no Morumbis. No sábado, São Paulo recebe o Curitiba também na capital paulista, às 21h, pela 23ª rodada do Campeonato Brasileiro da Série A. Mas olha, o jogo ontem foi sofrível do São Paulo, viu? Foi sofrível. Contra até uma... Eu vi um rapaz mandar um... postado ontem até maconha, rapaz. Acharam aí no ônibus do São Paulo, né? Lá. Mas só que o São Paulo não tem nada a ver com isso, não. A situação é dos caras lá. Motorista do ônibus. Sei que foi uma onda muito grande lá, né? Então, foi muita pressão ontem. O São Paulo conseguiu chegar aí a 1-1 no placar. E o São Paulo agora vai jogar terça-feira. Vamos torcer aí que o São Paulo consiga, de forma tranquila, né, esta conquista de pontos, de conquista de vaga, né, nas quartas de final. Mas vai dar certo, porque o São Paulo foi lá e cravou 1-1. Olha, o primeiro gol foi anotado através do Arboleda, como eu falei. E o Melgar empatou no segundo tempo, né? Mas agora vai encarar, será na terça-feira, então, às 21h30 no Morumbi. Só torcer que São Paulo se dê bem. Vai se dar bem, né? Outro jogo da rodada foi... O Boca Juniors meteu 3-1 na equipe do Deportivo Recoleta lá na arena da... Foi no El Palacio, né? É, lá em Buenos Aires, não foi lá na Bomboneira, foi no El Palacio. 3-1, o Recoleta começou metendo medo, fez 1-0 com Pedro Rios. Mas depois o Santiago Ascasbal e também o Milton Delgado, além de Leonel Flores, fizeram aí os 3 gols da equipe do Boca Júnior. 3-1. O jogo da volta será na terça-feira. Olha aí, teremos hoje Bragantino e Atlético Mineiro. Jogo de ida, estádio o Grande Cícero de Souza Marques, lá em Bragança Paulista. O Tigres também joga hoje, o Tigres da Argentina joga lá no estádio José de la Giovanna, em Buenos Aires. Tigres e Montevideo Torque. O Santos vai encarar também amanhã, às 19h, lá na Vila Belmiro. Santos e Macará, lá da Venezuela. O Vasco da Gama vai jogar amanhã, às 19h, no estádio São Januário, no Rio de Janeiro, contra o Olímpia do Paraguai. Os dois rubro-negros, os dois alvinegros, né? É, tá certo. Olha aí, Vasco e Olímpia. Vamos ter aí Cienciano do Peru contra o Botafogo. Amanhã, às 21h30, lá no estádio Garcilaso de la Vega, em Cusco, lá no Peru. Minha amiga, Dona Lilian, conhece muito bem a cidade de Cusco. Olha aí, no estádio El Campín, em Bogotá, na Colômbia, Santa Fé e River Plate, para fechar aí, então, as oitavas de final da Sul-Americana. Que coisa linda, uma partida.
11: Fluminense!
7: O que aconteceu com o Fluminense, hein, rapaz? Hein, hein, hein, hein, hein? Fluminense jogou ontem no Maracanã contra a equipe do Independiente Rivadavia e não passou do 0-0. Ei, rapaz, o Fluminense até que encarou a parada contra o time argentino, só que esbarrou aí em muita coisa. Aliás, que o Fluminense teve uma queda considerável. Esse técnico aí, o Zubeldia, né? Te dizer uma coisa, tá numa rebeldia danada, hein? Não consegue ganhar, não consegue fazer o Fluminense vencer. E aí a situação vai ficando periclitante. Ê, Fluminense, vai ganhar, rapaz. O que é que tá acontecendo aí, Paulinho da Cartuim? P, meu amigo, Bené, Bené. Alô, Bené, os torcedores do Fluminense que estão aí com tudo, né? Hã? Estudiante de La Plata 1, Universidade Católica também 1. O outro jogo que aconteceu ontem, lá em La Plata, né? No estádio Jorge Luis Irche, né? Irche, lá em La Plata. Alô, meu caro Firmo, aí em Bom Jesus do Tocantins. É, grande Firmo, um abraço pra você, toda a turma de Bom Jesus do Tocantins, um abraço, bom dia pra todos vocês aí. Olha aí, o gol lá foi do Tóbio Burgos, do Independente, e o Zampedri, ele fez aí o gol do empate da Universidade Católica do Tititilelele, lá do Chile. Hoje teremos às 19 horas no estádio, lá no Allianz Parque, Palmeiras de Cerro Porteño. 19h, viu, Jani? Alô, meu querido. Né? Torcedores do Palmeiras aí. O Francisco, rapaz. Grande Francisco aí, o corredor. Ah, vamos ter aí Platense e Coquimbo Unido. Esse jogo vai ser hoje às 19 horas no estádio Cidade Vicente Lopes, em Buenos Aires. Vamos ter também, hoje às 21 horas,
11: Cruzeiro!
7: É, Cruzeiro vai jogar lá no Mineirão!
11: Cruzeiro!
7: Cruzeiro joga na Toca da Raposa 3!
11: Cruzeiro!
7: Cruzeiro, Cruzeiro, Cruzeiro com quem?
11: Cruzeiro!
7: Cruzeiro contra Cruzeiro?
11: Cruzeiro!
7: É, rapaz!
11: Cruzeiro!
7: Que foi, rapaz?
11: Cruzeiro!
7: Cruzeiro vai encarar quem?

0: Flamengo!
1: Hoje tem Cruzeiro e Flamengo! Às 21h30, no Mineirão! Flamengaço, timaço! Meu grande amigo incansávelzinho tá em Belém do Pará, ligado aqui na Rádio Clube. E vai torcer pro Flamengo lá na Capita, lá na capital paraense, meu amigo incansávelzinho. Olha aí! É, você jogão de bola, você vai acompanhar, claro, né? Amanhã as informações todas aqui, tá certo? Mirassol e LDU, Mirassol e LDU, você vai, né, ter hoje, não, é amanhã, às 19 horas, lá no estádio José Maria de Campos Maia, em Mirassol. Rosário Central e Corinthians, Rosário Central e Corinthians, amanhã, às 21h30, no estádio Gigante del Arroyito, em Rosário, lá na Argentina. Além disso, você vai ter amanhã Tolima contra Independiente del Valle. Jogos da Libertadores em suas oitavas de final. Claro, os brasileiros estão aí firme e forte. Torcendo para os brasileiros. O negócio é que eu vou torcer para quem aqui no Corinthians. Corinthians e Flamengo. Vou torcer pra... Cruzeiro e Flamengo. Que Corinthians, rapaz? Entre Cruzeiro e Flamengo. Vou torcer pra quem, rapaz? Hein? Vou torcer pra quem?
2: Ei, bonito.
1: Oi.
2: Tu parece que é até flamenguista.
1: É, doido, né? Tá doido, né? Faça isso comigo. Não, mamãe.
3: Comigo.
1: Que Fluminense, rapaz, quase entrou no cacete ontem. Isso é do Vasco, rapaz. Me respeita, rapaz.
3: Negativo.
1: Ei, lá vem. Eu sou vascaíno, rapaz.
3: Negativo.
1: É doido.
3: Eu sou Flamengo.
1: Ei, rapaz, tu para de graça, rapaz. Ai, ai, ai, ai, ai. Para de graça, hein? Amei tu, hein? Não vem, não vem. Não venha forte, não venha, não venha, não venha, não venha, porque...
4: Você é remista, é?
1: Aí sim, sou remista agora. Vou torcer pra esse remo até umas horas, porque vai ter que dar tudo certo, né? Vai ter que dar tudo certo, mesmo. Agora não vai. Ai, ai, ai.
3: Eu sou do Remo.
5: Remo.
6: Remo. Tu é flamenguista, é, PH?
1: Ei, pô, sai fora, rapaz. Eu sou cruzeiro, mano.
6: Ei, para de graça.
1: Eu sou cruzeiro, rapaz.
6: Ei, para de graça.
1: Bora logo. Bora pro intervalo, já já eu volto. 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Meu amigo Rodrigo, ela já está indo para a escola, né? Já acordou cedo, já está na maior tranquilidade, seguindo. Para a escola, né? Vamos estudar, minha querida Laura Alice! Tudo de bom? Já tá aí com o papai do seu lado? Tomou café? Aquele café reforçado, pão de queijo com ovos fritos, né? Isso é bom demais. Tá certo?
7: Eu tô brincando.
1: Eu também tô brincando. Tudo de bom pra você, Laurinha. Deus abençoe sempre você e toda a sua família aí. Já pro intervalinho, já já volto aqui na Clube.
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1: São 7h34.
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1: 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Aê!
2: Aqui de volta com você, bom dia, meu amigo Johnny Rairo, tá ligado na clube? Meu amigo, eita, este aqui é fera, né? Eu quero mandar um grande, tá indo pro Maranhão e ele tá dirigindo com o rádio ligado aqui, meu amigo Átila. Alô, Átila! Um abraço pra você, um prazer imenso estar com você, está sempre trabalhando, né? E quando está dirigindo, o seu carro está sintonizado na 100.7, a sua Rádio Clube. Muito obrigado. Cara, a gente tem uma legião de ouvintes, nos deixa bastante feliz, né? A gente fica muito feliz devido a essa preferência, né? Meu amigo Dr. Gabriel Botelho, toda a sua família... Meu grande amigo, esse aqui é fera, tava torcendo pro São Paulo, torço mais pro São Paulo por causa dele, que é o Gabrielzinho, né, Gabrielzinho? É, rapaz, vou te dizer uma coisa, ele é fera demais, ele é torcedor do São Paulo, sofre com esse São Paulo dele aí, mas vou te dizer uma coisa, né? Mas uma hora dessa vai dar certo, São Paulo ontem pelo menos empatou, né, velho? Pelo menos empatou, mas isso é bom porque... O coração vai sendo testado desde cedo, até Gabrielzão. Ei, tem toda a sua família, doutora Rafaela, doutor Caio Botelho, gente que mora no nosso coração. Então tá todo mundo aí, né, ligado na clube, a Maria, dona Fernanda, tá todo mundo na sintonia da clube!
3: PH e o Águia?
2: Daqui a pouquinho eu vou falar do Águia, o Sub-17 vai jogar aí em Belém, vai saber com quem hoje, né? Hoje vamos saber com quem o Águia vai jogar, né?
4: Deixa de ser secador, rapaz!
2: Ei, rapaz, não sou secador não, rapaz! Tava torcendo pro São Paulo, rapaz.
4: Deixa de ser secador, rapaz.
2: Eu não sequei, não. São Paulo ontem, rapaz, tava torcendo pro São Paulozão lá, rapaz. Eu e ele aqui, ó.
5: Rogério Brasil.
2: Rogério Brasil tava torcendo também pro São Paulo. Mas São Paulo não consegue ganhar, cara. Te dizer uma coisa. Ai, ai, ai, ai, ai. Olha o Tenente Augusto! Praça Tenente Augusto, ele é flamenguista! Ei, Tenente Augusto!
6: Ei, bonito! Tu parece que é até flamenguista!
2: Flamenguista, rapaz! Né? Tenente Augusto, ele não parece não, ele é todo flamenguista! Ele não parece não! Ele é todo flamenguista aí! Não tem graça não! Não tem graça não! Meu amigo Josiel! Fala, Josiel, meu amigo, meu irmão, tá ligado? Joga uma água aí no Josiel, ó. Dá um banho nele.
7: Ai, bocão.
3: Bocão.
2: Rapaz, olha aí, Josiel. Quando tu tá doido, mano. Tá doido, Josiel. Abraço, meu amigo Josiel, gente da melhor qualidade. Meu amigo, rapaz, tanta gente, né? Tanta gente ligada aqui na Rádio Clube. Diga aí, Valdivino! Rapaz, o incansávelzinho tá em Belém. Acho que ele não gravou, não. Não mandou pra mim, não, aqui. Mandou pra outro, não foi pra mim, não. Vamos lá. Que é isso, Valdivino?
8: Meu amigo Paulo Henrique. Valdivino de Souza Prata. Ligando pra conversar sobre o Campeonato Brasileiro. Também como tá chegando aí. Pro mal daquele secador. Mas é assim mesmo, ele tem que se acostumar, ele tem que se acostumar com nós, tem que engolir nós estamos se aproximando. E aí, ai desse sofredor aí que estão queimando, estão secando. Vamos chegar e vamos dar a volta por cima aí. Falou, meu amigão, uma boa quarta-feira, que Deus abençoe as nossas caminhadas, a caminhada de todos nós que vivem na estrada, que Deus abençoe muito. Um dia cheio de paz. Falou, meu amigo. Bom dia.
2: Bom dia, bom dia, bom dia. Eu quero abraçar meu amigo o Luiz Despachante, meu amigo Luiz Fernando, a Dona Ivani, família maravilhosa. Abraço, Valdivino. Tudo de bom, meu irmão. Olha aqui, acho que isso aqui era para o encontro com Maria, mas chegou aqui, olha. Bom dia. Sabemos que o papai não está mais presente aqui na Terra, mas seria muito importante nesse momento para a mamãe ouvir o nome do papai. Ele era ouvinte assíduo do programa de vocês. Por favor, peço a vocês que possam, né, colocar pelo menos o nome dele aí em memória pra minha mãe. Agora acho que o nome dele é Jairo, né? É Jairo, né? Senhor Jairo, obrigado. Tá aí então, né? Acho que era pro encontro com Maria essa mensagem, mas chegou aqui. A gente anuncia, né? Quem mandou aqui foi a Sônia Moreira. Sônia, beijo no seu coração. Que Deus te abençoe sempre, tá bom, Sônia? Fala aí, Vanderlei!
9: Bom dia, Paulo Henrique. Bom dia a todos os ouvintes da Clube. Abraço do Vanderlei Vascaíno.
2: Abraço.
9: Que Deus abençoe você nessa quarta-feira. Amém. Todos os ouvintes da Melhor de Marabá, Rádio Clube. Mandar um abraço pro meu amigo Silmar Rocha, meu amigo Del, doutor Dielso. Hoje Marabá vai ficar todo azul, viu, Paulo Henrique?
2: Por quê?
9: Hoje vai dar cruzeiro.
2: Ih, rapaz! Olha que o pau te rasga.
4: Deixa de ser secador, rapaz.
2: Deixa de ser secador, rapaz. Olha, o Josiel também tá torcendo aí, rapaz. Olha quem vem, pelo amor de Deus, lá vem. Eu não ouvi antes, mas bora ouvir.
10: Bom dia, pegar, garoto. Saúde pra você, meu irmão.
2: É
10: bom, Rick. Tava ouvindo antes aí você falando um dos torcedores do Paysandu em Marabá aqui. Você esqueceu de mim por quê, rapaz?
2: Oh.
10: Rapaz, fiquei valente, ó. Você é meu chegado, rapaz. Ui!
2: Ai, ai, ai, ai. Esqueci, rapaz. Esqueci, mano. Esqueci, rapaz. Oh, só um pouquinho, só um dia só que eu esqueço, rapaz.
11: Buenos dias, meu amigo PH. Uma ótima quarta-feira pra você, meu amigo. E amanhã tem o jogo do nosso gigante, né? Nosso Vascão. Vascão e Olímpia amanhã, às 19 horas, no nosso Caldeirão.
2: É.
11: Estádio de São Januário. Vamos pra cima do time do Olímpia em busca da vitória.
2: É, né?
11: E o Menguinho entra na taca hoje, no Mineirão, para o Cruzeiro, pela
2: Deixa
11: Libertadores,
2: o time
11: né?
2: Deixa os caras pra lá.
11: Às 21h30. Vou secar o Menguinho hoje até umas horas. Vai dar certo minha secagem. E o Menguinho vai entrar na taca hoje. E seja muito bem-vindo, nosso novo treinador do nosso Zona Marabá, nosso Zaga de Marabá. Técnico Flávio Tanajura, que ele faça um bom trabalho à frente da nossa Zona Marabá. Desejo sucesso pra ele. Seja muito sucesso, bora, Laranjeira, tamo junto.
12: Ei, filho, todo mundo sabe, tu não te garante.
2: Ei, rapaz, tu não te garante. Cadê ela, hein? Sumiu ela. Olha quem chegou aqui, rapaz. Manda aí meu amigo Gilberto no geladinho. Fala, Gilberto.
13: Bom dia, meu amigo PH.
2: Bom dia, Gilberto.
13: Aqui é o seu amigo Gilbertinho do geladinho.
2: Fala, meu irmão.
13: Bora ver, meu parceiro. Coloca aí o placar do jogo. Que já quer marcar um gol de placa.
2: Quer marcar um gol de placa? Não, já tem placa do jogo. Ei, olha aí. Abração do Eunaldo, também minha amiga Lucimar, tá na sintonia da Rádio Clube, Gilberto. Olha, que saudade de você, Helena!
14: Bom dia, Paulo Henrique.
2: Bom dia.
14: Que é Helena.
2: Bom dia, Leninha.
14: E aí, Paulo Henrique. Tá, manda aí um alô aí pra Silene. Tá. Erenice, Edivânia, Jusicleide.
2: Jusicleide!
14: É o Rei do Frango.
2: Olha, eu
14: e pra todos os ouvintes que estiverem ligados aí na primeira desses paus.
2: Maravilha.
14: Tô aqui te ouvindo.
2: Obrigado.
14: No sítio aqui.
2: Opa! Vou aí no sítio bom viver, hein? Bem viver, bom viver, uma coisa assim, né? Vamos aí fazer. Vamos pescar! Vou comprar uma vara pra pescar aí aquele. Piau é que pega aí? O que é que pega aí? Vou aí, vou pescar aí, tá? Ah, um voadorzinho? Vou pescar, eu adoro pescar. Né? Compro duas caixinhas. Ê, Corujito!
15: Bom dia, meu amigo PH. Corujito na escuta aqui do programa, irmão.
2: Gente boa.
15: Uma ótima quarta-feira a todos.
2: Obrigado.
15: Marabá amanheceu tudo azul hoje, PH. Pra cima, pai.
2: Rapaz! Foi mesmo, mãe?

0: olha que o pau te acha, rapaz.
1: Corujito. Rapaz, tu não cutuca, rapaz. Rapaz, ei, Corujito!
2: Rapaz, tu sai de problema, rapaz. Eu já te falei, meu.
3: Bom dia, bom dia.
1: Égua, bom dia.
3: Meu amigo PH. Bom dia. Aquele abraço aí pra você e toda a equipe. E dizer que o Vascão tá chegando devagarzinho.
1: É o Fernando, olha.
3: Mano. Já que estão falando de futebol, né? Uhum. E o Vascão tá chegando devagarzinho.
1: Olha.
3: Vamos ser campeão da Copa do Brasil.
1: Olha.
3: Aquele abraço. Deus abençoe a todos.
1: Um abraço. Olha aí, pelo campeonato, pela Copa Sub-17 de Seleções, né? Olha, o Intermunicipal de Seleções Sub-17. Hoje teremos decisão lá em Conceição do Araguaia. Lá em Conceição do Araguaia, meu amigo Gerson mandou. O time saiu de madrugada, não, saiu essa noite. Já está em Conceição para enfrentar Marabá e Conceição do Araguaia lá em Conceição. Jogão de bola, hein? Gerson, manda detalhes, Gerson. Manda detalhes pra nós.
4: Bom dia, Nonato. Tudo bom? Eu sou o Kennedy aqui da Liberdade. Me cadastra aí na promoção da Brasil Rural.
1: Kennedy! Só a partir das 8, Kennedy. Ô, Kennedy, tem ouvinte da Rádio Globo a partir das 8 de semana, tá bom, meu rei? Entre nós não há subterfúgio, tá bom, Kennedy? Grande Kennedy, tá bom? Então a gente vai pro intervalinho, dito isso, já já a gente vai voltar aqui na Clube, a sua 100%. É Corujito! Rapaz, o espeto do Coruja faz o maior sucesso. Te dizer uma coisa, hein? Faz um sucesso incrível! 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Vamos pro intervalo, já já eu volto aqui na Clube!
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2: ¡Uy! Abraçando meu grande amigo Johnny Jairo. Alô, Johnny! Até pra falar em Johnny, o outro Johnny. Mas como tem Johnny, né? Conheço uns seis Johnnys aí. Mas olha, o Johnny Lada! Lá do Dr. Gabriel, né? Um abraço. Toda a turma maravilhosa ligada aí na Rádio Clube. Cadê o Ravi, hein? Voltou o Ravi. Esse Ravi é fujão. Ai, ai, ai, ai, ai. Ai, ai, ai, ai. Dá tem áudio aí?

0: Fernando Leal? Quem é Fernando Leal, hein? Meu querido... meu querido polêmico. Erenice, cadê, rapaz, seu... seu Edmilson?
1: Bom dia, bom dia. Deus abençoe o dia de cada um. Bom trabalho, Paulo Henrique.
0: Obrigado.
1: Eu quero que me cadastre aí. Ah, você não é do dia, não. Só no Zeca Moreno.
0: É, no Zeca
1: Moreno. Bom dia, um bom trabalho. É no Zeca. Eu vou botar aí.
0: Ah,
1: depois eu faço o out. Deus abençoe o dia de cada um de vocês.
0: Abraço, Irenice, lá do Piá Escada Alta. Fala aí, Piá Escada Alta. Quero abraçar meu grande amigo, o grande Damião e a dona Antenora. Que saudade desse casal fantástico, né? Alô, Damião, um abraço pra você, meu irmão. Que Deus abençoe. Tudo de bom. A chifruda tá aí, a chifruda. Olha aí, estamos ligados na clube todos os dias aqui no sítio Santo Estevão, na Vila do Prego. Égua! Né? Manda um alô aí pra minha mãe, dona Diquinha. Hoje vai ter gurijuba com feijão no almoço. Só servido sim, viu? É, Jailton. Olha aí, rapaz, quem ficou com água na boca foi meu grande amigo Raimundo da Eletrônica, o Raimundão. Minha amiga dona Vera Lúcia. O meu amor, a dona a Vanessa. Vanessa, meu amorzão, tudo de bom. Gente da melhor qualidade, né? Todo mundo na sintonia da clube. Rapaz, tem muita coisa aqui, viu? Rapaz, te dizer uma coisa, hein? É como eu falei, o Sub-17 de Marabá está em Conceição do Araguaia e hoje terá, claro, esta grande decisão aí. Um jogo importante demais que o Gerson nos mandara ontem a respeito, não é? Desta grande decisão, grande jogo será lá em Conceição do Araguaia. A maior competição da base do Pará. Intermunicipal de Seleções, Sub-17, que tem aí a Alca, né? É final dos polos da seleção de Conceição do Araguaia, representando o extremo sul do Pará. E o representante do sul do Pará, que é a cidade de Marabá. Então, Marabá e Conceição, hoje, quarta-feira, às 17 horas, tá? Duas regiões, um sonho, ser campeão. Vamos torcer aí que o Marabá consiga esta grande final, essa grande decisão. Vamos torcer aí, tá bom? Grande Gerson, estamos aqui atentos para que você possa nos passar aí, claro, com detalhes, tudo o que acontecer por lá, tá bom? Meu grande amigo, o grande Gerson Milhas, ele que se esforça e a gente está aqui para divulgar. Muito obrigado, Gerson.
2: Que cara limpa.
0: Égua.
2: Me cadastra aí na Brasil Rural.
0: Que não
2: eu quero ganhar esse trezentão, viu?
0: Não tem Brasil Rural aqui. Quem falou que tem Brasil Rural aqui? É porque o pessoal está mandando já para o programa do Nonato. Não tem, mas eu vou falar para o Nonato, tá bom? Por favor, olha o Fernando, o Fernando foi, hã? O Fernando que falou, aí canta demais, tá certo, o Fernando canta, entendi agora, eu entendi, meu filho, bora logo falar do Águia, rapaz.
3: Bom dia, Nona Torada, que é Ana Paula da Laranjeira.
0: Calma, tem alguma coisa nessa promoção no Brasil Rural, porque tá, vendo, Nato? Nonato, graças a Deus tá fazendo muito sucesso, viu, Nonato? Parabéns, é isso aí, é a promoção da Brasil Rural, deve ter muita coisa boa, porque eu não sei, eu não tô acompanhando, porque eu saio daqui, já saio correndo, e você já deve notar que eu já vou trazer notícia e também estou nos flash, por isso eu não me ligo muito aí no programa Clube da Manhã, mas deve ser muita coisa boa. Parabéns, Nonato, fico muito feliz, você é fera demais, me ligo muito aí no programa Clube da Manhã, mas deve ser muita coisa boa. Parabéns, Nonato! Fico muito feliz!

assumindo a parada o Charles e o Renier. O Renier como um coordenador, quero parabenizar o trabalho feito pelo Renier ali, sabe? Porque ele coordena, ele organiza, ele chama, ele busca. O presidente Ferreirinha tem um grande funcionário que chama-se Renier, que coordena tudo. E o treinador vai ser com toda certeza o Charles, que é do profissional, desceu aí pro Sub-17. Por quê? Porque o Águia tem uma semifinal importante. Hoje teremos o jogo lá que vai decidir o adversário do Águia. O Águia já está lá para decidir. Ou vai ser Maracanã ou Paysandu. O que é que vale o Sub-17, PH? Vale uma vaga na Copa do Brasil. Você sabe o que significa isso, mano, velho? Coisa boa. E é com o eixo Rio-São Paulo. Quem passar aí? O outro jogo será entre Remo e Carajás. O Carajás já passou, que foi o campeão dessa Copa Pará. E o vice é o Águia, que vai disputar então com o Paysandu ou Maracanã, que vão jogar hoje. E essa partida então já será no domingo de manhã em Belém do Pará. Tá? Em domingo de manhã em Belém do Pará. Então é importante que você vá. É importante que o Águia possa fazer esse grande trabalho. E o que é que o presidente fez? Disse que toda a estrutura está aí sendo colocada à disposição, não é? Com ônibus, alimentação, hospedagem, parabéns. Então, no sábado, o Águia se manda para Belém do Pará. Olha só, o Águia vai sábado e retorna depois do jogo. O jogo será domingo de manhã, ou em Belém, no estádio da Curuzu. Ou Curuzu não, né? Que não joga na Curuzu. Joga lá no Seju, algum outro campo lá. Mas na Curuzu não joga. Eu tenho certeza que não joga. Não é igual aqui, né? Que o pessoal valoriza a categoria de base. Mas se for o Maracanã, o Águia vai ter que ir para Maracanã. O Águia joga forte porque ele foi o vice da Copa Pará. Lembra aquele campeonato que estava aqui, que o Águia perdeu aqui 3-1 e empatou 1-1 lá? Pois é. Então, o Águia precisa agora passar. Se passar, vai para uma decisão, ou com o Remo ou com o Carajás, para disputar essa Copa do Brasil. O campeão dessa competição vai para a Copa do Brasil. E isso é rentável. Tudo bancado pela CBF, claro. Tem também uma premiação. Então é importante. Parabéns, presidente Ferreirinha, que ontem falou sobre a vinda do técnico Flávio Tanajura, contratado para defender as cores do Águia. E olha, muito otimista. Gente, preste atenção. Se o Águia continuar com os apoios que está tendo, tá, Nonato? Se o Águia continuar com os apoios que está tendo, ele vai fazer um time bom. E ainda mais se o Remo permanecer na Série A e o Águia for para a Copa do Brasil. Aí vai ficar melhor. Mas, gente, eu quero levantar essa bola aqui, dominar no peito e chutar para você aí. Presta atenção que eu vou falar que é grave. O Águia corre o risco de disputar, inclusive, outras competições aí, como o próprio Campeonato Paraense, não jogar aqui em Marabá. Porque nós não temos estádio. As capacidades dos estádios estão sendo aumentadas. Cara, Augusto Correia, um município que tem um pouco mais de 30 mil habitantes, tem um estádio que dá inveja a todo mundo aqui, rapaz. Cametá tem um estádio para 10 mil torcedores. Caramba! Castanhal inaugurou o seu estádio lá, bonito! Tá? Santa Isabel do Pará tá fazendo uma mobilização para arrumar o seu estádio lá, o Abreuzão. E nós não estamos... Nós corremos o risco de não jogarmos aqui em Marabá, cara! Vamos lá, gente! Quem tá falando isso aqui sou eu... Independentemente de qualquer coisa, eu só estou preocupado. É responsabilidade do PH falar isso aqui. Tá? Eu não sei qual a ligação que tem aí, prefeito, com a própria diretoria do Águia. Nada a ver. É responsabilidade minha. E a preocupação é que a gente lê os documentos, a gente lê as decisões que são feitas em Belém, na federação, mas que tudo está evoluindo. O Zinho Oliveira tem capacidade para 3 mil torcedores. 3. Aí vai improvisar. Parece que não vão mais aceitar esse negócio de improviso, aumentar a capacidade. A não ser que o Ferreirinha vai lá novamente peregrinar, se ajoelhe e chore lá.
que dá até dó

do presidente Ferreirinha, que faz das tripas coração. A gente vê o trabalho que está sendo feito com a categoria de base incentivando. A gente está vendo aí esse projeto Águia formando cidadãos pelo futebol. E amanhã o presidente vai entregar lá material esportivo lá na Vila São José. Cara, então nós precisamos que nós, cidadãos marabaenses, também torcedores do Águia, o empresariado de Marabá, o próprio político, né, a força, o município, possa se mobilizar para que arrume logo esse gramado da Arena Itacaiana, que já se acabou praticamente. Se você for lá olhar, só tá terra. Acabou, não tem, a drenagem já foi, a drenagem também já foi, a irrigação eletrônica já foi, e nós não temos. Um trabalho parou, não foi, a licitação era para ser feita em janeiro. Janeiro era para ser feita essa licitação. Eu, inclusive, entrevistei o secretário de obras, entrevistei na época o próprio prefeito. E a licitação até hoje, nada. Eu não estou aqui escrachando, não, não. Em absoluto, eu estou querendo somente uma solução. Só isso. Só querendo essa solução. Só isso. Porque Marabá é muito grande, gente. Marabá é gigantesco, perto desses municípios que eu falei aí. A gente vê a cidade como Augusto Corrêa, que vai mandar jogo do Campeonato Paraense com um estádio belíssimo, cara. Gramado de primeiríssima qualidade. Com estrutura de comportar público muito boa. E nós aqui, ainda nessa coisa, essa situação de chorar todo ano esse choro por causa de estádio. Aí vai vir uma vistoria aqui, o Ferreirinha, coitado, pelo amor de Deus, o Ferreirinha tá com a cabeça branca e perdendo já os cabelos. Pelo amor de Deus. Gente, tô indo embora, tá chegando no Nonato Donato, programa Clube da Manhã, sempre em nome de Marabá, Ferro e Aço, tudo em Ferro e Aço, na Transamazônica, no quilômetro 4, todo o universo do ferro. 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Meu amigo Davi, ele, o grande Renato, tá todo mundo ligado aqui no canal Campeão. O Zival, o Regivaldo, tá todo mundo na sintonia da Clube. Um abraço, gente, tô indo embora. Tá chegando Nonato Donato, o programa Clube da Manhã aqui no canal 100.7, aqui na melhor, tá certo? Uma programação maravilhosa é somente aqui. Venha pra cá, venha curtir a Rádio Clube. Tchau, meu povo, um abraço, bom dia, que Deus abençoe a todos nós. Tchau, galera.

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0: Alô, alô, gente querida, bom dia Marabá, bom dia meu Pará. Começa mais um programa Clube da Manhã aqui pela sua rádio Clube de Marabá. Você estava acompanhando aí as primeiras do esporte com ele, Paulo Henrique, sabe tudo do mundo esportivo. Grande abraço ao Paulo Henrique. Agora você fica comigo, Nonato Dourado, até às 11 horas da manhã com o programa Clube da Manhã. Aqui é Rádio Clube 100,7 e eu faço companhia para você e você faz companhia para mim daí, tá bom? Que dia hoje? Dia 12 de agosto de 2026. 12 de agosto de 2026, estamos vivendo o dia de número 224. Faltam 141 dias para acabar o ano. Hoje é dia de Santa Joana Francisca de Chantal. Hoje é dia de São Ponciano e São Hipólito. Hoje é dia de São Graciliano e Santa Hilária. Hoje é o Dia Internacional da Juventude. Parabéns à nossa juventude. Para onde caminha a nossa juventude? Hoje é o Dia Nacional das Artes. Hoje é o dia de luta contra a violência no campo e por reforma agrária. A Lua passará para a fase nova hoje às 14 horas e 36 minutos. A Lua passará para a fase nova. E são com novas informações, novas músicas, com a sua participação, que estamos começando mais um programa Clube da Manhã, aqui na sua 100,7 Rádio Clube.
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0: Renato Dourado. Aceita, meu amor, tá, meu bem? Nonato Dourado. Aceita, meu amor, tá, meu bem?
1: Tá legal, tá beleza. Bom dia pra você que tá em casa, você que tá no trabalho, você que tá no trânsito. Onde é que você está? Manda mensagem pra mim aqui no WhatsApp Clube, o WhatsApp que você fala direto comigo.
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1: Esse é o telefone que você fala comigo, 99162-2480. Em nome do Líder Marabá e Brasil Rural, você passa a ouvir a partir de agora o programa Clube da Manhã.
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1: O tempo na grande cidade de Marabá está assim, 23 graus centígrados, céu limpo, sensação térmica 27 graus. Umidade relativa do ar 88%, raios ultravioleta está em 1, vento a 4 km por hora, o pôr do sol será às 18 horas e 19 minutos e a possibilidade de chover hoje é de 25%. Ontem, quase choveu em Marabá, quase, ficou só no quase, mas fiquei sabendo que ali na Ponta de Pedras, aquela região ali de São João, caiu uma aguinha ali na tarde, né? Mas aqui em Marabá, até onde eu sei, não choveu, mas quase chove, hein? Choveu aí na sua região? Me conta aí, manda áudio, são 8 horas 19 minutos, aqui na...

0: seu amigo.
1: Sou seu amigo pra te fazer companhia. Quero ouvir a sua mensagem. Manda áudio aqui no WhatsApp Clube 99162-2480. Vai participando comigo que o programa está começando agora. Bom dia, Marabá. Bom dia, meu Pará. Bom dia, meu querido.
2: Brasil!
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2: 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Cuidar do meio ambiente. O período do verão amazônico em nossa região traz também um perigo a mais, além do calor, o tempo seco. O órgão que acompanha os fenômenos meteorológicos identificou um perigo potencial por conta das altas temperaturas e do tempo seco. Todo esse fenômeno é resultado da falta de cuidado e de proteção ao meio ambiente. Por isso, precisamos criar a consciência de que é preciso cuidar da natureza. Assim como dos rios, que são de grande importância para a cidade, para nosso lazer e para a Amazônia. Como explica Matheus do Carmo Rocha, coordenador do Departamento de Fiscalização Ambiental da SEMA.
3: A gente pede que os banhistas, eles vejam os rios de uma maneira ecologicamente viável, uma maneira que se sintam abraçados a respeito disso. São rios que são um marco turístico aqui da cidade, não é para qualquer cidade que a gente tem, né, o encontro dos rios, tanto o rio Tocantins quanto o rio Itacaiunas. A gente pede que os banhistas sempre priorizem o descarte adequado dos resíduos sólidos, as embarcações também sejam, né, referência também aos banhistas. A gente pede sempre que tenha um ambiente ecologicamente equilibrado, né, com a conservação dos rios, principalmente se tratando do manejo adequado dos resíduos sólidos.
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0: de volta com você aqui na sua Rádio Clube de Marabá. O telefone está livre aí para você participar. É o 99162-2480. Esse é o telefone que você fala comigo direto aqui na Rádio Clube de Marabá 100,7. Por falar direto comigo, vamos ao bairro São Félix. 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Alô, Naldinho, bom dia!
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1: Vem pra cá, Nonato, é com você, segue a programação da Clube FM a 100.7.
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0: banda Calypso, Homem Perfeito. São 8 horas 40 minutos agora. 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

0: de volta com você na Clube, 8 horas 46 minutos. 8h46, vamos mandar alô para quem está ouvindo o programa. O Edivaldo tá ligado na Clube. Alô, Edivaldo. Edivaldo Freire, bom dia para você, sempre ouvindo a Clube. Meu amigo Manuel da Folha 33 também está ligado na Clube. Obrigado, Manuel, bom dia. Forte abraço para você, para sua esposa Sandra. Eu estou recebendo aqui o convite. Ontem foi o dia do advogado. Ontem, dia do advogado. E hoje, a Câmara Municipal de Marabá realizará uma sessão solene em alusão ao dia do advogado. Será hoje, dia 12 de agosto, com início previsto para as 9 horas da manhã, ali no plenário Tiago Coque, na Câmara Municipal de Marabá. Então, hoje, a Câmara realiza sessão solene do Dia do Advogado. Muito obrigado aí pelo convite. Tá? Obrigado pelo convite, tá ok? E vamos lá, continuando aqui com o programa Clube da Manhã. Amanhã, dia 13 de agosto, vai acontecer a primeira oitiva daquele caso do policial militar que foi morto ali na Nova Marabá. Ontem eu recebi a informação da mãe do policial, né, que foi assassinado no dia 25 de novembro do ano passado, vai fazer um ano quase, dia 25 de novembro, ele foi assassinado, possivelmente por uma mulher, e a primeira oitiva, que foi marcada para abril, foi cancelada, né? E agora foi remarcado para o dia 13, amanhã. A data da primeira oitiva será amanhã, dia 13 de agosto, às 11 horas, no Fórum de Marabá. Então, é quando vai ouvir, o juízo vai ouvir, a defesa das partes e assim por diante. Testemunhas, é a primeira oitiva. Será amanhã, possivelmente, com a oitiva aí da pessoa que é suspeita de ter tirado a vida do policial militar. Então, será amanhã, às 11 horas, no Fórum de Marabá. Policial que é filho de uma pessoa muito conhecida aqui em Marabá, o Mário Maranhão e a Cleuda. Mário Maranhão, morador ali da Folha 12, e a Cleuda. Então, amanhã será a primeira oitiva. Mandar um bom dia aqui para o meu amigo Josivan. Josivan é professor, coordenador lá da LIPAC. Alô, Josivan, bom dia para você. Está sempre no carro, acompanhando a programação da Clube. Ontem encontrei com ele, estava fazendo um serviço, ensinando karatê aqui para Cidade Nova, estava voltando. Alô, Josivan, bom dia. LIPAC tem um projeto muito bonito ali em São Félix, que atende crianças, jovens, com várias oficinas cursos de computação, dança, música e vários outros. E o esporte, né, karatê. E agora chegou também o judô, inovando aí com o judô e muito breve culinária. Então, bom dia para o professor Josivan, aí da LIPAC, lá do quilômetro 1 de São Félix, acompanhando a programação da Clube. Sempre está ligado comigo aqui em 100,7 Rádio Clube de Marabá, um projeto aí que já tem muitos anos, já formou muitas pessoas em Marabá, já conseguiu inserir muita gente no mercado de trabalho. São 8 horas e 52 minutos, mandar aqui um bom dia também para o doutor Luiz Sérgio, sempre que está indo ao trabalho, está acompanhando a programação da Clube. Alô, doutor Luiz Sérgio, bom dia, obrigado. 8h52, tem ouvinte participando. Alô, bom dia.
1: Nonato, bom dia, Maria José.
0: Tudo bem, Maria?
1: Um abraço aí na promoção da Brasil Rural. Cadastro. Por favor, que vai dar certo agora. Já deu. Obrigado, bom dia.
0: Bom dia, Maria.
2: Cadastro aí na Brasil Rural. A Silene na massa. Moça, eu fui falar com aquele cara limpa na hora do programa dele. Aí mandei Ele foi me cadastrar.
0: Foi.
2: Mas me cadastrar aí, Nonato.
0: Cadastro.
2: Silene Abate, quilômetro 7, na Brasil Rural.
0: Cadastrada,
2: tá bom?
0: Cadastrada.
2: Eu espero que dessa vez eles pegam, eu seja a premiada.
3: Bom dia, Nonato
0: bom
3: Dourado.
0: Bom dia, bom dia.
3: Aqui é o irmão Carlos, aqui do Parque São Jorge.
0: Certo.
3: Me cadastra aí na Brasil Rural.
0: Cadastrado, irmão Carlos do Parque São Jorge, cadastrado na Brasil Rural, muito obrigado. Um bom dia para você. Quem mais está ligado comigo aqui na Clube? Tem muita gente ligada aqui. Minha amiga Minelvina, na Folha 13, acompanhando a programação da Clube. Meu amigo Ailton Saraiva também está ligado na Clube. Todo mundo acompanhando a 100,7 Clube de Marabá na comunicação desse amigo de vocês de todas as manhãs.

0: Nanda, Heads, Arco e Flecha em Marabá, são 8 horas 57 minutos. 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
2: Bom dia, Nonato.
0: Bom dia.
2: Do Poção do Óleo. Nonato, eu tô aqui limpando uma casa e te ouvindo aqui. Tô de boa te ouvindo aqui. Eu sou sua companheira de todas as manhãs, meu amigo. Nonato, ontem ficou bem mal amassado por aqui. Bem mal amassado mesmo e ventando frio mesmo. Eu pensei que ia chover, mas não choveu, não.
0: Olha aí, viu? Juvelina, lá da Poção do Óleo, acompanhando o programa Clube da Manhã, aqui na sua Rádio Clube. Quase chove por lá, mas não choveu, né? Legal, hein? Ô, Juvenina, Poção do Óleo, bom dia pra vocês. Mas ela vem, fiquei sabendo aí de uma ventania forte lá em Canaã dos Carajás. Vai trazer a chuva, qualquer horinha ela tá chegando aqui. Bom dia!
3: Bom dia, Nonato Dourado. Que é a Rosa, da 1º de março. Quero dar um bom dia pra você, pra todos da rádio. E um bom dia pro povo da 1º de março. Quero dar um bom dia para você, para todos da rádio.

0: gostaria de participar da promoção Brasil Rural, a Força do Campo. Aqui é o Manuel da Folha 33.
1: Falou, meu amigo Manuel, bom dia para você. Agora 9 horas, 1 minuto em Marabá.

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0: Olha, a hora são 9:08 agora, 9:08. O telefone continua livre aí para você participar. O 99162-2480 é o nosso telefone que você participa aqui da programação da sua Rádio Clube de Marabá, tá bem? Rádio Clube de Marabá com você até às 11 horas da manhã. Você fica na companhia de Nonato Dourado, tá certo? Vá mandando áudio, vá participando. 99162-2480 é o telefone que você fala direto comigo. Há uns 15 dias eu falei sobre os terremotos que estão se aproximando, né, do Brasil cada vez mais, né, ficando perto aí do Brasil. É isso? Cada vez mais. Vamos trazer essa informação?
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0: Quando a gente ouvia falar ou falava em terremotos, logo imaginava assim, Japão. Japão, país dos terremotos. Terremoto, Japão, Japão. Mas aí a coisa foi mudando, foi saindo do continente asiático e veio descendo aqui para as Américas. Recentemente ocorreu um terremoto na Venezuela, onde centenas de pessoas morreram, chegando à casa dos 5 mil mortos neste terremoto na Venezuela. Inclusive sentido aqui no Brasil, no Pará, sentido no Amazonas também. E agora, mais um terremoto próximo do Brasil. Esse terremoto que aconteceu na segunda-feira preocupa, preocupa muito, porque também foi sentido no Brasil. Um forte terremoto de magnitude 7,4 que atingiu a Colômbia. Esse terremoto ele foi registrado a uma profundidade entre 95 e 100 quilômetros. Você tem ideia. 100 quilômetros de profundidade na Terra, o impacto foi gigantesco no solo. O epicentro, o primeiro, foi em San José del Palmar, no departamento de Chocó, a região oeste do país, da Colômbia. E foi sentido intensamente em diversas cidades e países vizinhos. O tremor provocou danos estruturais, edifícios, interrupção de serviços essenciais. Houve deslizamento em áreas rurais e deixou feridos e mortos também. E foi sentido no Amazonas, em Manaus. Então, por isso que eu estou falando que preocupa, né? Preocupa muito. Cada vez aproximando mais. Nós temos aí esse fenômeno do El Niño, que está marcado aí para atingir o país, o nosso Brasil, aí depois de outubro, que pode causar grande seca, e os terremotos. Nós já sentimos, nós, quando eu digo a população paraense, terremoto que não chega a ser um terremoto, mais um abalo sísmico em Parauapebas, algumas vezes em Tucuruí, tudo este ano. E agora esses terremotos de escala alta, passou de 7, é alto, está no topo, 7,4 na Colômbia. Você tem uma ideia, 100 quilômetros de profundidade, causou um impacto gigante na Colômbia e foi sentido em Manaus, no Amazonas. Então a natureza está aí, dizendo, parem de mexer comigo, né? Parem de me destruir. São terremotos, tsunamis, ciclone que ficou de passar aí pelo Brasil, pela região sul do Brasil, esse final de semana, muita ventania. Então tem que os homens, donos ou detentores do poder, tomar providência, senão a humanidade será banida através de um efeito da natureza, seja um ciclone, um tsunami, terremotos, e por conta desse terremoto, um vulcão entrou em erupção, soltando lavas e fumaça. Você vê a força, o poder de um terremoto. O vulcão que estava lá adormecido entrou em erupção e começou a provocar uma grande cortina de fumaça. E as pessoas ficam sem energia, sem internet, sem casas e, o pior de tudo, sem a vida. E morrem. Muitas casas caem, prédios caem. Terremoto, você não está esperando. De repente, começa a tremer tudo, as ruas começam a rachar, os prédios começam a cair e aí você é vítima. Para onde você correr, tem perigo. Então, Venezuela, agora Colômbia, alguns abalos sísmicos aqui no Brasil, na região norte, e isso preocupa todo o sistema. Apesar dos observatórios, às vezes, não dá conta de avisar com antecedência que vai acontecer um abalo sísmico. O Brasil, não sei se está preparado para uma situação desta. 9 horas 15 minutos em Marabá.
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0: Doce Vita Volare, são 9h18. 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

0: Voltamos com você aqui na sua Rádio Clube de Marabá, trazendo ainda informações sobre o terremoto na Colômbia, que eu falei agora há pouco, né? Vive uma situação triste. A gente sabe que a Colômbia não é um país de economia estabilizada, né? Não é um país como a Venezuela e tantos outros. E lá falta gás, falta energia elétrica, falta internet e falta, principalmente, alimentação. Supermercados foram fechados com medo de saques, restaurantes fechados não funcionam porque não tem aonde adquirir alimentos, não tem gás, não tem energia. Então, uma situação complicada para os moradores da Colômbia, em alguns estados da Colômbia. Situação difícil. Ajuda humanitária está indo de diversos países, inclusive o Brasil já se manifestou em ajudar. E, segundo a ONU, 5 mil casas foram destruídas. 60 prédios foram ao chão. E agora, ontem as equipes resgataram uma mulher que estava presa nos escombros e nos braços dela, uma criança de 6 meses de vida. Ambas salvas com vida. Que bom, hein? 6 meses de vida. Já passou aí por esse clima de terremoto. Isso vai ficar marcado na vida dessa criança. Às vezes ela não vai lembrar do fato, tem 6 meses, mas pode ter traumas, ficar com sequelas. Vamos ao repórter Band sobre a Colômbia? Vamos lá, ouvir. Vamos ouvir.
1: Desaparecidas nesse terremoto lá na Colômbia. E vamos trazer agora dados um pouco, né, sobre o que está acontecendo, né? São tantos os terremotos. Dados do Serviço Geológico dos Estados Unidos nos mostram aqui que o mundo registrou nesse ano 10 terremotos de magnitude superior a 7, que aí são terremotos de maior intensidade. Essa sequência começou lá no mês de fevereiro em Vanuatu, na Oceania, e foi depois atingindo diferentes países na Ásia, incluindo Japão, Indonésia e Filipinas, onde por lá houve um tremor mais forte de 7,8. Quando a gente vem aqui para a América Latina, com 2 megaterremotos que aconteceram, um na Venezuela em junho e outro no México, além desse de agora na Colômbia. Os tremores foram concentrados no chamado Círculo de Fogo do Pacífico, que é essa região de alta atividade sísmica, por causa da junção ali de quando placas tectônicas se chocam. Especialistas explicam que essa maior quantidade de tremores, na verdade, é normal, que a concentração de eventos não indica nenhuma anomalia nessa atividade global de movimentação de placas tectônicas e nem o aumento no risco de novos desastres, mas realmente algo que chama muita atenção, a incidência dos terremotos de alta magnitude que superam os 7,1, 2, 3, chegando até 7,8 ali nas Filipinas nesse ano.
0: Tá aí as informações para você sobre os terremotos. Só este ano já foram 10, ou de intensidade maior foi das Filipinas, com 7,8 na escala Richter. O que quer dizer isso aí? Nessa escala Richter é como se fosse o 90%. 90%, tá? Então tá aí a situação. 7,8, e eu tinha falado ainda há pouco sobre terremoto da Venezuela e não falei do México. Também teve o terremoto no México, todos acima da escala 7, acima da pontuação 7 na escala Richter, que chega aí, 7 já é como se fosse 90% para fechar a escala. Então, magnitude altíssima. E lá na Colômbia, essa situação de desespero, pessoas passando fome, pessoas em busca dos seus parentes, familiares que estão desaparecidos, ainda não encontrados nos escombros. É a situação dos terremotos aqui na... E como eu disse também, começou lá começou pela Oceania, passou pela Ásia e aí América Latina. América Latina, pelo menos 3 países já atingidos aí com estes terremotos que ocorrem quase que rotineiramente, né? Nós estamos no mês 8. Se for medir aí, mais ou menos fazer uma base, é como se fosse um terremoto praticamente para cada mês do ano de 2026. Então tá difícil, complicado, né? Muitos terremotos ocorrendo e tsunami também, e ainda ciclones e outros, atos da natureza tá aí se manifestando. Tem ouvinte que participa do programa? Vamos lá. Alô, bom dia.
2: Bom dia, Renato Dourado. Bom dia, Rádio Clube. Bom dia, ouvintes do programa Clube da Manhã. Nonato, hoje estamos aí vivendo essa quarta-feira, né, Nonato? É o 12º dia do mês de agosto. É, e o sol hoje está predominando, né, Nonato? Coisa boa. E eu já estou aqui no Royal Garden. É o seu amigo Antônio Milton, ligado aqui no show, programa Clube da Manhã, né, Nonato? Um forte abraço a você e todos os seus ouvintes. Bom dia, meu irmão.
0: Bom dia, muito obrigado.
2: É o seu amigo Antônio Milton.
0: Falou, Antônio Milton.
3: Bom dia, Nonato Dourado.
0: Bom dia.
3: Que é Zelita Aldo, pela Lagoa Azul.
0: Tudo bem, Zelita?
3: Chacra Cavalcante, é a Vitória. É, me cadastro aí na promoção da Brasil Rural. E para aqui na escuta do seu programa, eu demoro a participar, mas correria grande. Mas estou aqui na expectativa e sempre ouvindo aqui seu programa. Sou ouvindo de todos os dias. Um grande abraço e bom dia. Uma ótima semana. Abençoada por Deus.
0: Bom dia, bom dia. Vamos dar comida para esse pinto aí, minha amiga. O pintinho tá pio, pio, pio, né? Tá querendo ração. Dá ração para ele. Vai engordando ele, tá bom? Dá ração aí pro Pintinho. Pintinho tá com fome.
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0: Tem notícias da hora pra você. Morreu em Belém, aos 76 anos, Maria Adelina Gugliotti Braglia, conhecida como Adelina Braglia. Ela é natural de São Paulo, chegou em Marabá em 1970 e construiu uma trajetória marcada pela atuação social, pela defesa dos trabalhadores e pela luta em favor da participação feminina na política. Adelina foi eleita vereadora em 1982, e exerceu o mandato entre 1983 e 1985. Na sequência, ela tornou-se vice-prefeita de Marabá, cargo que ocupou até 1988. Foi a primeira e até hoje a única mulher a ocupar o cargo de vice-prefeita do município. Durante sua vida pública, ela teve intensas disputas. Depois de deixar a política partidária, atuou no DIEESE, na Fundação SEAD e em órgãos do governo do Pará, incluindo a presidência do IDESP. Adelina morreu em Belém após um longo tratamento contra o câncer e deixa uma contribuição reconhecida para a história política social de Marabá, além de ter inspirado mulheres a ocuparem os seus espaços de decisão. Então, portanto, estamos noticiando aqui o falecimento de Adelina Braglia, referência histórica da política de Marabá. Foi vereadora em Marabá em 1982, foi vice-prefeita de Marabá, a única vice-prefeita de Marabá. Pessoa bastante conhecida na sociedade marabaense. A informação sempre chega primeiro para você aqui na Clube.
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0: Lady Gaga, Always Remember, pra você na versão reggae, a versão da Ilha do Amor, São Luís do MA. São 9 horas 41 minuto agora.
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2: 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Meu amigo Nonato Dourado, bom dia, feliz quarta-feira.
0: Feliz quarta-feira para você também. Você tem medo de terremoto?
2: Tenho pois sim.
0: É, só esse ano já terremoto, foram 10.
2: Tsunami. Tufão, tudo isso eu tenho medo.
0: E ventania forte ventania... ontem, canando os Carajás.
2: Rapaz.
0: Então, são os intempéries
2: da natureza. Assustou a população,
0: hein?
2: Lá, né?
0: É, eu tava falando aqui, Frank, que quando a gente falava terremoto, se imaginava Japão. É Ásia, aquela coisa toda, né? Mas está agora na América Latina.
2: Se aproximando,
0: né?
2: Aqui.
0: Se aproximando, inclusive.
2: Do Brasil.
0: Esses terremotos já são sentidos aqui, principalmente na região norte, o Pará e o estado do Amazonas.
2: Pois preocupante, é. Né? Venezuela, Colômbia, Argentina, México. Chile. O maior terremoto foi no Chile, né? Sim. Registrado. Então, meu amigo, Equador também.
0: Filipinas.
2: Pois é.
0: Indonésia. Então, a gente fica aqui, ó, de barba de molho, hein?
2: Verdade.
0: Barba de molho, viu? Mas vamos falar de coisa boa?
2: Bora falar de coisa boa.
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3: 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Bom dia.

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0: Olha a hora, são 9h54 em Marabá, 9h54 na grande cidade de Marabá. Fala aí, meu amigo Rei do Frango, bom dia. Antes do Rei do Frango, dizer o seguinte. Ontem, numa localidade, no município de São Domingo das Dores, no estado das Minas Gerais, duas mortes, banal, duas mortes, no interior, cidadezinha do interior, São Domingos das Dores. Aí você fica perguntando, por que duas mortes, seu Nonato Dourado? Por causa de um pé de manga. Alguém foi lá, plantou o pé de manga bem na divisa. Ou, quando dividiram a terra, a cerca passou colado no pé de manga. Ou alguém jogou lá o caroço da manga e ela nasceu ali. Pé de manga bonito, frondoso. E é a divisa de duas terras, em São Domingo das Dores. E um dos proprietários está cuidando da área, está limpando, resolveu podar os galhos da manga ou da mangueira que estavam para dentro da sua área. O outro proprietário da área não aceitou de maneira alguma e ameaçou. Ó, se cortar aí os galhos, vai levar chumbo. E aí começou uma discussão, parecida aqueles casos assim de filmes do Nordeste brasileiro. Parecido, mas foi real. Um homem de mais de 71 anos, armado com um revólver, dentro da terra dele, próximo ali uns 3 metros da cerca, e o outro homem também dentro da área dele, acompanhado do filho. Começou a discussão. E o outro falava, não, eu só não vou cortar o pé de manga. Eu só vou podar os galhos que estão dentro da minha área. E o homem de 41 anos, mais ou menos. O que ocorre? Esse senhor de 70 e poucos anos sacou de um revólver calibre 38, provavelmente, e atirou contra o seu vizinho de terra por conta dos galhos do pé de manga. Caiu. O filho viu, o filho estava filmando a discussão ali. Filmando. Ele deu 2 tiros. Numa conversa ali, ó. Não corta, não, eu não vou cortar. Eu só vou podar. Não, não é para podar. E já sacou a arma, atirou, matou o homem. O filho da vítima, da primeira vítima, passou a cerca, foi lá, 19 anos o rapaz. Foi para a luta corporal com o ancião, dominou ele, tomou a arma e atirou contra ele, matando também ali no local. Os corpos ficaram um próximo do outro, um dentro de uma área, outro dentro de uma área, dividido por uma cerca aonde está o pé de manga. A ignorância do ser humano. Muito grande, né? Não basta aí os intempéries da natureza, e nós temos aí pessoas que tiram a vida de outro por conta de galhos de pé de manga, galhos de mangueira. Essa é a notícia que tem chamado a atenção no país, principalmente no estado de Minas Gerais. São Domingo das Dores. O primeiro crime foi filmado aí pelo filho, que estava filmando a discussão entre os dois, o pai dele e o senhor. E ele saca de uma arma, atira, a pessoa cai, o filho ainda pede para não fazer aquilo, ele atira de novo, aí o filho parte para cima, passa cerca, vai lá e toma a arma, atira contra o outro. O filho foge, vai para a delegacia, se entrega e entrega a arma. Clima triste, é próximo da sede de uma das fazendas. Uma notícia aí, até que ponto evoluiu o ser humano, né? Até que ponto? Uma mangueira, motivo fútil, banal, fez com que um homem tirasse a vida do outro e depois fosse morto pelo filho da primeira vítima. Tristeza. Nonato Dourado. Agora sim, fala aí, Rei do Frango, bom dia.
1: Bom dia, meu amigo Nonato Dourado. Estou por aqui mexendo com frangozinho para trabalhar na sexta e o tempero é na quarta, nem que vai ficar melhor, porque
0: é?
1: Pegar mais.
0: E o Fluminense, como é que
1: pois
0: tá, hein?
1: Pois é, Nonato, meu Fluminense está fraco.
0: Está fraco? Está
1: ruim. Eu admito que o time não tá ganhando ninguém. Ontem empatou, aquele empate ali não é bom para ele, não. É riscoso sair lá, ó. Não tá bom, né? Ele não tá bom no Brasileiro, na Copa do Brasil já saiu. Na Libertadores risca sair, né? Que aquele time ali que ele jogou com ele, tem 16 pontos. Aquele time ele perdeu na primeira fase para ele, foi no Maracanã mesmo. E ontem levou só, que não perdeu. Assistiu o jogo todo. É riscoso sair, né, cara? Tem que torcer porque a gente torce mesmo, a gente sabe. Não tem que dar... Querer dizer, ah, o time tá bom, não. O time tá ruim, tá jogando nada. Hulk não joga nada, ninguém joga nada ali, não. Pois é, não, tu tava falando desses terremotos, é desde o começo do... Desde quando eu era pequeno, sempre meu pai falava, meu avô, que isso ia acontecer mesmo, ó. Isso aí é coisa da natureza, cara. Isso aí não é... Nós não damos jeito, não. O homem daqui da terra não dá jeito disso aí, não. Isso aí é só Deus, quando ele quer, do jeito que ele quer, né? Se tiver de cair aqui no Brasil, não tem que negócio de se preparar, não. Lá pra... Isso aí a gente não tem como se preparar, não. Isso é
0: tem
1: diferente.
0: Tem como prevenir, não, né?
1: Se prepara aqui para uma guerra, para uma coisa da terra, né? Mas que vem lá de cima... Não, não, não. Ali não tem jeito, não. Onde ele pegar, vai todo mundo. Vai casa, vai... Não tem internet,
0: vai,
1: como tu
0: vai.
1: Falou. Não fica vida. Não... Fica só os que ele quiser mesmo. Aí é coisa mesmo do começo do mundo. Isso aí não tem como, não.
0: E do fim do mundo
1: abraço,
0: também.
1: Nonato, tô ligado, cara.
0: Alô, Rei do Frango. Bom dia.
2: Bom dia, Nonato Dourado.
0: Bom dia.
2: Que Deus abençoe você, sua casa, seus filhos, seus netos, que já tiverem. Deus abençoe os familiares, do modo geral. Mas em primeiro lugar... seus instrumentos de trabalho, que é sua voz, sua equipe de trabalho, que Deus possa estar no comando de tudo e de todo. Uma ótima quarta-feira para todos. Aqui estamos por aqui. Daqui a pouco vou traçar um bolinho de arroz, de milho que está ali, no jeito, né?
0: Bom, muito bom.
2: Boa a todos. Aqui estamos por aqui. Daqui a pouco vou traçar um bolinho de arroz, de milho que está ali, no jeito, né?

0: Eu, Jeová, tá aposentado agora, mas sempre ligado aqui na clube, tá lá na sua chácara. Vou sim, meu amigo. Vamos lá, com esse bolo de milho e de arroz. O de puba não, deixa o de puba para outro, tá bom? Só o de milho e de arroz. Aí eu vou, Jeová, lá na Vila Café. Alô, minha amiga, professora Dalva, aí na Gleba Sororó, colado na Vila Café. Bom dia, muito obrigado pelo carinho da sintonia.
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2: Bom dia, Nonato Dourado.
0: Bom dia.
2: Me cadastro na promoção da Brasil Rural, sou a Maria de São Félix.
0: Cadastrada, Maria.
2: Meu número é o mesmo do Zap.
0: Ok.
3: Bom dia, Nonato Dourado.
0: Bom
3: Jaibara,
0: dia.
3: Ponta de Pedra,
0: fala,
3: São
0: Jaibara.
3: João. Nonato Dourado, me cadastra aí na programação Brasil Rural. Fala comigo, minha joia.
0: Tô falando.
4: Bom dia, Nonato.
0: Bom dia.
4: Aqui é o Janari da Folha 12.
0: Fala, Janari.
4: Nonato, me cadastra aí na Brasil Rural.

0: Cabral. E mande um alô pro Zé Neto, pro Raimundo da Eletrônica, pro Luiz do Milho, Judas da Folha 15, pro Mandengo lá em São Domingo do Araguaia. Meu amigo, até mais tarde.
1: Até mais tarde, meu amigo Janari.
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0: Agora são 10 horas 14 minutos e o clima lá em Parauapebas, eu estou falando sobre o tempo hoje, bem, esses assuntos que estão ocorrendo aí no nosso planeta Terra. E o clima em Parauapebas, ontem foi ventania em Canaã, e o clima lá em Parauapebas foi totalmente diferente, viu? Assim, amanheceu, rapaz, parece o pico da neblina, viu? Parauapebas, que é conhecida pelas altas temperaturas, e pelo calor que costuma aparecer logo nas primeiras horas do dia, mas você sabe que lá por conta do minério tem muito calor. Só que ontem, hoje, melhor dizendo, na quarta-feira, a cidade ficou encoberta por uma neblina durante a manhã. E os termômetros marcavam em Parauapebas, que é uma cidade que a gente pode dizer cidade quente, 24 graus centígrados hoje pela manhã. Então, esse clima surpreendeu quem está acostumado a enfrentar o calor intenso já no início do dia. A mudança ela foi percebida principalmente por moradores que aproveitam para fazer aquela caminhada ou que estão indo ao trabalho. Então, Parauapebas amanheceu sob uma forte camada de neblina. Então, a gente está em Marabá, está no sentido que o vento vem, é se preparar, como eu disse ainda há pouco aí do frango, não tem como preparar, né? Mas está aí, viu? Parauapebas amanheceu hoje encoberta de neblina. Bom dia a todos os amigos aí em Parauapebas, em Canaã dos Carajás, em Eldorado dos Carajás, Curionópolis, Serra Pelada. Bom dia a todos vocês. Vamos falar de esporte? Vamos falar de esporte. Está chegando ele, Paulo Henrique. Alô, PH, bom dia.
1: Giro Esportivo.

0: Copa Sul-Americana, dois jogos ontem e o restante hoje. Ontem tivemos Boca Júnior 3, Deportivo Recoleta 1 e Bolívar 1, São Paulo também 1. Os demais jogos vão acontecer na noite de hoje e amanhã. Nesta quarta-feira, às 19 horas, em Bragança Paulista, teremos Bragantino e Atlético Mineiro. Em Buenos Aires, Tigres e Montevideo Torque. Na Vila Belmiro, Santos e Macará será nesta quinta-feira, às 19 horas. Vasco e Olímpia do Paraguai também nesta quinta-feira, às 19 horas, em São Januário, no estádio Garcilaso de la Vega. Teremos Cienciano do Peru e Botafogo. E somente no dia 19, Santa Fé e River Plate vão jogar em Bogotá. Pela Libertadores, também pelas oitavas de final, tivemos ontem no Maracanã, Fluminense 0, Independiente Rivadavia também 0. Em La Plata, Estudiantes 1, Universidade Católica do Chile também 1. Hoje, às 19 horas, teremos em São Paulo, Palmeiras e Cerro Porteño. Em Buenos Aires, Platense e Coquimbo Unido. No Mineirão, em Belo Horizonte, Cruzeiro e Flamengo às 21h30. Amanhã, em Mirassol, teremos Mirassol e LDU do Equador. Na cidade de Rosário, na Argentina, Rosário Central e Corinthians às 21h30 desta quinta-feira. E no dia 18, Tolima e Independiente del Valle. São as oitavas de final da Libertadores com jogos de volta na próxima semana.
1: Valeu, PH, muito obrigado. Bom dia para você, sabe tudo do mundo esportivo. O bom dia vai para o Dejaime na Folha 23. Alô, Dejaime, bom dia. Para o Charles, está lá no Novo Horizonte. E o bom dia para o meu amigo Gilbertinho no Geladinho.
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0: Legal, Reginaldo Rossi, os cacos do meu coração. 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
2: Oi, Nonato, bom dia.
0: Bom dia.
2: Aqui é a Rosa da Francolândia.
0: Tudo
2: Nonato
0: bem,
2: me cadastrando na promoção da Brasil Rural. Então, bom dia e bom trabalho.
0: Muito obrigado.
3: Olá, bom dia. Bom dia, Nonato bom dia. Dourado. Estou por cá. False play. O homem da chácara levanta o homem. Eu queria mandar um abraço pro meu pai que está por lá. Ligado também, Nonato. E também queria que você mandasse um alô para a turma aí da Feirinha 28. Nosso amigo Codó, seu Raimundo, Tivline agora. O filho nosso parceiro Vando Vale por lá também. Né? Baixinha, a minha esposa Wanda. E todos aqueles que estão ligados na programação na FM 28. Manda um alô pra essa galera lá, meu amigo Nonato Dourado. Estou ligado. Bom dia.
0: Falou, bom dia a todos os amigos aí da Feira da 28, acompanhando a programação da Clube, a todos os feirantes, a todos os clientes, pessoal aí da alimentação, da comida, Helena, quem mais? Tem muita gente aí do lado das refeições, pessoal do açougue também, bom dia, vocês aí acompanhando a programação Clube.
4: Bom dia, Boninho, minha amiga Dourada, Marilene, do PA Santa Rita. E Nonato, é muito... O tanto chega a ignorância do ser humano, né? Quanto chega a uma situação deplorável dessa. E agora, como é que fica esse rapaz? Né? Agiu, vingando o pai dele e se entregou. É muito difícil para esse rapaz de apenas 19 anos. O ser humano é um... É uma coisa sem explicação. A ignorância fala mais alto. Não tem diálogo, não tem acordo quando bota aquilo na cabeça. E principalmente o idoso, meu. O idoso, porque ele confia que ele é idoso, ele quer pintar e bordar.
0: É complicado, né? O rapaz, a defesa do rapaz deve alegar aí legítima defesa, mas tem a perícia que pode confrontar tudo isso aí, né? Então está aí a situação que aconteceu lá em São Domingo das Dores, no estado de Minas Gerais. O motivo banal tirou a vida de duas pessoas, dois pais de família, né? Dois pais de família lá em São Domingo das Dores. Já já eu vou trazer informações sobre o nosso amigo, compositor e cantor Aurélio Santos. Fica ligado comigo aqui na sua Rádio Clube de Marabá.

0: Minuto Verão. Cuidar do meio ambiente. O período do verão amazônico em nossa região traz também um perigo a mais, além do calor, o tempo seco. O órgão que acompanha os fenômenos meteorológicos identificou um perigo potencial por conta das altas temperaturas e do tempo seco. Todo esse fenômeno é resultado da falta de cuidado e de proteção ao meio ambiente. Por isso, precisamos criar a consciência de que é preciso cuidar da natureza, assim como dos rios, que são de grande importância para a cidade, para nosso lazer e para a Amazônia. Como explica Matheus do Carmo Rocha, coordenador do Departamento de Fiscalização Ambiental da SEMA.
1: A gente pede que os banhistas, eles vejam os rios de uma maneira ecologicamente viável, uma maneira que se sintam abraçados a respeito disso. São rios que são um marco turístico aqui da cidade, não é para qualquer cidade que a gente tem, né, o encontro dos rios, tanto o rio Tocantins quanto o rio Itacaiunas. A gente pede que os banhistas sempre priorizem o descarte adequado dos resíduos sólidos, as embarcações também sejam, né, referência também aos banhistas. A gente pede sempre que tenha um ambiente ecologicamente equilibrado, né, com a conservação dos rios, principalmente se tratando do manejo adequado dos resíduos sólidos.
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1: Estrelinha pra você. É, meu amigo, Marília Mendonça de Paulo e Paulino, estrelinha, já já ela toca.
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1: Porque agora vamos pro nosso Flash, já estamos ao vivo em conexão com a nossa Clube FM, né?
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1: Vamos chamar ele, o PH, direto lá da Mental Norte, ferro e aço com qualidade. PH, bom dia.
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0: Na Clube são 10 horas 53 minutos.
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0: Os destaques policiais com o repórter Elvan do Vale. Elvan, bom dia.
2: Bom dia, Nonato, amigos da Clube FM. Manhã desta quarta-feira, Nonato, de sol em Marabá. Depois, um dia ontem, com o céu encoberto, com nuvens, todo mundo achou que ia chover, não choveu. Aliás, foram dois dias que aconteceu isso. Mas apesar disso, do sol, Nonato, ainda não é aquela temperatura. Neste momento, aqui no centro da Nova Marabá, a temperatura é de 28 graus, quando são 10 horas e 54 minutos. Na Delegacia de Polícia Civil, o policial Isoton, da Polícia Militar do Estado, ontem, fazendo policiamento ostensivo, ele viu um elemento e chamou a atenção dele. Qual o motivo, ele não explicou. Mas foram para cima. Ao chegar no Vader Teixeira Magalhães, em via pública, depois de ir ao sistema de segurança integrado, percebeu que ele tinha um mandado de prisão. Ele, como também ele faz uso de tornozeleira eletrônica. Diante dessa situação, a polícia procedeu à consulta dele e percebeu que tinha uma prisão em aberto. Pulseira nele e foi levado à delegacia. A prisão é da segunda vara criminal de Marabá. Quem decretou a prisão foi o doutor Marcelo Andrei Simão Santos. Ele foi preso e o crime é artigo 157, ou seja, roubo, né? Ele foi parar na Delegacia de Polícia Civil. 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É o Vando Vale, Clube da Manhã, com Nonato Dourado. 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
0: Ok, muito obrigado, Elvan, bom dia. 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
4: Bom dia, meu amigo Nonato Dourado.
0: Bom dia.
4: Nonato, quero que o senhor me cadastre aí na promoção Brasil Rural. Sou Moisés, aqui do Campo 40, município de São João. Tudo de bom, Nonato Dourado. Todo dia eu ouvo aqui seu programa. Às vezes não mando mensagem, mas estou aqui à escuta do seu programa. Não tem outra rádio que me tire a atenção desse programa seu, tá? Tudo de bom, meu amigo, boa semana. E estou muito feliz também com a vitória do meu timão, é o Paysandu, e do Flamengo também, aquela vitória muito boa que ele teve, né? E eu espero que hoje também ele venha ganhar de novo, tá? Valeu, Nonato, tudo de bom, meu amado.
0: Falou, um grande abraço, Moisés. 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
5: Bom dia, bom dia.
0: Bom dia.
5: Renato Dourado.
0: Oi.
5: A gente me cadastra aí na Brasil Rural. Eu sou aqui, Valdir, de Bom Jardim de Tocantins. Bom trabalho, fica com Deus.
0: Obrigado, Valdir, cadastrado.
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Legal, Rebeca Lindsen. 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

0: 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Alô, bom dia!
1: Olá, Leonardo Dourado, que é o Zé Luiz. Leonardo, o que é a opinião aí, Leonardo? É que tem uns adolescentes aí, umas crianças, 3, 14, 15 anos, em cima dessas bicicletinhas, a bateria, eles entram no meio do trânsito aí, no meio das avenidas, como se não fosse acontecer nada. A Folha 15, eu presenciei uma cena, ia dois em cima da motinha daquela, atrás de um baú. Bateram no quebra-mola, caiu, ficou no chão sorrindo, enquanto vem uma Hilux no sentido contrário, se ela não sobe a calçada, desmagado ela, aquela criança, aquele rapazinho. Então, assim, a pessoa sai para trabalhar e se depara com uma situação dessa, e depois narcar com as despesas da pessoa que provocou o acidente, isso não é justo. Os pais é que tem que assumir a responsabilidade de arcar com seus prejuízos e o prejuízo dos demais. Porque são os meninos sem noção, de 2, 3, com a maior molecagem em cima dessas bicicletinhas aí. Acho que os vereadores, não sei quem, devia fazer uma lei para que caso que acontecesse, eles assumissem o prejuízo dos outros.
0: Obrigado, meu amigo Wilson. É um problema. E o Departamento de Trânsito aqui em Marabá já sentiu esse problema. Eu vou tentar conversar com o secretário de Segurança para saber se há um planejamento. É um problema sério. É um veículo de baixo valor aquisitivo financeiro e não exige emplacamento, carteira, e circula pelo trânsito com outros veículos, caminhões pesados. Problema sério não é só em Marabá, é em todo o país. Eu vou tentar ouvir aqui amanhã o comandante da Secretaria de Segurança para saber se eles já receberam alguma reclamação, se tem algum planejamento para isso aí. Mas é um problema sério e fico alerta para os pais que dão de presente essas bicicletas aos seus filhos. Eles estão nas ruas, sem capacete, sem nenhum equipamento de proteção e disputando trânsito com veículos pesados. Então, não é que é proibido, mas tem que respeitar também as leis de trânsito. Cuidado, e às vezes anda 2, 3 de uma moto, uma velocidade alta, essa moto, bicicleta aí. Obrigado, Wilson, um grande abraço, tá bem? Eu também agradeço, mas antes de encerrar o programa, eu vou falar aqui sobre o estado de saúde do cantor Aurélio Santos. Ontem, eu conversei com a sua esposa por telefone, ele foi internado no hospital regional. E antes de ontem, ele foi internado lá, foi para a UTI, foi entubado, permanece entubado, respiração baixa, inconsciente. E hoje eu recebo novas informações, ele está com a saturação baixa. Hoje haverá tentativa de tirar a intubação para ver se ele respira de forma normal, respiração ambiente. Então isso deve acontecer hoje no Hospital Regional ao cantor Aurélio Santos. Deve ser desentubado hoje para saber como que ele vai reagir à respiração ambiente. Então amanhã nós traremos novas informações, mas essas são as últimas aí, informações do cantor Aurélio Santos. Continua entubado no Regional, respiração fraca, inconsciente,

saturação baixa, esperar hoje essa retirada da intubação para ver como que ele vai reagir. Amanhã traremos novas informações. Ponto final do programa Clube da Manhã. Vamos continuar orando aí pelo nosso amigo, cantor e compositor Aurélio Santos. Encerro o programa de hoje com o seguinte pensamento. 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
2: O atacante Memphis Depay foi às redes sociais para se pronunciar sobre a decisão do Corinthians de não renovar seu contrato. O holandês foi avisado na manhã desta terça-feira e disse ter ficado chateado e prometeu tomar as providências necessárias para preservar seus interesses. Na publicação feita no Instagram, Memphis repetiu o texto já publicado no Twitter, mas marcou o perfil do presidente, o Osmar Stabile. Memphis disse que queria essa situação e sempre respeitou o clube ao longo de todo o processo, mas agora está forçado a reagir com firmeza para preservar seus interesses. Nos próximos dias, falará publicamente, mas que fiquem certos de que não deixará esse comportamento inaceitável sem sanção. Depois de meses de negociação, o Corinthians decidiu não renovar o contrato com Memphis Depay, alegando complicações financeiras. Em nota divulgada no início da tarde desta terça-feira, o clube tratou o jogador como ídolo e disse estar eternamente agradecido pelos serviços prestados nos dois últimos anos. Na sua passagem pelo Corinthians, Memphis Depay disputou 79 jogos, fez 20 gols e deu 15 assistências. Ele conquistou 3 títulos, Campeonato Paulista, Copa do Brasil 2025 e Supercopa Rei em 2026. Os advogados do atacante e a diretoria do Corinthians devem novamente se reunir para negociar o pagamento dos 42 milhões devidos pelo clube pelas metas alcançadas no primeiro contrato. O valor pode chegar a 77 milhões com juros. Com a gravíssima crise financeira, a tendência é de que o caso vá para a justiça. Vale ressaltar que o Corinthians já sofre 3 transfer ban e possivelmente deva vir mais coisas aí pela frente. Ao que se vê, é uma nova crise assolando o Corinthians.
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1: Um total de 158 milhões e 700 mil pessoas estão aptas a votar nas eleições 2026. Segundo dados do Tribunal Superior Eleitoral, o número representa um crescimento de 1,46% em relação às últimas eleições gerais, quando o país tinha 156 milhões e 400 mil eleitores. A região norte foi a que registrou o maior crescimento no número de eleitores, 4,37% em relação a 2022. O percentual de eleitores no exterior também cresceu, atingindo a marca de 918.876 fora do país. Os dados confirmam que o eleitorado continua majoritariamente feminino, representando 52,84% do total. Na divisão por faixa etária, a participação de eleitores com mais de 60 anos subiu de 21,02% para 23,60%. Em contrapartida, o grupo de 21 a 34 anos encolheu. Passou de 43.819.788 para 41.037.601 pessoas, queda de 28,01% para 25,85% do total. Esse movimento reflete o envelhecimento progressivo do eleitorado brasileiro. Aos 96 anos, Antonieta Campos não abre mão do direito de votar e revela o que mais valoriza em um candidato.
2: A honestidade do candidato é o mais importante. Estou firme achando que estou votando pela pessoa certa.
1: Os dados do TSE também indicam uma maior diversidade racial. Foi identificado um crescimento significativo de eleitoras e eleitores que informaram dados de cor, raça e etnia em comparação com as eleições municipais de 2024. O número de pessoas que se autodeclararam pardas passou de 8 milhões e meio para quase 17 milhões este ano. Já o número de eleitores de cor preta passou de 1 milhão e 800 mil para mais de 3 milhões. Com a atualização do perfil do eleitorado de 2026, o número de pessoas indígenas chega a 287 mil, com alta de 84,47%. No Brasil, vivem cerca de 1 milhão e 700 mil indígenas de quase 400 etnias diferentes, segundo dados do último censo demográfico. Para o secretário executivo do CIMI, Conselho Indigenista Missionário, Luiz Ventura, os dados confirmam um maior engajamento nos processos democráticos, além de uma maior organização.
3: Povos indígenas hoje se configuram como um dos principais sujeitos políticos no país. Eu creio que a maior participação dos povos indígenas no processo eleitoral não deve ser compreendido só como uma forma de avançar na garantia de seus direitos específicos quanto povos indígenas, mas também na capacidade ímpar que os povos indígenas têm de contribuir com a solução dos problemas coletivos de todas e todos nós.
1: Entre as unidades da federação, São Paulo segue como o maior colégio eleitoral do país, com 21,48% do total de eleitores aptos a votar. Em seguida, aparecem Minas Gerais, 10,32%, Rio de Janeiro, 8,10%, Bahia, 7,13% e Paraná, 5,42%. Juntos, os cinco maiores colégios eleitorais reúnem 52,45% do eleitorado brasileiro. Com produção de Lígia Carvalho, da Rádio Nacional, no Rio de Janeiro, Solimar Luz.
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1: Mais de 380 milhões de reais em dívidas foram renegociados por clientes do Banco do Brasil aqui no Pará, por meio do Desenrola Brasil. Ao todo, quase 30 mil acordos foram firmados no estado desde o início do programa, que teve prazo de adesão prorrogado até 31 de agosto. A extensão do prazo permite com que pessoas que ainda estão com dívidas em atraso tenham mais tempo para buscar uma solução. Dependendo da modalidade e das condições do contrato, os descontos podem chegar a 90%, com possibilidade de pagamento em até 48 meses. A maior parte dos acordos paraenses está concentrada nas modalidades voltadas para pessoas físicas. Mais de 26 mil renegociações foram registradas no Desenrola Família e no Desenrola Ampliado. O programa também contempla outros grupos. No Desenrola Rural foram realizadas 506 operações no estado, com mais de 9 milhões em dívidas renegociadas e 421 produtores rurais beneficiados. Entre estudantes, o Desenrola FES contabiliza cerca de 1.000 operações que resultaram em 60 milhões em renegociações. Já o Desenrola Empresas soma quase 1.400 acordos e 177 milhões em dívidas renegociadas, o que beneficia mais de 1.200 empresários paraenses. No caso de pessoas físicas, podem participar aquelas com renda de até 5 salários mínimos e dívidas em atraso há pelo menos 90 dias e no máximo 2 anos. As operações precisam ser contratadas até 31 de janeiro de 2026. Entre os débitos que podem ser renegociados estão os de cartão de crédito, cheque especial e crédito pessoal. Os descontos variam de 30% a 90% e o pagamento pode ser dividido em até 48 meses. A primeira parcela pode vencer até 35 dias depois da contratação. Aconteceu? Ligue na Clube. Felipe Feitosa para o Clube Notícia. É todo...

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1: A Corregedoria Nacional de Justiça determinou nesta terça-feira o afastamento do juiz estadual de Minas Gerais, Milton Lívio Lemos Salles, após a circulação na internet de vídeos que mostram o magistrado consumindo bebida alcoólica e fumando cigarro durante um julgamento online. O Corregedor Nacional, ministro Mauro Campbell Marques, também proibiu que o magistrado frequente as dependências do Tribunal de Justiça Mineiro e acesse os sistemas eletrônicos. Campbell instaurou ainda um processo de reclamação disciplinar para apurar os fatos envolvendo Milton. A decisão foi encaminhada ao TJ de Minas para adoção de providências imediatas. O caso deve ser analisado pelo plenário do CNJ no dia 18 de agosto. O Corregedor Nacional de Justiça alegou que não se pode admitir que decisões sejam proferidas por magistrados que, em ato público de julgamento, revelam-se ostensivamente privados do domínio de si e das faculdades exigidas para o desempenho do encargo. Para o ministro Mauro Campbell, o afastamento cautelar é medida necessária para resguardar a apuração, a preservação de eventuais provas e a dignidade de prestação jurisdicional durante a investigação. O órgão especial do Tribunal de Justiça de Minas Gerais divulgou nesta terça-feira que afastou de imediato o juiz Milton Lívio Lemos Salles após pedido da Corregedoria Geral do Estado, que abriu processo administrativo nesta segunda-feira para também apurar o caso. A reportagem não conseguiu localizar a defesa do juiz Milton Lívio. O espaço segue aberto para manifestação. Da Rádio Nacional em Brasília, Gésio Passos.
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1: Novo balanço do sistema Valores a Receber do Banco Central aponta que mais de 5 bilhões de reais ainda estão esquecidos em instituições financeiras brasileiras. Desse total, 3 bilhões e 700 milhões pertencem a cerca de 22 milhões de pessoas físicas e 1 bilhão e 350 milhões a 2 milhões de pessoas jurídicas. Segundo dados divulgados nesta terça-feira, dos cerca de 21 bilhões de reais que estavam esquecidos em instituições financeiras, como bancos e consórcios, quase 16 bilhões de reais já foram sacados. As quantias dos valores a receber são geralmente baixas. Para 70% dos beneficiários, o valor não passa de 10 reais. Para 5%, de 10 a 100 reais. Valores acima disso foram esquecidos por cerca de 3 milhões de pessoas. Em junho, os brasileiros sacaram 340 milhões de reais, que estavam esquecidos em bancos. Em maio, foram retirados quase 430 milhões de reais. Para consultar se você, sua empresa ou pessoa falecida tem dinheiro esquecido em algum banco, consórcio, financeira ou corretora, é preciso acessar a página do Banco Central. No campo Serviços para o Cidadão, clique em Sistema Valores a Receber. Não é preciso fazer login, basta informar o CPF e a data de nascimento para pessoas físicas ou CNPJ e a data da abertura da empresa para pessoa jurídica. A consulta vale, inclusive, para empresas já fechadas. Caso haja algum valor esquecido, é preciso acessar o sistema e fazer login com a conta gov.br nos níveis prata ou ouro e verificação em duas etapas. O dinheiro pode ser solicitado diretamente à instituição responsável ou pelo sistema Valores a Receber ou ainda por resgate automático, apenas para quem tem a chave Pix do tipo CPF. Com informações da Agência Brasil, da Rádio Nacional em Brasília, Daniela Longuinho.

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3: 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Cuidar do meio ambiente. O período do verão amazônico em nossa região traz também um perigo a mais, além do calor, o tempo seco. O órgão que acompanha os fenômenos meteorológicos identificou um perigo potencial por conta das altas temperaturas e do tempo seco. Todo esse fenômeno é resultado da falta de cuidado e de proteção ao meio ambiente. Por isso, precisamos criar a consciência de que é preciso cuidar da natureza, assim como dos rios, que são de grande importância para a cidade, para nosso lazer e para a Amazônia. Como explica Matheus do Carmo Rocha, coordenador do Departamento de Fiscalização Ambiental da SEMA.
4: A gente pede que os banhistas, eles vejam os rios de uma maneira ecologicamente viável, uma maneira que se sintam abraçados a respeito disso. São rios que são um marco turístico aqui da cidade, não é para qualquer cidade que a gente tem, né, o encontro dos rios, tanto o rio Tocantins quanto o rio Itacaiunas. A gente pede que os banhistas sempre priorizem o descarte adequado dos resíduos sólidos, as embarcações também sejam, né, referência também aos banhistas. A gente pede sempre que tenha um ambiente ecologicamente equilibrado, né, com a conservação dos rios, principalmente se tratando do manejo adequado dos resíduos sólidos.
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0: Brasil.
1: Rogério Brasil.
2: Cheguei, galera, tô na área aqui no nosso Clube na Bola. Legal demais, né, gente? É quarta-feira. Quartou, meu camarada. Hoje dia 12. Eu falei 12 de agosto. Agosto de Deus, 2026. E você aí na sintonia,

0: Aquele abraço, obrigado pelo carinho, Rádio Ligado, aqui na maior emissora da Amazônia. Aumenta o volume, dá aquele ganho e manda áudio.
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0: Manda áudio, vem comigo. Olha, tá rolando o placar do jogo, hein? Vamos lá, placar do jogo pra... Flusão e Verdão.
2: Fluminense!
0: Fluminense e Palmeiras, rapaz. 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Tudo isso no placar do jogo. Flusão e Palmeiras. E aí, Carlos, o que é que dá? Dá Flusão!
2: Fluminense!
0: Rapaz! Dá-lhe Flusão, Luiz, o meu dia!

0: amigo, teu placar, eu quero saber quem você acha que vai mandar na parada, Palmeiras ou Fluminense, que eu vou cadastrar você aqui no placar do jogo, beleza? Mande tchau!
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0: Leão se prepara para duelo duro no Sul contra o Inter na segunda-feira. Depois da boa vitória, Paysandu agora mira próximos duelos para se manter longe do nono colocado no Brasileirão Série C.
2: Paysandu!
0: Pela Libertadores da América, Fluminense só empata no Rio de Janeiro e Luiz Ubeldia segue pressionado no cargo de técnico do
2: Fluminense.
0: São Paulo até sai na frente pela Sul-Americana, mas leva empate no segundo tempo e tem vantagem de decidir em casa na próxima semana. Hoje tem clássico na Copa Libertadores da América. Flamengo e Cruzeiro fazem jogo de ida de dois gigantes do futebol brasileiro.
2: Flamengo! Cruzeiro!
0: Faz isso tudo para achar a vinheta do Cruzeiro. Faz um ano e meio. Tudo isso e muito mais a partir de agora no seu...
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0: É isso, é o Clube na Bola no ar. Vai mandando o placar do jogo aí, já vou cadastrar você no placar do jogo. Vamos começar falando das nacionais e internacionais para destacarmos os resultados dos jogos de ontem da Copa Sul-Americana e também da Libertadores.
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0: Vamos falar com você das nacionais e internacionais, começando pela Sula. Vemos ontem pela Sula o Boca Júnior. Boca Juniors meteu logo 3-1 no Deportivo Recoleta e praticamente, né, o Boca, El Boca, garantiu vaga aí na próxima fase, né? Claro, vai jogar fora de casa, né? Não pode desrespeitar o rival, o adversário, mas o Boca Juniors praticamente, né, gente, se garantiu aí na próxima fase da Sul-Americana. Sul-Americana aqui esse ano tá um monte de time aí. Tem um Boca Juniors, tem um River Plate, São Paulo, né? Times tradicionais em Libertadores e tudo mais. Tá todo mundo lá na Sul-Americana. Então o Boca saiu ontem com 3-0 para cima do Deportivo Recoleta. São Paulo também jogou ontem, até saiu na frente, 1-0. Aí depois levou o empate. Mas foi um empate bom, né? Por todas as circunstâncias que é jogar na altitude, né? Então o Tricolor Paulista trouxe um bom resultado lá da Argentina, não, da Bolívia ontem, e o técnico Dorival Júnior falou o final do jogo e a gente vai ouvir a sonora do técnico do Tricolor Paulista.
5: O que eu vejo é assim, primeiro nós temos que ter um elenco, acima de tudo, e hoje nós conseguimos trazer aí praticamente o nosso grupo completo, à exceção de dois ou três atletas que ainda estão entregues ao departamento médico. Mas eu acho que esse é um fator importante. Incorpora um pouco mais, nos dá um pouco mais de opções, a gente pode mexer um pouco mais com as peças. Isso é muito bom para um treinador. Com relação à partida, o que nós jogamos uma partida em que no primeiro tempo nós cumprimos tudo aquilo que havíamos programado, em termos de marcação, de eficiência, de gatilhos de pressão, nós conseguimos fazer. Segundo tempo já é um pouco diferente. A sensação, ela passa a ser dobrada e as dificuldades, elas aumentaram ainda mais. Mesmo assim, eu acho que a equipe teve tranquilidade, trabalhou bem a bola, tentou rodar de um lado para o outro, funcionamos sempre em bloco, isso vem acontecendo nos jogos anteriores, infelizmente os resultados não vêm aparecendo, mas eu tenho certeza que nós estamos caminhando aí para que possamos conseguir um acerto, em cima do acerto, uma regularidade, se Deus quiser. Foi um jogo muito difícil, sempre é muito difícil se jogar aqui dentro. O jogo, em determinados momentos, fica até desleal, porque é uma equipe já adaptada contra uma equipe que praticamente vem conhecer essa nova situação dentro dos 90 minutos. Eu saí daqui satisfeito e esperançoso que possamos fazer na terça-feira lá um jogo já diferente daquilo que foi hoje, em condições de podermos buscar o nosso melhor resultado.
0: Dorival Júnior, professor Dorival, né, balança, ele balança, mas não cai, né, no comando técnico do São Paulo. Tem que lembrar que o Bolívar, né, venceu o Grêmio na arena. O São Paulo está melhor do que o Grêmio nesse momento, né? Vamos ver o que vai acontecer aí. Hoje teremos pela Sul-Americana, Tigre e Torque às 19 horas, Bragantino e Atlético Mineiro no mesmo horário, Santos e Macará jogam amanhã às 19 horas, amanhã também no mesmo horário tem Vasco da Gama e Olímpia, 21h30, Cienciano e Botafogo de amanhã, e mudou o jogo do River, né, por causa dos terremotos que aconteceu lá na Colômbia. O Santa Fé, que é um time colombiano, todo mundo sabe, é o rival do River Plate, né? Então o jogo era para acontecer ontem ou é hoje, não sei. Um desses dois dias aí, jogos de ida da Sula, e acabou tendo que adiar, né? Então o primeiro jogo vai para dia 19 de agosto. Primeiro jogo, 19 de agosto, Santa Fé e River Plate da Argentina. Pela Libertadores, tivemos ontem Estudiantes de La Plata 1, Universidade Católica também 1, confronto abertão. Universidade Católica vai receber agora o Estudiantes em seus domínios. E ontem tivemos o Flusão empatando em 0-0 com o Independente Rivadavia. Gente do céu, o Fluminense não ganha, né? Acho que faz um longo e tenebroso inverno que o Flusão não consegue ganhar, cara. Complicado. E tem gente pedindo a cabeça de Luiz Ubeldia. Vou te dizer uma coisa. Temos sonoras aí dos experientes jogadores do Fluminense e a gente traz aí pro torcedor do Flusão que tá ligado aqui no Timão campeão do rádio. Quem vai falar primeiro é o goleiro Fábio. Fábio, 45 anos. Fala, Fábio.
3: Ah, a gente tem que fazer, né? A gente já, como eu disse, já conhece há muito tempo o futebol e todo ano a gente sabe que o segundo turno das competições, principalmente o brasileiro, ou segundo semestre, é sempre mais difícil, né? Quem esperava que depois da Copa ou de uma parada ia ter facilidade, eu acho que não é só o Fluminense, mas a gente tem que se preocupar com o Fluminense. Mas todo mundo tem dificuldade nesse retorno e a gente tem que trabalhar cada vez mais, respeitar cada vez mais esse momento e buscar algo que, se fosse uma resposta só, era fácil de resolver, né? E nada como a próxima partida, para que a gente possa fazer por onde, se dedicar. O grupo tem qualidade, já mostrou isso.
0: Fábio e o Hulk.
6: Eu particularmente...
0: Fala, Hulk.
6: Sei que existe a cobrança, vai principalmente gol, quando, vai, pelo amor de quando Deus. Você vem para o clube novo... A forma que você vem, as expectativas, o nome pesa, então o pessoal quer resultado imediato, quer ver gol, quer ver grandes exibições e eu venho preparado para entregar isso. Infelizmente ainda não consegui encontrar essa leveza para dar esse resultado, mas assim, não é motivo para eu desanimar, não é motivo para eu largar a toalha, não é motivo para eu desconfiar e não deixar de ser profissional, pelo contrário.
0: Rookie, agora mais um novinho. Thiago Silva, fala, Thiago.
7: Cara, a torcida tem total razão naquilo que eles... nesse tipo de cobrança, porque é algum tempo que a gente não vem desempenhando o nosso melhor papel, a nossa melhor tecnicamente, fisicamente, a gente não está entregando aquilo que eles esperam da gente. E a cobrança hoje só veio no final, eles tentaram apoiar a todo momento. No final vem a raiva, o sentimento de tristeza, assim como nós jogadores também.
0: Thiago Silva, tá aí os experientes do Fluminense. Gente, olha aqui, vou somar. Fábio, 45 anos. Hulk, 40. Aí já vão 85. Mas o Thiago Silva, 40 também. Aí já vão 125 anos. Só esses três jogadores. É muito veterano, né, cara? Assim, no Fluminense, né? Assim, não tem a entrega que o técnico, que o torcedor quer. Complicado, tá difícil. O Fluminense faz muito tempo que ganhou um joguinho. Tem que botar para ganhar aí, que senão meu amigo Rei do Frango não vai dormir direito. Tô avisando. Hoje teremos às 19 horas pela Libertadores, Platense e Coquimbo Unido. O Palmeiras joga hoje. O Verdão, às 19 horas, tem Palmeiras e Cerro Portenho. Às 21h30, tem o Queridão Malvadeza diante do Cruzeiro. Jogo em Minas Gerais, jogo de ida lá em Belo Horizonte. Cruzeiro e Flamengo no Mineirão, às 21h30. Amanhã tem Mirassol e RDU, Rosário Central e Corinthians, Tolima e Independiente Del Valle. Independiente Del Valle e Tolima será dia 18, né? Numa terça-feira, dia 18, jogo de ida, às 19h30. É isso, né, gente? Destaque desses jogos de hoje para Cruzeiro e Flamengo. Um jogo pesado, pesado, pesado aí. É uma pena, né? Dois brasileiros com esse, digamos, cartel de elenco, né? Dois times protagonistas no futebol brasileiro se enfrentarem nesta fase da competição. É muito triste, né? Então, podia ter ido mais para frente aí, né? É, mais para frente, colocava um Tolima e Cruzeiro aí, né? Um Flamengo e Independiente Del Valle, né? Para passar os dois aí, para poder ter mais brasileiros na disputa do torneio. Isso não vai acontecer, um dos dois vai ficar pelo caminho. Não sei quem é favorito nessa parada aí. O Flamengo estava mal, se jogando mal, mas no último jogo já mostrou que evoluiu bastante contra o Vitória, né? E o Cruzeiro vem numa crescente muito grande aí dentro da competição, dentro do Campeonato Brasileiro. É um time muito forte também, o Cruzeiro. Vai ser um jogão. Como não é meu time nenhum dos dois, o que eu vou fazer? Assistir de camarote. Nesse confronto aí, eu torço para a confusão. É isso aí. Cruzeiro e Flamengo, hoje às 21 horas e 30 minutos pela Taça Libertadores da América. Vamos dar linha na pipa aqui, gente. Daqui a pouquinho tem Remo e Paysandu. Depois do intervalo, olha, o pessoal pediu para me repetir a entrevista com o Flávio Tanajura, técnico do Águia de Marabá, que a gente colocou ontem. Nós colocamos na primeira parte do programa e tem muita gente que não ouviu, né? Então, recebi no meu privado aqui as pessoas perguntando e tudo mais, se dava para quem não tinha ouvido. Então, fica ligado aí que no final do programa a gente vai repetir aí boa parte da entrevista que a gente fez ontem com o técnico do Águia, o Flávio Tanajura. Tanajura. Vamos pro intervalo. Depois do intervalo eu volto com Gabriel Taglieri falando pelo Remo, Júnior Rocha, técnico do Paysandu, na segunda parte da coletiva, e Rui Guimarães no seu pitaco. Depois do intervalo, vai mandando o áudio aí, tá rolando o placar do jogo pra Flusão e Palmeiras. A gente volta. Tchau. 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Anotem, 12h24 na Poderosa de Marabá.
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0: 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Bom demais, você tá aí do outro lado na sintonia, manda áudio, cola na Clube. A Clube é feita com carinho pra você que tá aí do outro lado, tá na sintonia. Vamos lá, galera, tá comigo? Mandando ver aqui no microfone do Timão, o campeão do rádio.
1: Boa tarde, Rogério Brasil.
0: Boa tarde, amigão, como é que você tá?
1: Cadastra aí, Rogério, placar do jogo.
0: Manda.
1: Fluminense 2, Palmeiras 1. É o Julimar aqui da Folha 8.
0: Valeu, meu amigo Julimar, mandando aí o seu placar do jogo, já tá cadastrado. Vamos lá, quem vem de lá? Quem vem de lá,
2: cara? Boa tarde, Rogério Brasil.
0: Opa, como é
2: cadastro
0: que
2: no placar do jogo entre Fluminense e Palmeiras.
0: Qual é o resultado que você
2: vai ser? 2-1 pro Palmeiras, que é o Jefferson da Cidade Nova.
0: Valeu, amigão. Cadastrado aqui, comigo é assim. Vai mandando, eu vou cadastrando. Tem isso comigo não. Vamos lá.
3: Boa tarde, Rádio Clube. Boa tarde, meu amigo Rogerão. Boa tarde a todos os ouvintes. Pois é, Rogerão. Parece que eu ouvi aí que tem placar do jogo.
0: Placar do jogo, manda.
3: Palmeiras e Fluminense.
0: Manda.
3: Pois se tiver, me cadastra aí, meu amigo.
0: Mande, meu ídolo.
3: Botar 2-2. 2-2.
0: 2-2.
3: Tá? Portanto, fique com Deus aí, meu amigo. Tenha um bom trabalho. Zé Neto, diretamente aqui da Vila Ponta
0: Valeu.
3: De Pedra.
0: Somos da Ponta de
4: Bom dia, meu amigo Rogério Brasil. Bom dia a todos os ouvintes da Rádio Clube. Quero mandar um forte abraço para todas as torcidas do Azulão Marabaense, torcida jovem, torcida Garra Azul.
0: Okay,
4: e a minha torcida Toan. Rogério Brasil, foi muito bom, né? Já sabemos que o Águia já vai entrar em técnico novo, é muito bom. Eu, na minha opinião, também tinha que mudar aquela galera aí da preparador físico. Acho muito fraco, muito fraco. O Águia teve um preparador físico em 2023 que mudou a cara do Águia, né? E você sabe que agora a gente regrediu mais uma vez, voltando de novo, os mesmos preparadores físicos dos anteriores. Né? E você vê que os atletas não rendem. Então, assim, essa é a minha opinião, né? Já deu, já tá mais de sei quantos anos aí sendo preparador físico. Então, bola pra frente, vamos dar oportunidade às outras pessoas. E um forte abraço para você, Rogério. Que Deus continue sempre e abençoando. Eu sou Emanuel Fernandes, da Folha 16. Obrigado na Rádio Clube.
0: É isso aí, Emanuel. Quem tem boca fala o que quer, né? Emanuel acha isso, tem direito de falar. Eu já acho o contrário. Eu não vi problema físico no Águia nessa temporada. Então, tem por que criticar o preparador físico. Não vi. Não vi problema físico. Eu vi problema técnico. Físico, não. Mas, enfim, cada um pensa do jeito que quer. Já a gente vai repetir a entrevista do técnico, do grande Flávio Tanajura. Agora é hora do Leão, vamos lá, conferir.
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0: É o Leão Azul de Antônio Baena, filho da glória e do triunfo, sem mais delongas. Gabriel Talhares esteve em coletiva com a imprensa, na sala de imprensa, e a Remo TV traz pra gente o áudio desta conversa entre Gabriel Talhares e jornalistas. Vamos conferir.
6: Boa tarde. Primeiramente, feliz, né, pelo gol, né? Não pelo resultado, que a gente procurava sair com a vitória. Infelizmente, a gente não conseguiu. Feliz de poder estar retornando a jogar novamente, né? É um tempo difícil, eu passei aí, machucado. Eu falo, a gente que é da profissão nunca quer que isso aconteça, mas a gente está sujeito a isso, né? A gente que trabalha com isso. É claro que não é fácil, né, o tempo que fiquei parado, mas muito trabalho, muita dedicação. A gente que acaba machucando, a gente espera sempre que voltar dar o melhor para poder ajudar o Clube do Remo. Feliz também pela assistência também do Bueno, né, que também, né, o tempo acabou machucando e tá conseguindo voltar a jogar bem. Então a gente sabe que precisa de todo mundo bem, né, para poder ajudar o clube na situação que a gente se encontra. Então, cada jogador que estiver bem vai poder contribuir da melhor forma. Eu, como sou um atacante muito móvel, né, eu costumo fazer muitos movimentos de infiltração, de os facões, e também conhecendo a característica do Bueno, né, que é um meia que consegue achar esses passes, né. Então a gente se entende muito bem, até nos treinamentos. Eu sei que ele tem essa qualidade para poder achar esses passes. Então, quando eu acabei vendo a brecha ali, o espaço, acabei fazendo movimento, ele foi muito feliz também no passe, né? Achou um lindo passe ali e, graças a Deus, acabou saindo o gol. E muito feliz de estar podendo voltar a marcar novamente.
7: Rolou um agradecimento pelo passe?
6: Tenho que agradecer ele, ainda não acabei conversando com ele. Mas tenho que agradecer porque acho que já é o segundo, né? Contra o Bahia também ele me deu uma assistência. Então a gente procura também se entender no dia a dia de treinamento para que nos jogos a gente possa ajudar cada vez mais o Remo.
7: O teu gol ele acabou sendo um dos gols da rodada, né? Muito por conta do nível de dificuldade, por isso também muita gente comentou pelo Brasil inteiro, porque aquela finalização é com ângulo mínimo, né?
6: Sim.
7: O que passou ali na cabeça, na tua cabeça naquela hora para pensar tão rápido numa solução como aquela?
6: É, um lance muito rápido, né? Como você falou, na hora que o Bueno achou o passe, né, e eu fiz o movimento do facão, eu acabei enxergando que o Everson acabou saindo do gol, né? Eu fui tirar dele, achando que ele ia tentar ir na bola. Eu acho que com receio também dele, na hora que eu fui driblar ele, de fazer o pênalti, ele acabou tirando um pouco o corpo para não me tocar. E eu fui muito feliz também no lance, né, de poder achar o espaço ali. Deus me abençoou bastante com o gol, muito feliz pela finalização. E espero tá podendo ajudar cada vez mais o Remo para a gente sair da situação que a gente se encontra.
7: Uma coisa que aconteceu que também foi interessante, novamente, né, a rodada ajudou o Remo e vocês têm a possibilidade de sair novamente da zona do rebaixamento contra o Internacional, que é um confronto direto. No pós-rodada, os resultados repercutem entre vocês?
6: Sim, claro. A gente acompanha, né? A gente sabe da dificuldade do campeonato. O Campeonato Brasileiro é muito difícil, não tem jogo fácil. Infelizmente, a gente acabou perdendo pontos em casa agora, a gente sabia que com uma vitória a gente poderia ia ficar fora da zona de rebaixamento. Então agora a gente tem um próximo jogo muito difícil contra o Inter, uma equipe também que está numa situação parecida com a nossa, então acho que a gente não vai ter jogo fácil. Então acho que a gente tem que trabalhar bastante na semana para que alguns erros que aconteceu, principalmente no primeiro tempo, acho que a gente fez no primeiro tempo um pouco abaixo, a gente sabe disso, a gente tem que se cobrar. A gente começou muito bem o jogo, fazendo gol com o Jajá. Mas acho que o primeiro tempo nosso foi um pouco abaixo. No segundo tempo a gente voltou com uma rotatividade muito alta e a gente conseguiu empatar. Então é não deixar que isso aconteça para que a gente possa fazer grandes jogos e sair dessa zona que a gente está.
0: Gabriel Talhari, pelo Clube do Remo, Leão Azul de Antônio Barreto.
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0: Do outro lado da Almirante Barroso, a gente confere o restinho da coletiva do técnico Júnior Rocha. A gente ouviu um pedaço. Vamos ouvir a outra, é importante para o torcedor do Papão. Júnior Rocha no microfone do Timão, campeão do Rio.
8: Está se aproximando aquele momento de você não ter aquele tempo para corrigir isso. E aquilo que você diz, eu vou ter que mudar. É isso que tu acaba pensando em fazer, porque aquele jogador que a gente conhece, que tem qualidade, ainda não conseguiu voltar a jogar o futebol que a gente...
9: Odinho, a resposta que eu vou te dar, assim, eu acho que tu deve ter escutado em outros momentos, assim, até mesmo o Paysandu aqui, né? Mas no futebol geral, assim, cara, no, assim, nós temos seres humanos ali, né? Então, assim, não são robôs, não são caras que vão ser automatizados, assim, como uma máquina, né? Então, assim, há sentimento ali. A questão psicológica. Por exemplo, tu faz um primeiro tempo que nem a gente fez, que nós tivemos 4 oportunidades claras de gol, clara. O goleiro foi bem, né? Umas 2, 3 ali, outra nós erramos. E aí tu vai no final do primeiro tempo, eles vão uma bola lá, que é uma falta, e tu toma o gol. Cara, é impossível tu não sentir, Dinho. É impossível, cara, é impossível. Eu que tô de fora ali, eu sinto, obviamente eu vou aplaudir, eu vou incentivar, mas dentro, assim, é muito frustrante, sabe? E eu entendo isso porque eu já tive ali. Então, assim, não é uma coisa que não vai acontecer. Vai, cara. Em algum outro momento, um outro clube, outro atleta vai, ou nossos atletas vão estar em outro clube, isso vai acontecer. São seres humanos, eles sentem. E até a gente recuperar isso, às vezes demora, às vezes não. E assim, eu vou sempre concordar com a opinião de vocês. Vocês estão lá de cima, vocês têm uma visão, eu tenho outra. Eu preciso olhar o jogo ali. E eu acho que a tomada de decisão no futebol, ela é fundamental, meu. Esse último toque, esse arremate, entendeu? Por exemplo, o Sagan 2x1, o Tyron ficou na frente do gol ali de novo. Sagan 2x1, nos últimos lances. E a tomada de decisão, obviamente a responsabilidade é toda minha, né? Eu que treino com eles, eu faço fundamento de finalização, eu faço complemento. Mas não tenho o que fazer.
8: Sabe? Era pra ser toda sua.
9: Não, e eu acho assim, nós tava perdendo de 1x0, nós tava 0x0, e nós tivemos as oportunidades para fazer, tá entendendo? A gente criou elas. Então, assim, há uma organização ofensiva, a gente consegue chegar no último terço. E é difícil eu opinar sobre a tomada de decisão do cara, porque eu passo a responsabilidade só pro atleta, entendeu? Dizer que é falta de qualidade, não é.
0: Tá aí o grande Júnior Rocha, explicando pro Dil Menezes aí a questão da queda de rendimento um pouco do Papão no jogo de segunda-feira, em que o Papão saiu vencedor, num susto danado, levou um susto, mas conseguiu um bom resultado de vitória. Pensar na frente, Papão da Curuzu, a poderosa. Agora é hora de quem, cara? Ah, chegou a hora, né? É hora da fera, soltem a fera.
10: Olá, amigos, quarta-feira, 12, hoje é 12 de agosto de 2026, então vamos ao nosso papo, porque tem um bocado de coisa aí para a gente falar, e principalmente de Remo e Paysandu, se bem que é necessário a gente falar também um pouco do futebol nacional, né? Essa tabela que apareceu aí da Copa do Brasil, essa tabela final com 4 jogos e, coincidentemente, 3 clássicos, né? Tem muita gente falando de que foi armação. E olha, do jeito que está o futebol brasileiro, eu não quero ser leviano de forma nenhuma, mas a coincidência que se fez é muito grande. Tá? Palmeiras e Santos, o clássico de São Paulo, Grêmio Internacional, clássico gaúcho, Atlético e Cruzeiro, o clássico mineiro, e Vasco e Vitória é o outro jogo. Ou seja, é uma tabela que poderia ter misturado um pouquinho mais e seria mais eclética, digamos assim. Não, mas parece que coincidiu, os deuses do futebol benzeram lá na CBF a roleta lá que escalou esses jogos, que sorteou os jogos, e deu tudo certinho como eles queriam. Aumenta de dinheiro, a arrecadação garantida para muitas coisas que a CBF precisa, provavelmente. E o torcedor fica como um paspalho no meio. Eu vou encerrar porque me dá vontade realmente, sabe, de desconfiar das coisas. E eu acho que o futebol não merece isso. Além do futebol, o nosso torcedor, nós não merecemos. A gente trabalha, a gente vai a campo de futebol, gasta dinheiro e sei lá o que, é que esses caras estão fazendo por aí. Mas deixa para lá. É um assunto, tá, que a gente já bateu, já debateu. Nós que temos a imprensa na mão, quando eu digo na mão, nós fazemos a imprensa, mas a gente não pode contribuir nada para isso mudar. O que a gente pode informar para vocês, nossos ouvintes. Vamos lá, porque o Clube do Remo tem jogo importante. Já já o Clube do Remo vai jogar contra a equipe do Internacional no final de semana. Um jogo decisivo, tá? Não deixa de ser decisivo para o Clube do Remo, porque é uma partida que pode ajudar o Clube do Remo a subir e a sair desta situação incômoda, muito difícil, inclusive, do que está, que é na zona do rebaixamento. E o Remo jogando contra o Internacional, pior que o Internacional também tem um compromisso difícil contra o Grêmio pela Copa do Brasil, vai ter que se dividir, tomara que eles deem mais atenção para a Copa do Brasil do que para o Campeonato Brasileiro. E aí o Clube do Remo pode se aproveitar. O Paysandu é outra coisa difícil também, porque o Paysandu, apesar de estar mais à vontade, essa última vitória agora contra o Confiança foi muito boa em termos de participação na competição, porque alavancou o Paysandu de 23 para 26 pontos, e com mais 3 pontos, acredito eu que o Paysandu possa, eu diria que se colocar como participante dos 8. Não tenho dúvida de que o Paysandu, ganhando 3 pontos mais, vai estar entre os 8. Se vai depois chegar entre os 4, é outro departamento, mas eu nem vejo tanta vantagem estar entre os 4. Eu acho que estar entre os 8 já é um grande negócio, principalmente para os erros, né, que o Paysandu cometeu, para os problemas todos lá na frente ou lá atrás, quando trocou de presidente, aquela confusão toda, e que a gente viu, ouviu, e ainda bem para o Paysandu que se trocaram o presidente e o Márcio Tuma, que assumiu, está dando conta do recado e colocando o Paysandu, digamos, se não totalmente saneado, organizado, mas pelo menos está no caminho que agora pode trilhar uma coisa melhor. Mas o Paysandu vai jogar contra a equipe do Floresta? Não. O Paysandu vai jogar contra o Ituano, depois vai jogar contra a Ferroviária de Araraquara, aliás, primeiro Ferroviária, depois o Ituano, e depois joga a última partida aqui contra a equipe do... Fugiu agora. Mas vai jogar três jogos que são importantes também. E o Paysandu tem que vencer pelo menos um. Ferroviária não é fácil, é a mais difícil de todas. E eu acho que o segundo, o Ituano, é um jogo difícil também, mas tomara que o Paysandu tenha resolvido a sua situação com esses dois jogos. Enfim, são coisas que o nosso futebol apresenta e que a gente apresenta para vocês. Mas que nós estamos apreensivos, primeiro por causa do futebol de Remo e Paysandu, e depois, principalmente, por esta situação toda que está gerando no futebol brasileiro. Tomara que mude.
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0: Clube 16 para 1, boa tarde.
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0: 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Vamos direto para o Repeteco, né? E atendendo alguns ouvintes que pediram para a gente repetir a entrevista que fizemos ontem com o novo técnico do Azulão Marabaense, o Flávio Tanajura. Para quem não ouviu ontem, na primeira parte do programa, a gente deixou para repetir agora no final do programa de hoje, beleza? Vamos lá então, vamos conferir. É o Azulão que tem novo técnico, ele falou e a gente vai repetir para você. Vamos lá.
1: Beleza, vamos falar aqui com o Flávio Tanajura, novo técnico do Águia de Marabá. Primeiro, Flávio, eu queria que você se apresentasse para o torcedor do Águia de Marabá. Como é que você trabalha? Onde é que você já trabalhou? Eu queria que você fizesse essa apresentação aí para o torcedor do Águia de Marabá.
2: Bom dia, Rogério. Bom dia a todos os ouvintes da Rádio Clube. Eu queria me apresentar primeiro, Rogério, falar um pouquinho sobre mim. Eu sou um ex-atleta de futebol profissional, tive passagens aí, comecei no Bahia, né, na base do Bahia, depois fui pro Vitória, onde eu tive boa parte da minha carreira, joguei 9 anos, eu fui o atleta que mais vestiu a camisa do Vitória na história do clube. Depois eu saí, eu fui emprestado pro América Mineiro, depois saí, fui pro Sport de Recife, depois fui vendido pro Flamengo, né? E depois eu joguei 2 anos no Paysandu, onde eu tive a oportunidade aí de conhecer esse povo maravilhoso aí, paraense. E fui muito feliz aí. E estou retornando agora. Logo depois que eu encerrei minha carreira cedo, aos 30 anos, depois eu comecei a... Eu terminei minha faculdade, né, de educação física. Sempre procurei estudar. E voltei a trabalhar no Vitória, onde trabalhei durante 15 anos, fui... Lá fiz algumas funções também, a maioria de treinador. Trabalhei na base, trabalhei um tempinho na base, mas a maioria no profissional, como auxiliar fixo da casa, como treinador, treinador interino. Tive a oportunidade em 2010 também de ser treinador na Copa do Nordeste, onde a gente foi tetracampeão do Nordeste. Enfim, vários títulos que a gente conquistou lá durante esses 15 anos. E depois eu comecei a sair, né? Tive algumas oportunidades em alguns clubes aqui no Brasil, fora do Brasil também. Última passagem minha foi na Napolina, onde a gente, o ano passado, nós fomos campeões invictos do campeonato de acesso. Depois fizemos toda, né? Depois de agosto do ano passado, a gente fez toda a parte de formação do elenco, né? O que nós estamos fazendo hoje no Águia de Marabá também, juntamente com Ferreirinha, juntamente com Pedrinho e com Galvão. A gente já está trabalhando para isso, para poder contratar atletas, né? Então estamos fazendo planejamento com bastante antecedência. Esse ano ainda eu disputei o Goiano, né? Já que a gente subiu e fomos campeões de interior também. Saindo nos pênaltis para o Goiás apenas, onde tivemos fizemos um excelente campeonato goiano. Sou casado, tenho 4 filhos, né, e estou muito feliz aí de poder estar voltando para o estado do Pará e fazer um grande trabalho aí para que a gente possa representar muito bem a equipe do Águia de Marabá no ano de 2027.
1: Professor, como é que você recebe essa oportunidade de treinar o Águia de Marabá? O Águia, que é um time já tradicional aqui no Pará, um time que recentemente conquistou um título de campeão paraense, um time que está trabalhando para voltar dias melhores, para fazer, por exemplo, uma Série D mais convincente, digamos assim, para o torcedor. Como é que o senhor recebe essa oportunidade de trabalhar em Marabá e trabalhar no Águia?
2: Ô, Rogério, eu estou muito feliz, muito animado. E eu sempre acompanhei aí o futebol do Pará, né, através de Van Dijk, que foi um presidente do Paysandu, que foi quem também me levou na época para o Paysandu também. E eu sempre admirava bastante a equipe do Marabá, que é a terceira maior força, né, a maior força do interior. E a gente sabe, né, da organização, a gente sabe, na verdade, no futebol brasileiro a gente sabe, né, de clubes com a grandeza que é o Águia de Marabá. E com calendário também, né? Então a gente vai tentar chegar aí pelo menos a final aí do Campeonato Paraense, representar bem. A gente sabe que tem a Copa Norte também, que a gente geralmente, o Águia sempre faz bonito também. A gente vai tentar chegar o mais longe possível. E Copa do Brasil também, que além de ser um campeonato que tem uma visibilidade grande, é um campeonato bastante rentável também. E a Série D, né? Que nosso sonho é a gente subir, né? O Águia já está mais do que nunca pronto para poder subir para a Série C, né? E cada vez mais ir subindo, né? Então esse é o nosso objetivo, de poder a gente representar bem essa camisa de peso que é o Águia do Marabá. E eu estou muito animado e muito feliz de poder, junto com todos os funcionários do clube, a gente poder representar bem Marabá no Brasil todo.
1: Professor Flávio, qual é o perfil de jogador que o senhor pretende trabalhar aqui no Águia? A partir de que momento o senhor vai começar a trabalhar? O senhor já começou a trabalhar com a diretoria para reforços? Ou ainda vai esperar terminar o Campeonato Brasileiro da série D que está rolando? O senhor tem alguns jogadores que trabalharam anteriormente com o senhor, que já está também aí no radar? O que que o senhor pode falar sobre isso para a torcida do Águia de Marabá?
2: Bom, Rogério, a gente já começou sim a trabalhar. Eu tenho um acesso muito grande a vários clubes hoje no Brasil, né, pelas

0: Né? Trabalhei 4 anos como gestor também no próprio Vitória também, então eu tenho um conhecimento grande aí de atletas, né? A gente tem um banco de dados grande e a gente está fazendo esse trabalho minucioso e importante também, né, no planejamento, para que a gente possa trazer atletas de qualidade, atletas comprometidos, atletas que tenham fome de crescer, assim como eu também tenho fome de crescer. Com certeza a gente vai trazer esse perfil de atleta, né, que possa representar bem a equipe do Águia de Marabá. E pode ter certeza que a gente vai fazer de tudo, trabalhar dioturnamente para que a gente venha colocar o Marabá o mais alto possível.
1: Beleza, tá aí então, repeteco da entrevista, um pouco da entrevista de ontem, que o Flávio Tanajura, né, o novo técnico do Águia de Marabá, a gente espera, melhor dizendo, que ele brilhe bastante e que ajude o azulão marabaense a alçar voos ainda Rádio Clube mais alto. E o placar do jogo, hein? Já mandou o seu placar do jogo, meu amigo? É Fluminense e Palmeiras. São muitos prêmios que podem ir para você. 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Atenção pro regulamento, hein? É bom prestar atenção aí no regulamento. Só será permitido um palpite de cada ouvinte. Havendo mais de um acertador, será feito um sorteio entre os participantes. Idade mínima para participar, acima de 18 anos. O nome do acertador será divulgado na segunda-feira, aqui no Clube na Bola e no Boa Tarde 91, lá da FM 91. Após o sorteio, será feita uma ligação para o ouvinte sorteado, que ao atender o telefone não poderá dizer alô. Se disser alô, meu amigo, aí a vaca foi pro brejo. Tem que dizer a senha. Anote aí a senha. Pega uma caneta aí. Anote a senha. Você participa e ainda ganha prêmios. Notou aí? Você participa e ainda ganha prêmios. Esta é a senha do placar do jogo para você mandar para mim aí participar, que eu vou cadastrar você na promoção.
2: Rogério Brasil, boa tarde, bom? Emerson do Cidade Jardim.
1: Fala, meu ídolo. Anota
2: aí o placar do jogo aí, 2-0 para o Palmeiras.
3: Boa tarde, meu irmão Rogério Brasil, por aqui, modulando Sargento Jota Almeida aqui no Cidade Jardim, meu querido.
1: Querido,
3: me cadastre aí, por favor, no placar do jogo aí, 2-0 pro Palmeiras, tá?
1: 2-0 pro
3: Verde. Fica com Deus aí, um abraço.
1: É o Verde.
4: Boa tarde, Rogério Brasil.
1: Sou
4: rapaz,
1: eu.
4: Aqui é o Rosivando. Fala, da Francolândia, aqui de São Félix.
1: Manda.
4: Me cadastre aí no placar do jogo. É Palmeiras 2, Fluminense 0.
1: Aí sim.
5: Rogério Brasil.
1: Opa.
5: Eu sou a Domingo aqui da Rua do Aeroporto. Me cadastre aí no placar do jogo.
1: Manda, minha amiga.
5: É 3 pro Palmeiras e 1 pro Fluminense.
1: 3 pro Palmeiras.
6: Boa tarde, meu amigo Rogério Brasil.
1: Opa!
6: Tudo bom? Aqui é o Assis, namorada nova. Me cadastro pra cá do jogo aí. 1-0 Fluminense em cima do Palmeiras.
1: Nóis.
6: Valeu, meu amigo.
1: Valeu, querido amigão.
5: Não posso ficar de fora. Ó, o Paulista vai ganhar do Carioca. 3 para o Paulista. Palmeiras, 2 para o Carioca. Fluminense é a Marilene.
1: Valeu,
7: Maria. Oi, boa tarde, meu Opa. Amigo Rogério Brasil. Me cadastra aí no placar do jogo.
1: Manda.
7: Aqui a Jaqueline da Francolândia. Meu placar vai ser 2 pro Palmeiras e 1 pro Fluminense. Obrigado.
1: Valeu.
8: Boa tarde, Rogério Brasil.
1: Opa!
8: Aqui é o Raimundinho do CD. Ó, um vascaíno muito quente aqui. Ó.
1: Esse Raimundinho do CD.
8: Me cadastra aí no placar
1: Manda,
8: do jogo.
1: Manda, meu ídolo.
8: 2-0 pro Palmeiras.
1: 2-0 pro Verde. É verde.
8: Até o.
1: Raimundinho do CD.
8: Bosque do Igarapé. Aqui, Raimundo CD aqui no Bosque do Igarapé.
1: Bosque do Igarapé.
9: Chácara Cristal.
8: É, a Chácara Cristal.
1: Valeu,
8: e obrigado por você atender aí.
1: É nóis, tamo junto, meu bro.
10: Boa tarde, Rogério Brasil, toda vindo aqui.
1: Manda ver.
10: Brasil, me cadastrando pra cada jogo.
1: Qual é a boa?
10: 2-1 Palmeiras.
1: 2-1 pro Fluminense. Beleza.
10: Até o domingo, no museu, meu jovem.
1: É o verde. Tá todo mundo dizendo que o Palmeiras vai ganhar, pô. Vou te dizer, será que vai dar Palmeiras, hein, cabeça? Sei, né? Talvez.
2: Bom dia, meu amigo Rogério Brasil. Opa. Me cadastra aí no placar do jogo aí, Fala. Alex, aqui da Folha 12. 3-1 pro Palmeiras.
1: 3-1 pro Verdão, grande Alex. Um abraço pra você, todo mundo aí na Folha 12. Essa turma da Folha 12 tá sempre ligada aqui na Clube. É a Clube, como diz a vinheta, vai mais longe.
11: Vou quebrar o gás do Palmeiras. 4-1 pro Fluminense. 4-1 pro Fluminense.
1: 4-1 pro Fluminense. Esqueceu só de falar o nome dele pra gente cadastrar, né? Ele disse que vai ser 4-1 pro Flusão. Quem vem de lá é o Vando Vale, o Rota 100.7. Amanhã, meio-dia, tem mais Clube na Bola aqui no Som 100.7 do seu rádio. 8 da noite tem o Estação Clube aqui.
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1: 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Fui. A rocha, é boa, essa é boa. Vai. Back,

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3: 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Em Marabá, agora 13 horas, 12 minutos, está no ar. 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
3: Rota de hoje, galera, o tempo passa, o tempo voa. Rota de hoje é 12 já, 12 de agosto de 2026, hoje é quarta-feira, menino. É, e nesse momento aqui nos estúdios do Grupo RBA, na rodovia Transamazônica, é 13h12, a temperatura neste momento aqui é de 33 graus. Tá quente, hein, rapaz? Esses dias aí tava muito quente. Mas do dia nublado pela manhã dá a entender que ia chover, mas não choveu não, né? Mas é assim mesmo. Bom, eu digo para você todos os dias aqui no Rota: não maltrate os animais, não maltrate as crianças, não maltrate os idosos e nem maltrate as mulheres. Caso você seja empulseirado e cair aqui no chilindró, seu nome também sai no Rota, viu?
5: Ah, e não adianta depois esse negócio de mememê, não.
6: Não te faz de doido, senão o pau te acha.
3: Ai, se você for gente boa.

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2: Vamos lá, valendo.
3: Vamos lá, vamos aos destaques do Rota do plantão de terça para quarta-feira.

Polícia militar cumpre mandado de prisão contra um elemento. É, rapaz. Estava em via pública, a polícia foi lá em cima e viu que tinha um mandado de prisão contra ele. Pulseira nele, levado à delegacia onde ele vai cumprir pena. Vamos falar sobre crimes de combate a drogas. Mais uma pessoa envolvida. E um acidente de moto e uma morte, infelizmente. São esses os destaques do Rota de hoje. Logo depois da musiquinha, eu tô de volta aqui na Clube, rapaz. Aqui é nós. Olha, vamos destaque aqui. Destaque do placar do jogo desse final de semana. O jogo é sábado, dia 15 agora, 4h30 da tarde. Direto do estádio Mário Filho, Maracanã, no Rio de Janeiro. Para você participar é simples, mande áudio. 9162-2480. Acertando o placar do jogo, você vai ganhar R$200 em dinheiro da Reluz Materiais Elétricos e Hidráulicos. Um óculos de sol das Óticas Classic, na Marabá Pioneira. Uma camisa oficial do Águia, da loja Story, lá no térreo do supermercado Líder. R$200 da Marabike, realizando o sonho. Uma cesta de alimentos e uma linda cadeira de praia do supermercado Líder. Tudo em um só lugar. R$200 em dinheiro da Centropark do Brasil, se você for acertador, sócio. E tiver em dias, o prêmio vai para R$1.000. 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E mais, R$200 em dinheiro da Metalúrgica Marabá, na compra de portão, de garagem, novo, recebemos o seu usado. É bacana essa aí, viu? Mas tem um detalhe, se você acertar, for sorteado, primeiro você tem que acertar. Depois torcer para você ser sorteado na segunda-feira no programa Clube na Bola. Você não pode esquecer isso aqui, ó. Isso é interessante e importante. A senha. Você participa e ainda ganha prêmio. Olha só, já fala a senha, já fala inclusive para você. A senha é essa. Você participa e ainda ganha prêmios. Olha, não vou fazer como a mulher essa semana agora, segunda-feira, que ganhou e não levou. Veja bem, os áudios que chegam aqui, eles são todos via WhatsApp. Né? Todos via WhatsApp. Então, a empresa também, a produção, ela vai ligar para você via WhatsApp, conforme ela recebeu a ligação, o seu áudio. Então, é necessário que você deixe seu telefone online para você receber a ligação da produção, tá certo? Porque senão, meu amigo, mas eu não aceito ligação. Aí já não é problema da empresa, da rádio. Você tem que também facilitar as coisas, né? A regra aqui é essa e a regra tem que ser cumprida, tá bom? Então não esqueça de deixar seu telefone pertinho do rádio. Quando ligar para você, deu jeito. Se tiver desbloqueado, desbloqueie para receber. Depois você bloqueia de novo. Mas na hora do programa, desbloqueie. Então você perde uma chance de ganhar mais de R$2.000. Beleza? Então tá explicado, tintim por tintim. Então canta aí, Zezo e Luan. Ô, rapaz, essa é boa demais. Eu volto já. Tá aí ela, meu amigo, aposto aí na Folha 30, ligado comigo.
Ô, beleza, maravilha. Olha aí, meu amigo Cleober, lá na Vila Sarandi.

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1: Sou eu, aqui na Clube, sempre fazendo o que gosta, com seriedade. Em Marabá, agora 13 horas 22 minutos. Eu tô olhando aqui na TV RBA, canal 2 de Belém. Um homem com deficiência. O cara traz ele de moto, ele só tem uma perna. Ele sai pulando, depois vai lá, ele rouba uma bicicleta, depois volta e rouba outra bicicleta. Roubou duas bicicletas no mesmo setor. O cara é deficiente físico. Tá entendendo como é que é? Rapaz, que é isso, moço? Meu Deus. Deus me livre. Polícia destrói mais de 700 pés de maconha em São Francisco do Pará. Plantação escondida entre mandiocas. Né? Os homens foram lá e cortou os pés tudinho e queimou. Imagina, hein, rapaz? Tô te falando. Não é fácil, não. Vamos nessa, galera. Quem tá ligado comigo lá no quilômetro 11 é o Moraes, o presidente do Clube de Pescadores. Tá? Lá tem um clube de pescador com Aleilson, Pimenta, Marcelo Negão, Pendenga, rapaz, Mendenga, pescador que... Só falta eu lá, eu pesco também, mas eu não tenho essa coragem que eles têm, não. Talvez por isso que eles não me botaram no grupo. Eita, Moraes, vou te falar, mas o Mendenga é pescador de primeira linha, viu, rapaz? Eu tiro o chapéu pra ele. O cara pesca muito. Eu digo que eu já vi. Não foi ninguém que me contou, não. E quando o cara vê pessoalmente assim, parceiro, aí tem que falar mesmo. Tá? Muito bem. Tem áudio? Vamos botar áudio aqui. Vamos ver quem que vai apostar. Fluminense e Palmeiras, rapaz. É o primeiro colocado do Campeonato Brasileiro contra o quarto. Rapaz, olha, o Fluminense é 8 jogos sem ganhar, só empatando e o clube não manda esse treinador embora. Esse tal de... Não é Zubeldia, não, é Rubeldia. O cara é ruim. Ruim demais como treinador. Nunca vi. O cara, rapaz, mexe pra cada mexida no time, que eu vou te falar. Bom, vamos lá. Vamos deixar de mão. Incansávelzinho, boa tarde, amigão.
2: Boa tarde, meu amigo Elvan do Bar. Mas como que gosta, com seriedade. Elvan, eu vou ouvir aqui pelo Rádio Net hoje a rota 100.7. Certo. Como é que foi a bronca aí, Elvan? Eu tô falando aqui diretamente
0: pouca
2: da capital paraense, falando aqui de Belém, viu?
0: Certo.
2: Eu tô aqui na estação das docas, viu? E no Vero Peso. Que eu vim a tratamento, né, Elvan? Aí aproveitei para dar uma conhecida na cidade, né?
0: Certo.
2: Eu tô fazendo um tratamento aí, Elvan. Talvez eu passar por cirurgia. Rapaz, eu queria também, Elvan, pedir desculpa ao meu amigo aí, o Giovanni Bebê, que estava completando o ano ontem, era para me mandar tocar os parabéns na rádio. Eu esqueci porque eu estava em viagem, viu, Giovanni? Me desculpa, Giovanni Bebê. Incansávelzinho da Casa de Taba Azul, a Luciele. Estamos aqui ligados na rota 100.7, Giovanni.
0: Valeu.
3: Boa tarde, Rádio Clube. Boa tarde, meu amigo Evandro do Vale. Boa tarde a todos os ouvintes. Pois é, a minha participação hoje no programa, rapaz, é tipo uma denúncia. Porque... aqui na Vila Ponta de Pedra, mano, a energia dessa equatorial aí oscila demais. Rapaz, aqui tem hora que a geladeira tá ligada e fica se desmanchando tudo aí. Ontem passou o dia todinho e a noite desmanchando tudo, estraga as coisas da gente, derrama água dentro, entendeu? A luz fica parecendo um tição. Aí volta de novo, fortando uma vez. E esses técnicos da CELPA nunca dão jeito nisso. Sempre foi assim, sempre foi assim. Eu não sei. E aí a gente vai levando aí, entendeu? Eles vão empurrando com a barriga e a gente vai levando. Mas é assim mesmo, tô por carro, vamos ver se eles escutam aí esse áudio e dão um jeito.
0: Eles escutam.
3: Que tá feito. Fica com Deus, meu amigo, tem um bom trabalho, Zé Neto, diretamente aqui da Vila Ponta de Pedra.
1: É, Zé Neto, com certeza tem gente lá ouvindo, isso não tenha dúvida, né? Que é, eu lamento demais. Acontece, às vezes, em outros lugares também, essa oscilação. E termina você prejudicando, né? Assim, ou seja, perdendo as coisas, né? As coisas não estragam. O seu equipamento também começa a ter problema, né? Porque, olha lá em casa, vou dar um exemplo. Um eletricista me disse, Elvan, coloca filtro de linha nos seus equipamentos, nos seus utensílios domésticos, eletroeletrônicos. Eu fui numa casa que vende equipamento eletrônico, assim, a tomada, né, essas coisas, e lá comprei o filtro de linha. O filtro de linha, ele é uma tomada, né, são um cabo, tipo uma extensãozinha pequena. Você pode cortar o cabo, né, porque você coloca na parede, no parafuso, tudo, fica ali coladinha a tomada. Ela fica externa, né, da parede, como não é aquela tomada sua. E ele tem um fusívelzinho, fica acesa uma luz. Se der qualquer problema na energia, ela queima o fusível antes de queimar seu aparelho. E graças a Deus nenhum queimou até agora e está lá em casa. É bem caro. Assim, não é tão caro. Para que você tenha um pouco mais de durabilidade dos seus equipamentos, é 50, 70 reais, eu acho que não é tão caro assim, porque ele dura bem. O que eu fiz lá em casa, né? Porque agora não está mais oscilando lá no meu bairro, não. Mas era assim também. Melhorou bastante lá no meu bairro. Boa tarde, Alvan. Cleuto Alves, da Faculdade Carajás, sempre na sintonia, todos os dias, aqui na Clube FM de Marabá. Obrigado, Cleuto. Um abraço. Olha quem apareceu, meu amigo Luiz do Milho. Estava sumido, rapaz. Estava com o rádio quebrado de novo, Luiz?
4: Boa tarde, Alvan do Vale, direto aqui da Folha 16. Alvan do Vale, temperatura bastante quente, estamos por cá. Ligando aqui, mandando um abraço para todos os nossos ouvintes sintonizados, ligados na Clube neste momento.
1: Certo.
4: Estive um dia de férias, já estamos de volta. Forte abraço, Alvan do Vale, direto da Folha 16, Luiz do Milho.
1: Valeu, Luiz, um abraço, oi, boa tarde, tô ligada, é a Cléo, obrigado, Cléo. Meu amigo Carlos Alves, motorista de aplicativo, sempre ligado na cidade. Ô, meu amigo Carlos, como é que tá aí o trânsito de Marabá esse horário, hein? Além do calor, como é que tá o tráfego aqui na cidade? Boa tarde.
5: Boa tarde, Evandro Vale, boa tarde, é Carlos Alves, motorista de aplicativo. Rodando pela cidade, ligado na 100,7, a melhor. O trânsito tudo bem, tudo tranquilo, meu
1: que
5: amigo.
1: Que bom,
5: uma quarta-feira de sol. É, um abraço aí pro Raimundo da Eletrônica. Hoje eu passei por lá, desci, fiz uma visita pro meu
1: gente
5: amigo.
1: Gente boa Raimundo demais, Raimundo. Gente boa.
5: Abração pra ele, pro Sinésio, pro Jacaré e pra todos os teus ouvintes. Fique com Deus.
1: Obrigado, Carlos. Um abraço. Meu amigo AC. Saudações, tricolores. Boa tarde, AC.
6: Boa tarde, Evandro Vale. Saudações, tricolores.
1: Isso.
6: Me coloca aí no placar do jogo.
1: Diga, seu
6: Fluminense, 2. Parmeira, 1.
1: Certo.
6: Vai dar certo dessa vez.
1: Vai dar certo.
6: Uma boa tarde, que Deus nos abençoe.
1: Obrigado, AC. Um abraço pra você. Rapaz, olha quem apareceu aqui, meu amigo Raimundo. Da Ilha dos Boi, rapaz, tá ligado comigo. Todo dia tá lá deitado na rede dele, esse horário, ouvindo o Rota. Ele disse, Alvan, eu não perco um programa seu. Na hora, eu corro pra deitar na minha rede debaixo do pé de manga.
7: Pra lá e pra cá, pra lá e pra cá.
1: Ô, Raimundo, boa tarde.
8: Fala, Evandro Vale, que é o Raimundo da Três Fronteiras.
1: Ah, é o Raimundo, não é o Raimundo lá da Ilha dos Boi, não, é o Raimundo lá da Três. Ah, tá. Eu tava pensando que era o outro Raimundo.
8: Manda um alô pra nós aí, moço. Tamo ligado no teu programa agora.
1: Certo. Valeu.
8: Manda um alô pro Chico da Lúcia.
1: Ah, sim. É amigo do Chico da Lúcia, rapaz. É amigo lá da Ilha dos Boi. Ele é amigo lá. Tá certo. É o Raimundo da Ilha dos Boi. Tá certo. É a vizinha do Chico. Um abraço pra você. Fala, Rony Papão.
9: Boa tarde, Mano Vale, rapaz. Rony Papão, ligado no programa como sempre.
1: Certo.
9: Tô por cá, mano. Tô aqui na liberdade aqui, esquecido aqui. Tá bom?
1: Oi.
9: Falar nos bicolores aí, mandar um alô pro nosso ex-secretário aí, Fábio Moreira. Grande Fábio Moreira.
1: Grande Fábio.
9: E hoje tem jogão, rapaz. Só jogão hoje.
1: Sim.
9: Eu vou só sentir, rapaz. São... Calorão, toma muita água. Aleluia, agora dá, rapaz.
1: Valeu.
10: Boa tarde, meu amigo. É o Vando Vale, rei do frango. Tô ligado, cara. Pois é, Vando Vale. É Vando Vale.
1: Oi.
10: O cara tá vindo pra cá do jogo aí, cara. Eu não tô com muita fé no nosso time, não. Nosso time tá ruim, ó, cara. Tá bom, não. Não
1: tá
10: ganhou
1: bom, não.
10: Ontem. lá vai ser difícil. E ainda vai jogar com o Palmeiras em reserva, porque tem que deixar o time titular para jogar lá. Mas eu não boto contra o meu time, eu vou colocar Fluminense 3, Palmeiras 3. 3-3. Pois é, rapaz, será que eu me sinto calando? Mas chegou com essa carreta, cara. Essa carreta tá muito carregada, né, bicho?
11: É.
10: Deve chegar, o motor aí deve ser bom, né, cara? Um abraço, Evandro Vale, tô ligado, cara?
11: É isso aí, Reino Franco. Valeu.
12: Boa tarde, meu amigo Evandro Vale.
11: Boa tarde.
12: Aqui quem vos fala é o Gilberto Geladinho, meu amigo.
11: Fala, Gilberto. Evandro,
12: você esqueceu de dizer. Ah. Entre quem vai ser o jogo? Fala comigo aí, meu amigo. É quem contra quem?
11: Eu falei, rapaz. É Fluminense e Palmeiras. Fluminense e Palmeiras pelo Brasileirão dessa vez, viu? O jogo é no Maraca. Tá bom, Gilberto? Fluminense e Palmeiras. Igual o Rei do Franco falou. Não pode aconselhar muita gente, não, porque não tem dado sorte esses dias, esses tempos. Ou quebra-mola alto, meu Deus me livre. Fala, Giovanni, boa tarde.
13: Boa tarde, meu amigo. É o Vando Vale, o fera do rádio. Certo. Ótimo quarta-feira pra você, meu amigo. Rapaz, o Fluzinho agora só empata. Cadastro aí na promoção pra cá do jogo.
11: Diga.
13: Fluminense e Palmeiras, sábado, né? Às 16h30. Lá no Maracanã, né? Meu placar vai ser Fluminense 1, Palmeiras 1. Sou Giovanni de Souza, do bairro Laranjeiras. Gostaria de agradecer a todos os ouvintes da Rádio Clube FM 100,7, os ouvintes que eu não conheço, que desejaram as felicitações para mim. Muito obrigado a todos pelas felicitações, para meu amigo incansável, da Casa de Itabazu. Muito obrigado a todos, Deus abençoe a todos. Sou Giovanni de Souza, do bairro Laranjeiras.
11: Um abraço para você, aproveitando aqui, mandando um abraço, o menino acabou de mandar um abraço lá pro Fábio Moreira, ex-secretário, né, de obra, o Rony Papão. Eu aproveito e mando um grande abraço para ele também, camarada que fez muita diferença aqui em Marabá, quando secretário de obra. O cara estava sempre à disposição para receber as pessoas, ajudar o povo em Marabá. Aqui, meu forte abraço pro Fábio, o cara que tive uma amizade com ele fora de série, um cara atencioso com as pessoas, educado. Deixou muita saudade ali na Secretaria de Obras. Enfim, vida que segue, né? Vou pedir uma musiquinha aqui, mas eu volto já. Fique ligado, eu volto já.

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saudade. Minha amiga Letícia Jucá, lá em Verona, curtindo Rota Internacional. Um abraço. Olha aí a galera dos anos 90. Quem não lembra aí? Rob Gibbs, aí pedir, os irmãos pedir. Letícia tocou muito, hein, Letícia?

0: Ei, rapaz, a loura do carro branco, minha amiga Lindalva, curtiu muito isso aí. Segura, rapaz. Marcelo, boa tarde, amigão.
1: Tu manda pra mim aí, viu?
0: Que, rapaz?
1: Manda pra mim aí, bota seu nome bem feito, que eu vou mandar botar crédito nele, que é porque tá precisando de crédito. E eu também vou ter que botar na cara, não vou perder. O meu plano aqui tá dando R$105. Tem que pagar hoje.
0: Eu tô entendendo, rapaz. Deixa eu ver aqui.
1: Boa tarde, Evandro Vale, aqui é o Marcelo, certo. Marcelo Eletrônica.
0: Certo.
1: Estou aqui ligado no seu programa da Rádio Clube da Imarabá.
0: Certo.
1: Aqui no Redenção Magalhães 2. Estou aqui com a caixa aberta aqui de som.
0: Maravilha, rapaz.
1: Terminei de consertar ela agora. Agora
0: está funcionando.
1: 11 horas. Mandar uma luva a todos, estão ligados aí na Rádio Clube de Imarabá, na Tibiriçá, Santa Fé, pessoal aí de Brejo do Meio, pessoal daqui de Morada Nova, da Nacional Magalhães 2, 1, todos estão sintonizados. Eu quero mandar a próxima música que sai aí, boa para nós curtir.
0: É boa.
1: Agora mesmo.
0: Tá.
1: Falou, Evandro Vale, boa tarde.
0: Rapaz, Marcelo mandou até a peça que estava estragada, ele arrumou. Ei, Marcelo, aí no Magalhães, obrigado, amigão. As caixas de som dele tá lá na altura danada. Um abraço, é isso aí. Bota para todo mundo ouvir o Marcelo aí do Residencial Magalhães em São Félix. Obrigado, amigão. Tudo de bom para você. E essa galera aí que tá curtindo aí o Rota no Magalhães 1 e 2 aí. Obrigado. Meu amigo Barradade, boa tarde.
2: Boa tarde, meu querido Ivan. Tudo bem?
0: Tudo bem.
2: Tem uma excelente tarde. Uma boa quarta-feira aí pra nós. Aqui quente, Ivan.
0: Tá quente.
3: Tô com rádio ligado.
2: O pai aqui tá com rádio ligado aqui. No 12, é no 12. Um abraço aí pro seu Agnaldo e toda a sua equipe. Um abraço pro meu amigo Adeilson. Lá em Morada Nova, a Nicole, Enzo e Jamile. E meus amigos de Morada Nova em geral. Se falar o nome, eu vou falar o nome de todos.
0: Valeu.
2: Tive o prazer de ir na festa lá, Ivan. Tudo certo.
0: Tudo certo.
2: Aquele abraço. Tamo junto. Valeu. Valeu.
4: Boa tarde, Ivan do Vale. Aqui é Mazinho da Vila São Francisco. Tô ouvindo seu programa aí, viu?
0: Fala, Mazinho.
4: Todos os dias.
0: Obrigado.
4: É, todos os dias, o rádio fica ligado. Agora, os dias que eu tô no meu trabalho na escola, aí eu não levo o rádio, mas hoje eu tô de folga, tô ouvindo o programa, viu?
0: Obrigado, Mazinho.
4: Tô aqui, vou mandar uma foto pra você agora do rádio, como é que ele tá ouvindo você agora, viu? Um abração, uma felicidade.
0: Tá,
4: estamos juntos, meu amigo, com essa mistura tão maravilhosa.
0: Um abraço a galera aí da Vicinal São Francisco, lá tem o Pedro da Viola, tem uma galera lá que a gente conhece muito, né? Meu amigo Robert do Coquetel, tá ligado comigo, a capital Belém. Um abraço, Robert. Minha amiga Lindalva, tá de volta, boa tarde.
5: Boa tarde, Evandro Vale. Evandro, hoje quero oferecer o programa pra minha cunhada que tá aniversariando.
0: É mesmo.
5: O nome dela é Tatiana Maria, mora lá no Tiradentes, viu?
0: Certo.
5: Um abraço, meu amigo, e meu placar do jogo vai ser 2-0 Palmeiras.
6: Parabéns, parabéns, parabéns pra você.
0: Meu amigo Seixas, aí, meu irmão, como é que tá você, cara? Fala aí.
7: Boa tarde, meu amigo, eu vou do Vale, 1186, Seixas, ligado no programa, hein? Eu vou me cadastrar aí na promoção pra cá do jogo.
0: Diga aí.
7: Bota aí 2-0 pro Fluminense, viu?
0: 2-0.
7: É 2-0, não tem esse negócio não. É 2-0, mano. Não
0: tem negócio de
7: mememê, não.
0: Tem negócio de mememê.
7: E vamos pra cima. Valeu, pelo abraço. Tô ligado, 28, hein?
8: Não tem negócio de mememê, não.
0: Tá certo, Seixo. Um abraço pra você. Minha amiga Loura do Carro Branco, rapaz. Tá ligado, estou ganhando. Paz, pai, me vi, rapaz. Ela disse, pai, tô ligadinha aqui no seu programa. Ei, rapaz, ela gosta. Valeu, Loura. Eu lembro dela direto. Meu amigo, olha aí, rapaz, meu irmãozinho voltou. Deus e Maviana.
7: Vale, meu irmão e meu amigo, é o Vando Vale, rapaz. Não manda mais um alô pra mim, rapaz. Mas tá esquecendo do teu irmão, rapaz.
0: Eu mando.
7: Mas você é meu brother, rapaz. Tô ligado no programa, rapaz. Ei, rapaz. Nós temos que se aparecer pra gente bater um papo.
0: Verdade.
7: Trocar umas ideias, cara.
0: Verdade, você tá certo. Faz tempo que a gente não se vê, rapaz. E atenção! Afileno, policial militar, trabalhando ontem fazendo ronda em São Félix, na VTR-0414, quando, por volta de 9 horas, na rua Alameda Piqui, residencial Tocantins, São Félix 2, avistaram o elemento identificado como Railan Pessoa da Silva. É, ao realizar abordagem nele no Railan, foram encontrados no seu bolso uma peteca aparentemente de crack. É, rapaz, aí não teve jeito, tinha também uma poção de maconha. Aí juntou os dois e ele foi levado para a Delegacia de Polícia Civil. E atenção! E atenção, atenção! O policial militar Isoton, fazendo policiamento ostensivo, lá no bairro Bela Vista, avistou um elemento. Chamou a atenção dele. Wader Teixeira Magalhães. Está em via pública, de frente à casa dele. Já um elemento conhecido devido à prática, uma reiterada de crime de roubo, tá? Pelo batalhão 34, como fazer uso de tornozeleira eletrônica. Chamou a atenção dos homens. Na abordagem, a polícia procedeu à consulta de dados pessoais junto ao sistema de segurança. Constatou que ele tinha um mandado em aberto, um mandado de prisão. Então, pulseira no Wader, e ele foi levado de novo, rapaz, ao sistema prisional. Que coisa, hein, rapaz? Eu vou dar uma paradinha aí, oferecer essa música aí pra galera que pediu. Meu amigo, os caras que pediram a música boa, essa é boa. Inclusive lá pro Zé do Rádio, Silene Nabate, essa galera toda, Lindalva, Loura do Carro Branco. Olha aí. Boa demais.
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Quem gosta dessa música também é meu amigo Moraes, lá no quilômetro 11. Eita, um abraço pro Chiquinho também, no Balneário do 9. Olha aí, e Marcelo Legão, se liga, rapaz. E Mendenga, e Aleilson. Aleilson é aquele jogador mesmo, viu? Gosta de pescar lá no Moraes. Mas me disseram que ele é o saqueiro. É o cara que segura o saco. Os caras vão pegando o peixe. O saqueiro lá é o Fabrício, o Aleilson e o Pimenta. Os caras vão pegando e botando no saco.

0: Elvan do Vale.
1: Sou eu, aqui na Clube, sempre fazendo o que gosta com seriedade. 13h54 é o Rota no seu rádio. Obrigado, hein, pelo carinho, alô, motorista de táxi ligado aqui comigo. Um abraço a todos vocês. Maria de Fátima, boa tarde.
2: Boa tarde, Evan do Vale, que é Maria de Fátima, do PA Três Ilhas. Uma boa tarde para você, tudo de bom e bom trabalho. Estamos por cá, quando eu posso, quando eu dou conta de mandar mensagem, eu dou. Quando eu não estou, mas não dou, mas a gente está ouvindo, tá bom?
1: Obrigado.
2: Manda um alô para a gente, que a gente está na escuta. Boa tarde para você.
3: Evan do Vale, bota aí. É o Leon do São João do Araguai. Bota aí 1-0 pro Fluminense, em cima do Palmeiras.
1: 1-0. Anota aí, anota. 1-0 pro Fluminense, em cima do Palmeiras. Obrigado, amigão. Alô, boa tarde.
4: Boa tarde, Evan do Vale. Boa tarde.
1: Boa tarde.
4: Evan do Vale, me cadastra aqui a Edna, do Castanhal Araras. Me cadastra aí no placar do jogo aí.
1: Tá.
4: É um pro Fluminense, ou dois pro Fluminense e um pro
5: adversário.
4: Adversário.
1: Palmeiras, tá bom.
4: Boa tarde, quero mandar um alô aí, Evan do Vale, pro meu irmão Messias, lá da Folha 21, açougueiro. Um alô pro meu pai, pra minha mãe, pra minha família, pro meu esposo, que tá aqui deitado na rede, pra lá e pra cá. E meus netinhos, que tá aqui, mais eu, Evan do Vale. Uma boa tarde pra você, Deus lhe abençoe.
1: Um abraço, Edna, pra você também, meus amigos aí no Castanhal Araras. E atenção, Wesley, policial militar, ele disse que ele compareceu aqui na delegacia de polícia, aliás, ele não é polícia não, né? Não, né? Ele só está comunicando aqui a situação, que seu avô foi o... Me dá aqui esse papel, deixa eu ver o nome dele aqui, gente. Pega esse papel aí pra mim, ora. É o Wesley. O Wesley comunicou aqui na delegacia de polícia que seu avô, Rizaldo Rodrigues da Silva, sofreu um acidente de trânsito às proximidades ali da ponte do Rio Tocantins às 3 horas da tarde de ontem, quando estava pilotando uma moto Yamaha cor azul de placa RXG6178 e colidiu com um carro que estava parado na pista. Rizaldo ainda foi socorrido pelo SAMU, levado às pressas ao Hospital Municipal de Marabá. Mas, infelizmente, ele não resistiu. Por volta das 23 horas, ele morreu. Ah, rapaz, que coisa. Ali é complicado, aquele trânsito, aquela muvuca de tanto carro ali. Pra hora que para carro, os caras não sabem... Negócio difícil. Vamos ver aqui com o Juvenal para a gente encerrar o programa. Oi, Juvenal, boa tarde.
6: Adeus, Evan do Vale. Aqui é Juvenal, gremista aqui da Folha 3. Meu pra cá e é 4-3 pro Palmeiras. Juvenal, gremista aqui da Folha 13, ligado.
1: Certo. Bom, galera, nós estamos chegando ao final do Rota de hoje, né? Rapaz. Aqui é assim. Segura essa aí.

0: Muito bem, fim de programa, rapaz, 14 horas pontualmente, termina o Rota de hoje. A apresentação é nossa, é o Vando Vale.
1: Essa fera do rádio.
0: A direção é de Hinaldo Antônio. Não desligue o rádio não, vem aí Natan Souza e o Clube da Tarde. Eu fico por aqui, de olho na grande cidade. E você curte aí, Luan Santana, Deus é muito bom.

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0: Hoje, Dia Nacional das Artes. Hoje também é Dia Internacional da Juventude. Dia Mundial do Elefante. Dia Nacional dos Direitos Humanos. Hoje é o dia do ano, é o 224. A semana é a 33ª. Já estamos aí com 61,4% do ano já, né? Passamos já da metade do ano e chegamos a partir de agora para comandar o Clube da Tarde. 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

0: Zé Neto e Cristiano, e a gente começando muito bem a programação aqui do Clube da Tarde com FR David Words, versão remix pra você dançar, pra você curtir. Que bom, hein, ter sua companhia. O programa tá só começando. A temperatura nesse momento em Marabá, deixa eu ver aqui a temperatura, 33, beirando aí os 34 graus, tá quente, hein? Tá bem quente a temperatura aqui na nossa cidade de Marabá. 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
0: 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É Fluminense! Fluminense e Palmeiras! Toca aí um pouquinho, 10 centavinhos aí do Fluminense.
2: Fluminense!

Então tá aí, ó, Palmeiras e Fluminense. Manda o teu placar, 991-62-2480. Você vai mandar o seu placar e a gente vai cadastrar você. Cadê a Isaura Cabral? Falar com a Isaura, né? Isaura Cabral. Lá na FM 91.

0: Aí, a Isaura tá terminando a música lá, a gente vai entrar em conexão. Ó, já a gente toca inteirinha pra você, Calvin Harris, Hall Dips Your Love, aqui na programação. Vamos falar com a Isaura.
1: Não se divertir, não curtir música boa. Vamos agora falar com o Fernando Ouro, que vai trazer promoções e novidades. Mas calma, Fernandão. Deixa eu acionar o Nathan Souza.
0: Bora, mulher, já tô no jeito.
1: Na audiência da 100,7 Rádio Clube. Oi, Nathan.
0: Nossa,
1: boa tarde.
0: Eu vou falar igual a música do Zé Vaqueiro. Se depender de mim, pode chamar um homem.
1: Pois pronto, chega junto.
0: Oi, Isaura, tudo bem? Tava te ouvindo.
1: Obrigada. Tudo de bom pra turma aí da FM Clube?
0: Isso, é, FM Clube, Clube FM. É isso aí, Isaura. A gente já tá aqui no Clube da Tarde. Vamos falar de promoção, coisa boa, né?
1: Bora lá. Então, vamos chamar ele, Fernando Louro, Fernandão. Chega junto, então. Boa tarde.
2: Boa tarde. Boa tarde pra você curtindo a Rádio Clube. Pra você ligado na FM 91. São as duas emissoras do Grupo RBA. 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
1: já.
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1: Muito bem, Fernandão. Elson, beleza. Que bom, meu querido. Vi você aqui na nossa programação. Ligue já, né? 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Natan, logo mais a gente volta com mais conexões.
0: Beleza.
1: Aí a Clube.
0: Combinado. Valeu, Isaura.
1: Valeu.

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1: 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Cuidar do meio ambiente. O período do verão amazônico em nossa região traz também um perigo a mais, além do calor, o tempo seco. O órgão que acompanha os fenômenos meteorológicos identificou um perigo potencial por conta das altas temperaturas e do tempo seco. Todo esse fenômeno é resultado da falta de cuidado e de proteção ao meio ambiente. Por isso, precisamos criar a consciência de que é preciso cuidar da natureza, assim como dos rios, que são de grande importância para a cidade, para nosso lazer e para a Amazônia. Como explica Matheus do Carmo Rocha, coordenador do Departamento de Fiscalização Ambiental da SEMA.
2: A gente pede que os banhistas, eles vejam os rios de uma maneira ecologicamente viável, uma maneira que se sintam abraçados a respeito disso. São rios que são um marco turístico aqui da cidade, não é para qualquer cidade que a gente tem, né, o encontro dos rios, tanto o rio Tocantins quanto o rio Itacaiunas. A gente pede que os banhistas sempre priorizem o descarte adequado dos resíduos sólidos, as embarcações também sejam, né, referência também aos banhistas. A gente pede sempre que tenha um ambiente ecologicamente equilibrado, né, com a conservação dos rios, principalmente se tratando do manejo adequado dos resíduos sólidos.
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7: Muito bem, de volta aqui na Clube. Como é rápido, né? Nosso intervalo rapidinho. Agora 14 horas 29 minutos, 14 e 29. Bora lá, galera participando.
8: Boa tarde, meu amigo.
7: Boa.
8: Aqui que é o senhor Gilberto Geladinho, meu amigo.
7: Fala aí, Gilberto.
8: Tu já te lembra, presente. Me cadastro o placar do jogo.
7: Manda o teu placar.
8: 3-1 para o Palmeiras.
7: Beleza.
8: Tudo bom, meu amigo. Tenha uma ótima tarde. Valeu.
9: Boa tarde, Natan.
7: Boa.
9: Me cadastro aí no placar do jogo.
7: Manda.
9: É 2-1, Fluminense. Francisco Ferreira. Vai,
7: valeu, Francisco. Vai, Araguaia.
10: Ei, Natanzinho, mano.
11: Ei, Natan.

0: Foguete aqui na Clube FM. Oi, boa tarde, tudo bem?
1: Boa tarde, Natanzinho. Boa. O Samuel falando aqui do trabalho na Folha 32. Um cadastro no placar do jogo. Vai ser 2-1 pro Fluminense em cima do Palmeiras, beleza, pai?
0: Beleza. Valeu, obrigado aí pela participação.
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0: Carro roubado em concessionária. A informação é do Edmar Assunção. Um carro com registro de furto é encontrado em uma concessionária. E nós vamos saber dessa informação agora. Como foi que esse carro foi parar nessa concessionária? Com carro com furto, né? O carro com registro, perdão, com registro de furto foi encontrado nessa concessionária. Vamos trazer a informação com o Edmar Assunção.
3: O carro com registro de furto estava em uma concessionária localizada na Avenida Mário Covas, em Ananindeua. A vítima relatou aos policiais do Batalhão Águia que o carro foi roubado no mês de fevereiro. Mas ao chegarem no local, o proprietário da loja teria informado que adquiriu o automóvel de outra pessoa em setembro. A polícia suspeitou das versões e ambos foram encaminhados para a delegacia do Icuí, onde o caso foi registrado.
4: A princípio, recebemos a denúncia de um roubo de veículo. Segundo a vítima, né, uma senhora, no bairro do Icuí, teria sido roubada, inclusive disse que foi a mão armada. E hoje, de manhã, ela disse que saberia onde estava o veículo numa suposta concessionária na Avenida Mário Covas, em Ananindeua.
3: De acordo com a polícia, na delegacia, a vítima teria apresentado outra versão do caso, o que fez a PM suspeitar das informações repassadas.
4: O veículo se encontrava na loja, se encontrava com registro de furto na base, né, do Senatran, porém surgiu uma dúvida, porque a ocorrência da referida senhora, apesar do carro estar no seu nome, ela é de fevereiro. E o proprietário da loja, junto com seu gerente, que em nenhum momento se recusaram a prestar esclarecimentos para a nossa guarnição, eles mostraram comprovante de recibo de ter comprado o veículo de uma terceira pessoa em setembro. Então, aí houve uma grande contradição. Diante das circunstâncias e as contradições, encaminhamos todas as partes até a delegacia do Icuí.
3: Enquanto a Polícia Civil investiga, o veículo permanecerá apreendido até a conclusão do inquérito.
0: Tá aí, né? É, o importante é que o veículo foi encontrado. Né? E foi encontrado nessa concessionária aí, lá em distrito de, ali em Ananindeua, né? Que é distrito de Belém. Ali na cidade de Ananindeua foi encontrado esse veículo nessa concessionária. É, ainda bem que a polícia agiu aí rapidamente. Agora é, como falou, né, o nosso querido aí, o repórter, o Edmar Assunção. Agora todo o processo começa, o carro vai continuar detido na polícia e vai começar todo o processo até o dono readquirir novamente seu veículo. A Isaura Cabral, é isso? Vamos lá para a Isaura?
5: Já estou aqui ouvindo.
0: Vamos lá, então.
5: Peguei a notícia pelo fim. É ruim, fica curiosa.
0: É, foi um veículo que foi encontrado numa concessionária e o veículo tem registro de furto, né?
5: Ah.
0: Aí o negócio, aí o bicho pega, né?
5: Aí é sério, viu?
0: Aí fica sério o negócio.
5: Muito bem. 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
8: Obrigada, Fernando. 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
8: Combinado.
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0: Aí o sonsaço do Zé Felipe, meu grito de amor. Aqui na Clube é a sua 100,7. Ótima tarde pra você na sintonia, ouvindo a nossa programação. Bom demais ter sua companhia. Agora 14h58. Boa tarde pra você que se cadastra aqui no Placar do Jogo.
1: Fala lá, Tancho!
0: Fala, meu querido!
1: Amor, meu querido, meu bebê!
0: Fala!
1: Então tá, tão por cá, ouvida melhor! Me cadastra aí no placar do jogo, papai! Manda. Minha mãe falou assim, rapaz, tu é a cara do Fluminense. Eu falei, não, eu sou é flamenguista. Mas bota aí, 2x1 pro Fluminense, papai! 2x1, 2x1 pro Fluminho!
0: Rapaz, Fluminense. O homem tá empolgado, hein? O homem tá empolgado. É, ele tá botando 2x1 pro Fluminense. Ah, boa tarde, meu querido. Tô ligada na Clube. Por gentileza, toca aí qualquer uma do Léo Magalhães. Só pra curtir, é a Daura, do bairro Araguaia. Valeu, Daura. Boa tarde pra você.
2: Oi, Natan. Boa tarde. Oi. Sou Iranete, aqui da Folha 7. Me cadastrando pra cá do jogo. Palmeiras, sou porteiro. Dois pro sou porteiro e um pro Palmeiras.
0: Beleza, valeu. Clube FM. Vamos tocar o Léo Magalhães pra Daura, lá do bairro Araguaia. Você...

Chuva Perigosa, Léo Magalhães, aqui na Clube Música Boa, pra Daura, lá do bairro Araguaia, que tá ligado aqui na Clube. 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

0: 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Ó, falando em placar do jogo, Fluminense, Palmeiras, vamos falar de esporte, trazer o Rogério Brasil com as informações do esporte.
1: Tudo
0: vamos
1: bem,
0: lá.
1: Amigos, estou chegando com informações dos campeonatos mais importantes das Américas, a Sul-Americana e também a Taça Libertadores da América. Ontem tivemos os primeiros jogos das oitavas de finais da Copa Sul-Americana com os seguintes resultados. O Boca Juniors meteu 3-1 no Deportivo Recoleta. O Bolívar empatou com o São Paulo em 1-1. Hoje teremos, às 19 horas, Tigre e Torque. Bragantino e Atlético Mineiro no mesmo horário. Santos e Macará também se enfrentam às 19 horas, só que é amanhã. Quinta-feira, Vasco da Gama e Olímpia, 19 horas de amanhã. Cienciano e Botafogo, amanhã às 21h30. Fechando os jogos de ida da fase oitavas de finais. Amanhã, às 19h30, teremos Santa Fé e River Plate. Passados os dois jogos, a gente saberá quem serão os classificados para a fase quartas de finais do segundo torneio de futebol mais importante das Américas. Sabe qual é o primeiro? Óbvio, né? O primeiro é a Taça Libertadores da América. Tivemos ontem também dois jogos de ida da fase oitavas de finais. O Fluminense, em crise, empatou no Maracanã com 30 mil torcedores com o Independiente Rivadavia, 0-0. Técnico Luizio Beldia saiu debaixo de muita vaia. Estudiantes, Universidade Católica também, jogo de empate ontem. E hoje teremos Platense e Coquim Bonito, às 19 horas, Palmeiras e Cerro Portenho no mesmo horário, Cruzeiro e Flamengo, jogão às 21h30. Amanhã, Mirassol e LDU de Quito, às 19 horas, Rosário Central e Corinthians, às 21h30. Corinthians também em crise, não renovou com Memphis Depay. Torcedor está injuriado com o presidente Osmar Stabile da equipe do Corinthians. E para fechar, Tolima e Independiente Del Valle, às 19h30. Libertadores da América passada limpa, essa é a fase oitavas de finais. A CBF sorteou ontem os jogos da fase de quartas de finais da Copa do Brasil. Quase esqueci, mas enfim, deu para lembrar. Teremos clássico em São Paulo, Palmeiras e Santos. No Rio Grande do Sul, Internacional e Grêmio. Em Minas Gerais, Cruzeiro e Atlético Mineiro. E teremos também Vasco da Gama e Vitória aí para os jogos de ida e de volta da fase quartas de finais da Copa do Brasil. Vai ser bom. Você está torcendo para quem? Eu quero saber. Valeu, galera. Até a próxima com mais notícias do esporte.
0: Valeu, Rogério, obrigado aí pelas informações do esporte. Pois é, eu tô torcendo aí que vença o melhor, né? Que vença o melhor. Olha, são confrontos que não tem favorito, né? Até Vasco e Vitória não tem favorito. Vitória tá numa ascensão, tá jogando muito bem no Barradão. Perde alguns jogos fora, mas em casa é muito forte. Então, assim, não tem favorito nesses confrontos. Os outros nem se fala que são clássicos, né? Então, a gente vai acompanhar de perto aí as informações de esporte com o Rogério Brasil. Já também tem PH. Tem muito mais pra você aqui no Clube da Tarde.

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1: Clube FM. 15 horas, 12 minutos.

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7: Muito bem, de volta aqui na Clube. Ótima tarde para você na sintonia. Bora lá, hein? Muita gente participando. A Cleo, lá do bairro Independência, já mandou mensagem aqui. Um abraço pra você, minha amiga Cleo. Cadê a mensagem dela aqui? Tá na sintonia. Oi, Cleo. Boa tarde pra você. Mandou oi aqui pra gente. Quem mais tá na sintonia, ouvindo a nossa programação, participando aqui com a gente? A Kemily Barbosa. Boa tarde, Natan. Hoje é meu aniversário. Toca pra mim, Marília Tavares. Quero ser seu amor. Valeu, Kemily. Vamos já cantar parabéns pra você, tá bom? Vamos lá ouvir o áudio e já a gente canta os parabéns pra Kemily e toca a música da Marília Tavares.
8: E Natanzinho, rapaz. Oi. Boa tarde, gente fina.
7: Boa.
8: E Natan, rapaz. Encadrasta aí no placar do jogo aí do Fluminense aí, Palmeiras.
7: Sim.
8: Coloca aí 1-0 aí pro Palmeiras. 1-0 pro Palmeiras. Quem tá falando aqui é o Raimundo do Jardim União.
7: Ei, Raimundo.
8: Abraço tá aí, amigo.
7: Valeu.
8: É nóis, tamo junto.
7: É nóis. É bom ter você de volta aqui com a gente, Raimundo. Boa tarde pra você. Obrigado pela participação. Ó, você vai participando, soltando a sua voz. Oi.
9: Boa tarde, Clube FM.
7: Boa.
9: Natanzinho.
7: Fala, meu querido.
9: Cadastrei na promoção pra cá do jogo. Vai Sim. ser 2-1 para o Palmeiras. Valério Lima Vieira, Novo Marabá.
7: Valeu, Valério, obrigado aí pela participação. Vamos lá cantar os parabéns, ó. Parabéns! A minha amiga Sônia, tá na Velha Marabá, também tá na sintonia. Sônia, boa tarde pra você, querida. Parabéns, Kemily!

0: assim a gente vai fazendo a trilha sonora da sua tarde. Hora certinha agora. 15 horas 24 minutos. 15 horas e 24 minutos. Ótima tarde para você. Bom demais ter sua companhia aqui na nossa programação. Participando e interagindo com a gente. Já já irei ouvir mais áudios aqui na programação, porque agora eu quero falar para você da promoção Acelera Marabá. 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Agora uma notícia importante, né? E também são dados alarmantes. É uma notícia para informar você e também para a gente refletir, né? Essa situação que está acontecendo aqui na nossa cidade. É o seguinte, ó, casos de HIV e AIDS em Marabá. Ranking acende alerta para os casos de HIV e AIDS aqui na cidade. Marabá está bem ranqueada, mas como é ponto negativo, né? Não é positivo. Marabá está entre as cidades com mais casos de HIV e AIDS no Brasil. A Gabriela Almeida quem traz a informação.
1: Os números de HIV chamam a atenção e acende um alerta para a saúde pública. Marabá aparece em segundo lugar no ranking nacional dos municípios com mais de 100 mil habitantes. Esses são dados do Ministério da Saúde. Entre os municípios da região norte, a cidade paraense ocupa a primeira posição. A taxa de detecção do HIV em Marabá foi de 4,2 casos para cada 100 mil habitantes. O índice composto também leva em conta a mortalidade por AIDS, casos em crianças e o momento em que o diagnóstico é feito.
2: Os números mostram que o HIV ainda é um problema de saúde pública em Marabá. Mas além dos dados, uma informação importante pode salvar vidas: o diagnóstico precoce. O teste é gratuito pelo SUS, rápido e pode ser feito em qualquer unidade de saúde.
1: E para saber se houve contato com o vírus, não é preciso esperar o aparecimento dos sintomas. O Ministério da Saúde recomenda a testagem regular e também após situações de risco, como uma relação sexual sem preservativo. Os testes rápidos podem ser feitos com uma gota de sangue da ponta do dedo ou com fluido oral. O resultado pode sair em cerca de 30 minutos e o serviço é oferecido gratuitamente pelo SUS. A prevenção também pode ser feita de diferentes formas. A camisinha continua sendo uma das principais estratégias e também pode proteger contra outras infecções sexualmente transmissíveis. Para quem tem maior risco de exposição ao HIV, existe a PrEP, a profilaxia pré-exposição. São medicamentos antirretrovirais, utilizados antes de uma possível exposição ao vírus e oferecido pelo SUS. E quando já aconteceu uma situação de risco, a outra alternativa, a PEP, a profilaxia pós-exposição. O medicamento deve ser iniciado o mais rápido possível e, no máximo, até 72 horas depois da exposição. O tratamento dura 28 dias e também é gratuito pelo SUS. E um dos principais objetivos é evitar que o diagnóstico aconteça tarde demais. Quem testa positivo pode iniciar o tratamento antirretroviral e ter mais qualidade de vida. Além disso, quando a pessoa em tratamento mantém a carga viral indetectável, ela não transmite o HIV por via sexual.
0: Tá aí então a informação, né? A melhor técnica de evitar a AIDS ou HIV é a prevenção combinada, que consiste no uso simultâneo de diferentes abordagens de prevenção aplicadas em diversos níveis para responder às necessidades específicas de determinados segmentos populacionais e de determinadas formas de transmissão do HIV. E a Gabriela trouxe todas as formas aí de prevenção, tá bom? 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
11: Vamos juntos aqui na Clube agora, 15h36.

0: som do Vitinho Imperador, aqui na Clube FM. Tarde de quarta-feira, meio de semana. E aí, a semana já tá indo, hein? Como passa rápido, né? Ó, vamos lá, participa aqui com a gente. Boa tarde, tudo bem?
1: Boa tarde, Natan. Passando aqui para dar um alô a todos os nossos ouvintes ligados na Clube. Raimundo Eletrônico na Velha Marabá, Manelzinho do Alho na Velha Marabá, Zé Neto na Ponta de Pedra, Janari na Folha 12, Lindalva no São Félix, Loura do Carro Branco, Zé da Banana, Ailton na Liberdade e todos os nossos ouvintes sintonizados, ligados na Clube neste momento. Um forte abraço do Luiz Domingos.
0: Valeu, Luiz! Ó, tem participação de Canoas, Rio Grande do Sul. Olha que legal, pessoal de Canoas, no Rio Grande do Sul, ouvindo a gente. Uma honra receber você aí de Canoas. E ele falou que tá frio, ó.
2: Olá, salve, salve, Rádio Clube. Salve! Grande abraço pra todo mundo. Aqui, Oscar, Rio Grande do Sul, de Canoas. Aqui, muita chuva e muito frio. Uma saudação especial para o pessoal do Amigos do Coração. Salve, salve, Rádio Clube. Escute sem moderação. Grande abraço.
0: Valeu, obrigado aí pela participação. Vamos lá, oi.
3: Fala, meu brother Natan. Boa tarde.
0: Fala aí, meu querido.
3: De São Silvio, de Barra Independência. Hoje tu vai secar o Mengão, hein? Já comprou até o secador, hein? Já tá até guardado na tua casa. Quando chegar lá, é só pra secar, hein? Tô ligado aqui.
0: Beleza, valeu, Gleidson. Rapaz, o Gleidson, ele não esquece, né? Eita, flamenguista, velho. Esses flamenguistas, eu vou te dizer, viu? É cada uma. (9) 9162-2480. Você participa aqui na nossa programação. Ó, tem mais informação para você aqui direto do nosso domcarajás.com.br. Depois da Joelma, porque agora eu vou tocar a Joelma a pedido da Loura. Ela falou, toca uma boa aí. Boa da Joelma. Vamos tocar 18 quilates da Joelma. Já já tem mais informação para você aqui na Clube. Agora 15h42.

0: Aí a Joelma, 18 quilates, aqui na Clube, abraçando o Josinaldo lá no Residencial Tocantins. Ele tá ligado aqui na programação. Um abraço pra ele, pra Aline, sua esposa, a todos aí no Núcleo São Félix. Prisão de arrombadores de carro. Os caras iam no supermercado, né, observavam ali, ficavam olhando se o dono já estava lá dentro do supermercado, já não tinha mais, o dono já não estava mais à vista. E aí eles arrombavam os carros para roubar todos os pertences que tinham dentro dos veículos. Eles usavam equipamento para abrir os carros, mas a casa caiu para essa galera aí. A reportagem é da Sancha Luna.
1: No carro que chega ao supermercado está a dupla suspeita do crime. Quem aparece primeiro nas imagens é Wagner de Silva França. Segundo a polícia, ele dá cobertura ao comparsa e fica no volante do carro usado na ação. Em outras imagens, o segundo suspeito entra em cena. Everton Matheus dos Anjos Pantoja se passa por cliente e até simula uma conversa ao telefone. Mas, na verdade, ele já tinha um alvo, este carro. Em menos de 3 minutos, o homem arromba o veículo e leva tudo o que encontra de valor. A ação cheia de ousadia foi registrada no fim de julho passado. A dupla foi localizada em bairros diferentes de Belém, Guamá e Jurunas.
2: A partir do momento que as vítimas compareceram aqui, né, na delegacia, elas registraram ocorrência. E aí, a partir das informações que foram coletadas, conseguimos as imagens, né, do circuito lá do supermercado, até que foi possível a identificação de um deles.
1: O alvo da dupla era o estacionamento de um supermercado no bairro de São Brás. Segundo a polícia, os dois furtavam objetos de dentro dos carros. A suspeita é de que eles usavam um equipamento conhecido como chapolim, que foi apreendido pela polícia.
2: Eles usam o chamado chapolim justamente no momento que você aciona o seu alarme para impedir que seu veículo seja travado. Ou seja, eles utilizam desses artifícios para poder, conforme o pessoal já deve ter visto aí nas imagens, abrir o veículo e furtar os objetos dentro do veículo.
1: Nas investigações, a polícia também fez um exame prosopográfico que ajudou a comparar os suspeitos com as pessoas registradas nas imagens.
0: Então tá aí, né? Ó, durante a operação, os policiais encontraram bolsas, mochilas semelhantes às que teriam sido furtadas dos veículos estacionados em supermercados. Né? Inclusive, além das prisões, foram cumpridos também 2 mandados de busca e apreensão nas residências e nos veículos dos investigados.

0: Minuto Verão. Cuidar do meio ambiente. O período do verão amazônico em nossa região traz também um perigo a mais, além do calor, o tempo seco. O órgão que acompanha os fenômenos meteorológicos identificou um perigo potencial por conta das altas temperaturas e do tempo seco. Todo esse fenômeno é resultado da falta de cuidado e de proteção ao meio ambiente. Por isso, precisamos criar a consciência de que é preciso cuidar da natureza. Assim como dos rios, que são de grande importância para a cidade, para nosso lazer e para a Amazônia. Como explica Matheus do Carmo Rocha, coordenador do Departamento de Fiscalização Ambiental da SEMA.
1: A gente pede que os banhistas, eles vejam os rios de uma maneira ecologicamente viável, uma maneira que se sintam abraçados a respeito disso. São rios que são um marco turístico aqui da cidade, não é para qualquer cidade que a gente tem, né, o encontro dos rios, tanto o rio Tocantins quanto o rio Itacaiunas. A gente pede que os banhistas sempre priorizem o descarte adequado dos resíduos sólidos, as embarcações também sejam, né, referência também aos banhistas. A gente pede sempre que tenha um ambiente ecologicamente equilibrado, né, com a conservação dos rios, principalmente se tratando do manejo adequado dos resíduos sólidos.
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0: Chega pra cá, meu comandante. Vem ele, é Xande Avião.
1: Bora, meu rei. Bora, meu gordinho. Que sucesso, meu irmão.
0: Agora é nós, da Recife.
1: Recife.
0: Receba com carinho, meu comandante.

Tá aí o som do Rei Vaqueiro, presença confirmada na 38ª Expoama, Rei Vaqueiro, Chão de Avião, a música proibida, é a música proibida aqui na programação com Chão de Avião e Rei Vaqueiro. Rei Vaqueiro que é uma das atrações, vai fazer aí a abertura oficial da 38ª Expoama, que está confirmada de 15 a 20 de setembro aqui em Marabá. Marabá será palco de uma das maiores festas do agronegócio da região. Grandes shows nacionais, rodeio profissional, cavalgada, leilões, exposições, palestras, parque de diversões e atrações para toda a família. A entrada gratuita para todos os dias. Reúna então a sua família e vai viver a força de quem produz. É a 38ª Expoama. Ah, você também ouviu aqui nessa sequência? O Ícaro e o Gilmar cantando 12 horas, participação do Panda, Humberto e Ronaldo. Ícaro e Gilmar também estarão na Expoama. Viviane Batidão, Olha Bem Pra Mim, essa musicona aí que você ouviu, é musicaço, né? Você ouve aqui na nossa 100,7. A Viviane também vai estar presente na Expoama 2026. É uma das atrações também confirmadas para a Expoama de 15 a 20 de setembro, e você não pode ficar de fora, tá bom? Para você ir, você e sua família, aproveitar essa festa aí. Olha, é o seguinte, tivemos aí, bom? Para você ir, você e sua família, aproveitar essa festa aí. Olha, é o seguinte,

0: Entre os reconhecidos pelo Legislativo estava o advogado especialista em direito público, Augusto Nogueira.
1: É um dia muito especial, né, nesse dia do advogado, nessa sessão solene. É um reconhecimento de uma trajetória de muita luta, muita dedicação, nossos serviços prestados, mesmo que de forma singela, mas é um serviço de grande valia. O advogado é indispensável à justiça e todo dia nós dedicamos às pessoas, às lutas, aos sonhos e defendendo pessoas, que é a nossa vocação e a nossa realidade.
2: Obrigado, doutor. Obrigado.
0: A celebração ao Dia do Advogado teve início no ano de 1927. A data foi escolhida em referência ao dia 11 de agosto de 1827, quando o imperador Dom Pedro I sancionou a lei que criou os dois primeiros cursos de ciências jurídicas e sociais do país, um em São Paulo e outro em Pernambuco. Para o presidente da OAB em Marabá, o advogado Rodrigo Botelho, a homenagem aos profissionais na Câmara representa a valorização e o reconhecimento aos profissionais do município.
3: Esse ano faz 199 anos que se criou os primeiros cursos de direito no nosso país. E a gente tem a nossa instituição como uma das instituições profissionais mais antigas da história. Então a OAB ela também funciona já como OAB desde 1930, só para as pessoas terem entender a longevidade dessa organização que é em âmbito nacional. Então, assim, é muito legal estar vivendo tudo isso e é desafiador, porque a gente também participa efetivamente da linha de frente, da vanguarda, de todos os problemas sociais. E é muito legal hoje porque a gente assumiu esse protagonismo do estudo jurídico. E o estudo jurídico do trabalho, da sociedade, da Constituição, ele é um estudo que aproxima todo mundo. Aproxima a iniciativa pública, a iniciativa privada. Falo das crianças, falo dos idosos, falo das pessoas com deficiência, das mulheres, da sociedade em geral. E é muito legal estar aqui porque a gente consegue efetivamente ajudar as pessoas.
0: A implantação das instituições de ensino jurídico no Brasil marcou o lançamento das bases para que o país formasse seus primeiros juristas. Ao todo, 19 profissionais da advocacia de Marabá foram homenageados durante a sessão solene na Câmara Municipal.
4: E a gente fica muito feliz de poder homenageá-los, né? Eles que dedicam a sua vida a defender os direitos das pessoas, das instituições, das empresas. E é muito importante isso. Então, a advocacia é uma guardiã da nossa democracia e, obviamente, o operador da nossa lei, da Constituição Federal, que é a nossa maior lei nacional.
2: Então, homenagem na Câmara de Vereadores de Marabá, sessão solene aí com, né, o James Oliveira trazendo essas informações do Dia do Advogado que foi comemorado na Câmara de Vereadores. E justíssima homenagem, né? Justíssima essa homenagem a todos os advogados. Mandar um abraço aqui pro Jefferson, advogado, amigo meu aí, particular, gente da melhor qualidade, advogado. Mandar um abraço também pro doutor Alisson Castro, que é defensor público, que também tem um papel muito importante na cidade. Defensor público está sempre ligado na programação. Um abraço, doutor Alisson Castro. 16:09. 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
1: 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São 16 horas, 13 minutos.
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0: Essa aqui é pra toda a massa regueira que tá ouvindo o Clube da Tarde, Mississippi. Melô de Mississippi, rapaz. O Gleidson, que gosta bastante de ouvir aí o bom reggae. Tem o vídeo ligado aqui com a gente. Ó, pessoal, deixa eu dar uma dica bem legal pra você. Ah, Natan, fala novamente a senha. Natan, quais são os prêmios do placar do jogo? Eu tenho uma dica. Você vai acessar aí no seu Instagram, @ Rádio Clube de Marabá, que lá tem toda a lista dos prêmios aqui do placar do jogo. Todos esses prêmios que a gente fala aqui no placar do jogo, você vai encontrar lá no nosso Instagram. E a senha também, a senha é você participa e ainda ganha prêmios. Essa é a senha do placar do jogo, lá no nosso Instagram também tem a senha. Então você vai acessar tudo lá no Instagram da Rádio Clube, @ Rádio Clube de Marabá, tá bom? Você coloca @ Rádio Clube de Marabá para você ter a lista de todos os prêmios, tá bom? É só acessar. Ó, lembrando que o placar do jogo tá rolando, você que ainda não mandou o seu placar, 991-62-2480, tem duzentão aqui da Reluz Materiais Elétricos, tem óculos de sol das Óticas Classic, tem camisa oficial do Águia, lá da loja do Águia, tem R$200 da Marabike, ali na Nova Marabá, tem também uma cesta de alimentos e uma linda cadeira de praia lá do Líder e do Magazan, né, os dois juntos aí, né, trazendo pra gente esses prêmios aí também. Ah, tem aqui R$200 da Centropax do Brasil, aí se você for acertador vai ganhar, ganhar mil, né? 200, vai ganhar mil. Ah, o que mais? Ó, tem também pra você R$200 da Líder Material Elétrico, ali da Folha 28, um óculos de sol das Óticas Flávia Amaral, duas cestas de alimentos lá do Supermercado Caiçara, do nosso amigo Lucélio, na Avenida Manaus, no Belo Horizonte. Tem camisa personalizada do verão RBA da Gráfica Pica-Pau, R$200 do nosso açougue e R$200 da Metalúrgica Marabá, do nosso amigo Edmar. Todos esses prêmios aqui que eu falei, você vai encontrar também lá no nosso Instagram. Inclusive, estou acessando aqui agora, tem um banner muito bonito do placar do jogo, Fluminense e Palmeiras, você vai acessar lá. E a senha, você já sabe a senha, anota aí, você participa e ainda ganha prêmios. Vamos lá, vamos ouvir a galera aqui da participação do placar do jogo.
1: Boa tarde, meu amigo Natazinho, me cadastra no placar do jogo aí, meu amigão. Palmeiras 1, Fluminense 0, beleza? 1-0 pro Palmeiras, que é o Edmilson da Folha 14, Natazinho. E bota uma música do nosso amigo aí, o Vagalume do Brega aí, pra nós ouvir aqui. Beleza, falou, Natanzinho.
0: Valeu, obrigado pela participação. Oi, tudo bem?
2: Oi, boa tarde, Natan. Tudo bem com você? Beijo, boa tarde. Um bom trabalho pra você aí na rádio aí da 1 Clube, da FM 100,7. Encadastra aí no placar do jogo, Natan. O meu placar vai ser 3-1 pro Verdão, pro Palmeiras. Nessa é você que é o Fluminense. Palmeiras não tá bem mesmo no campeonato. Empatou ontem, né, na Libertadores. Depois o meu placar vai ser 3-1 pro Palmeiras, verdade.
0: 3-1 Palmeiras, valeu, recado tá dado, boa tarde.
3: Me chamo Elias, sou do bairro Nova Marabá e o placar do jogo é Palmeiras 2, Fluminense 1.
0: Beleza, vamos lá, mais ouvintes participando aqui, solte a voz.
4: Boa tarde, meu amigo Natanzinho, é o James da 17. Natanzinho, me cadastra aí do placar do jogo aí, esse jogo aí vai ser 0-0. 0-0 esse jogo. Manda um alôzão aqui pra nós, 17, na obra aqui, na 27. Tamo aqui pegado. Aí tá com uma pra nós do... Qualquer um aí do Reginaldo Rossi.

0: Boa tarde, Natan Souza. Aqui é o Luiz Ponte, aqui do bairro do Amapá, da Oficina do Povo. Quero dar o placar do jogo. O placar do jogo vai ser 1-1. 1-1. Falou, meu parceiro. Bom trabalho pra você, Luiz Ponte.
1: Valeu, Luiz Ponte!
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1: Beleza, então, a Ruth mandou um áudio aqui. Cadê o áudio da Ruth? Vamos ouvir o áudio da Ruth? Fala, Ruth Melo!
3: Boa tarde, Natanzinho. Estou ligada, como todos os dias. Tô com uma boa aí, nessa quarta-feira, né? Do Ray Douglas, Camila. Até amanhã, se Deus quiser.

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1: Diretamente do norte pro mundo, Zainara.
2: Que honra, minha linda Solange. É

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2: 16 horas 31 minutos, 16:31.

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0: Milton Fernandes, Pablo Minha Saudade. Música linda, você ouve aqui no Clube da Tarde. Ótimo fim de tarde pra você, né? Tá chegando no fim de tarde, a galera na sintonia. Continuam ligado, ouvindo a nossa programação.
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0: Abraçando os nossos amigos taxistas.
2: Sou taxista.
0: Boa tarde pra você, amigo taxista. Pra lá e pra cá, Manuel Eudes, Antônio Marco, taxista. Nossos amigos do aplicativo, por toda Marabá, pra lá e pra cá.
2: Sou taxista, tô na rua, tô na pista.
0: Pessoal também que trabalha nas máquinas pesadas, né? Você também motorista do transporte coletivo. Que felicidade ter você aqui.
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0: Estar contigo todo dia, toda hora, todo momento. 24 horas com você, a nossa clube. Que felicidade, que alegria. É bom demais ter a sua participação. Ter você aqui com a gente sempre. Boa tarde, obrigado pelo carinho da audiência. E seguimos aqui no Clube da Tarde. 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Nosso amigo Brandão, toda a equipe aí, aquele abraço para vocês.

0: maior saudade, Henrique Juliano, na sua tarde. Bom demais, música boa.
1: Nata Souza, boa tarde, Nata Souza. Meu bota querido. Meu placar aí do jogo aí, Nata Souza.
0: É nóis.
1: Fluminense, 1-0 em cima desse Palmeirinha, que ele não tá jogando nada mesmo.
0: Valeu, oi.
2: Ô, meu amigo Natanzinho, boa tarde.
0: Boa.
2: Natanzinho, queria participar aí do placar do jogo aí, meu irmão. Botar 1-0 pro Fluminense, que é Antônio Pereira do Bairro Novo Planalto.
3: Natanzinho, boa tarde. O placar do jogo é 3-0 pro Fluminense na cabeça.
0: 3-0.
3: Aqui é Chaves Barabá da Folha 33. Aproveitando o embalo, mando um alô pra Sônia da Barabá Pioneira. Falou, bom trabalho, meu garoto.
0: Valeu! Vamos trazer as informações direto da redação com o repórter Edinaldo Souza, trazendo aí um giro de informações direto ali da nossa redação. Com você, Edinaldo.
4: Os estudantes beneficiários de Bolsa Integral do Programa Universidade para Todos, matriculados em cursos superiores presenciais integrais, podem solicitar a Bolsa Permanência ProUni, concedida pelo MEC. O benefício financeiro tem valor mensal de R$ 700,00 para ajudar o aluno a pagar despesas relacionadas aos estudos. Diferentemente de outros processos eletivos para a Bolsa Permanência ProUni, não há uma única plataforma padronizada para a inscrição inicial. O estudante interessado deve procurar diretamente a coordenação do ProUni na instituição privada de ensino superior onde estuda para verificar a elegibilidade de seu curso e dar início aos procedimentos internos. As famílias participantes do programa Gás do Povo podem acessar os vales em uma das revendedoras credenciadas desde a última segunda-feira, dia 10. O programa Gás do Povo beneficia famílias com pelo menos duas pessoas na composição e com renda familiar por pessoa de até meio salário mínimo e cadastro único atualizado nos últimos 24 meses. É necessário também que o CPF do responsável familiar esteja regular e que a situação do CAD único não apresente pendências como averiguação cadastral. A agricultura empresarial contratou 28 bilhões e 200 milhões em crédito rural em julho de 2026. Primeiro mês do Plano Safra 2026-2027 Rural. As contratações de crédito responderam por 18 bilhões e 800 milhões das operações contratadas no mês, o equivalente a 66% do total. O custeio convencional somou 6 bilhões e 500 milhões, correspondente a 23% das contratações. No custeio da produção, o Pronamp respondeu por 3 bilhões e 500 milhões, o equivalente a 53% do total destinado à modalidade. Os demais produtores empresariais contrataram 3 bilhões, ou 46,5%.
0: Valeu, Edinaldo Souza, trazendo aí as informações direto da redação aqui do Grupo RBA. Já já ele volta com mais informação. Ó, aqui no dolcarajás.com.br, estava aqui falando dos motoristas, né, taxistas e tal, e chegou uma notícia aqui no Dolcarajás que tem um novo projeto em tramitação na Câmara dos Deputados que pretende proibir a instalação de radares de velocidade ocultos, camuflados ou sem sinalização prévia nas vias brasileiras. O projeto é o PL 2364/26, apresentado pelo deputado André Fernandes, do PL do Ceará, também prevê a anulação de multas registradas por equipamentos que não estejam visíveis aos motoristas. A proposta ela busca alterar o Código de Trânsito Brasileiro, CTB, para tornar obrigatória a instalação dos equipamentos locais de fácil visualização. E segundo a justificativa do texto, a fiscalização deve priorizar o caráter educativo e preventivo. Pois é, né? Tem muitos radares aí que o mato às vezes cobre também, a gente nem vê, né? Em algumas rodovias também tem essa situação aí. Oi, tudo bem?
5: Boa tarde, Natan.
0: Boa.
5: Que é o Polari, taxista também, né? Tô aqui pela rua da cidade aqui, trânsito tranquilo nessa final de tarde, tá tudo é muito bom. Boa programação pra você, meu amigo. Boa
0: Valeu,
5: tarde, tudo bem?
0: Valeu, Polari. Um abraço pra você. Você.

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0: Lages, manda áudio, participação do De Propósito. Música boa, né? Manda áudio, essa frase manda áudio, eu lembro quando o pessoal tá reclamando, né, da arbitragem, quando o time perde, aí o pessoal fala, se for chorar, manda áudio. O pessoal gosta de usar, né, essa frase, se for chorar, manda áudio. 17 horas, 8 minutos, 17:08, promoção Acelera Marabá, acelerando tudo na cidade, muita gente participando, comprando nas lojas 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Ó, vamos trazer aqui informação do esporte agora com Paulo Henrique aqui na programação. Vamos saber tudo que está acontecendo no mundo do esporte agora aqui na programação.
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2: Ontem, o presidente Ferreirinha do Águia de Marabá reuniu com suas categorias de base, no caso o Sub-17, para informar que estará acompanhando de perto todos os trabalhos que estão sendo realizados pelas categorias de base. O Águia vai disputar a semifinal da Copa Pará de clubes, que dá direito a uma vaga na Copa do Brasil. O Azulão Marabaense vai enfrentar neste domingo pela manhã, ou em Belém ou em Maracanã, o vencedor de Paysandu e Maracanã, que vão jogar hoje a partir das 15h45. O presidente está focado porque tem uma equipe condizente com sua realidade e com condições de chegar a uma competição nacional, a exemplo do que fez no início do ano na Copa São Paulo, em que deixou uma excelente impressão. Inclusive, esta participação já está dando resultado. É o caso da situação dos jogadores Lucas Cabelo, goleiro, o volante Iago Sapinho, Coca Pronte, o Gabriel Souza e o lateral esquerdo Enzo, que estão jogando no União São João de Araras. Inclusive, Iago Sapinho jogando no time principal. Estes atletas foram destaques na Copa São Paulo, que ainda tinha o comando do saudoso técnico Ronan Tieser. E este legado está prosseguindo. Quem comanda o Sub-17 do Águia neste momento é o Charles Gomes, auxiliado por Renier. Estes profissionais estão à disposição, trabalhando cotidianamente no Azulão Marabaense. Dizendo que o Clube do Remo, que vai jogar na segunda-feira contra o Internacional em Porto Alegre, aguarda novos reforços. Segundo o presidente Tonhão, novas contratações vão ser realizadas.

0: E o Clube do Remo está no mercado atrás de trazer mais reforços, uma vez que a competição vai até o final do ano e o Clube do Remo precisa sair da famigerada zona de rebaixamento. O presidente já falou que pelo menos 3 ou 4 jogadores devem ser contratados e isso vai ter um custo elevado. No entanto, a própria torcida do Clube do Remo está demonstrando sua presença e sua consciência de que vai comparecer sempre nos jogos para que a arrecadação possa ajudar muito nesta empreitada. O Remo, só de bilheteria, já faturou mais de 15 milhões de reais e isso dá uma garantia maior para que jogadores possam ser trazidos e reforçar a equipe. Técnico Léo Condé tem 2 compromissos sérios pela frente e precisa pontuar. No caso, nesta segunda-feira, contra a equipe do Internacional e no sábado subsequente, contra o Fluminense. Ambas as partidas fora de casa, no Beira-Rio e no Maracanã, respectivamente.
1: Valeu, PH, trazendo aí as informações do esporte. Vamos aguardar aí mais informações. O Águia já está começando, né, a temporada, já anunciou técnico e muito mais. E a gente vai observar aos poucos aí essa nova formação do Águia de Marabá para 2027. E com certeza o Paulo Henrique vai trazer para a gente sempre as informações aqui dentro da programação da Clube. Informação no momento certo, na hora certa, para você ligado aqui na Poderosa. Música.

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1: São 17 horas, 16 minutos.

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0: 15 a 20 de setembro. Marabá será palco de uma das maiores festas do agronegócio da região, Expo AMA, a 38ª edição, com entrada gratuita todos os dias. Você vai curtir esse showzaço aí do Rio Negro e Solimões, Mato Grosso e Matias, Ícaro e Gilmar. Também você vai assistir shows de Diego e Arnaldo, né, Viviane Batidão, Rei Vaqueiro. São muitas atrações. Teremos também diversões no parque de diversões, atrações para toda a família. E você é o convidado todo especial para participar desse mega evento que todos os anos movimenta aí, né, aqui a nossa cidade de Marabá. Então, todo mundo já aguardando a 38ª Expo AMA. Falando em Expo AMA, ontem nós trouxemos aqui uma matéria, né, com o repórter James Oliveira, com as meninas que estão aí na disputa da Rainha Expo AMA. E a gente tem a segunda parte dessa notícia com o James Oliveira aqui na programação. Vamos ouvir.
1: As cinco candidatas conversaram com o comunicador Nonato Dourado. Falaram sobre a agenda que estão tendo, da realização do sonho de participar do concurso e da expectativa para o grande baile. Entre as candidatas que participaram da entrevista ao vivo, a estudante Ana Beatriz e a publicitária Raiane Paiva. As jovens falaram da expectativa que estão vivendo para a realização do sonho de se tornar a rainha da Expo AMA 2026.
2: Está sendo uma experiência nova, né? Uma experiência única, mas também um sonho de viver. Sempre foi um sonho meu poder fazer parte, né, desse ramo, poder participar de um concurso. Está sendo uma experiência desafiadora, né? É um pouco desafiador, é um novo para mim.
3: Para o grande dia, estou me preparando bastante, como tudo que eu faço na minha vida. Estou me preparando. Quero que tudo saia exatamente igual o vídeo que eu fiz agora há pouco, exatamente como eu quero. Quero que tudo seja pontualmente, com todos os detalhes do que vai acontecer. Então isso me deixa tranquila também para o dia da apresentação, entende?
1: O baile de coração da Rainha Expo AMA 2026 acontece no dia 5 de setembro. Entre as candidatas está a advogada Ana Júlia, a técnica de enfermagem Marcela Santos e a motorista Luciane Caroline. Durante a entrevista, elas relataram a expectativa para a realização do sonho de se tornar a rainha da festa do agro de Marabá.
4: Mas está sendo uma experiência incrível. Não vou mentir que algumas vezes já pensei em desistir, né? Porque é um pouco complicado a questão de patrocínio. Só que as meninas, umas apoiam as outras, graças a Deus conhecem pessoas maravilhosas.
5: Para mim tem sido importante e eu peguei um gás maior, porque meu pai, que era a pessoa que mais queria me ver com a faixa, eu acabei perdendo ele no final do ano passado. E esse ano eu voltei por ele.
6: E estamos nos dedicando bastante, né? Porque como as expectativas são grandes, a gente quer suprir essa expectativa para que seja um evento muito lindo, para que seja incrível, que as pessoas que participem tenham uma experiência única, assim como a gente também está tendo durante esse percurso da candidatura.
0: Ó, com a apresentação aí de todas as candidatas concluída, a contagem regressiva oficial é para a grande festa no dia 5 de setembro. Dia 5 de setembro teremos o baile aí, né? E uma dessas garotas aí vai receber a faixa de Rainha Expo AMA. Aconteceu o Ligue na Poderosa, na Clube 100,7. Tá rolando o placar do jogo. Manda aí o teu áudio, 991-62-2480. Boa tarde pra você que se cadastra soltando a voz. Boa tarde!
7: Boa tarde, Natália. Iranete, minha cadastra aí para cada jogo. Dois pro Fluminense e um pro Palmeiras, que eu errei aquela.
0: Beleza!

0: Minuto Verão. Cuidar do meio ambiente. O período do verão amazônico em nossa região traz também um perigo a mais, além do calor, o tempo seco. O órgão que acompanha os fenômenos meteorológicos identificou um perigo potencial por conta das altas temperaturas e do tempo seco. Todo esse fenômeno é resultado da falta de cuidado e de proteção ao meio ambiente. Por isso, precisamos criar a consciência de que é preciso cuidar da natureza. Assim como dos rios, que são de grande importância para a cidade, para nosso lazer e para a Amazônia. Como explica Matheus do Carmo Rocha, coordenador do Departamento de Fiscalização Ambiental da SEMA.
1: A gente pede que os banhistas, eles vejam os rios de uma maneira ecologicamente viável, uma maneira que se sintam abraçados a respeito disso. São rios que são um marco turístico aqui da cidade, não é para qualquer cidade que a gente tem, né, o encontro dos rios, tanto o rio Tocantins quanto o rio Itacaiunas. A gente pede que os banhistas sempre priorizem o descarte adequado dos resíduos sólidos, as embarcações também sejam, né, referência também aos banhistas. A gente pede sempre que tenha um ambiente ecologicamente equilibrado, né, com a conservação dos rios, principalmente se tratando do manejo adequado dos resíduos sólidos.
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0: Tá aí o som do Vanderlei Andrade, pipoqueiro, aqui no seu finzinho de tarde, ouvindo a clube. Boa tarde pra você, meu amigo João Gomes, sempre na sintonia. O Edinaldo tava perguntando aqui, Natan, quando é esse jogo aí do Palmeiras e o Fluminense? Esse jogo é no dia 15, sábado, dia 15, tá bom, Edinaldo? É dia 15, esse jogo aqui do placar do jogo. O que vai acontecer hoje são jogos, né, o que tá acontecendo já desde ontem, jogos da Libertadores da América, que tá rolando aí. Hoje, quarta-feira, já teremos mais jogos da Libertadores, 3 jogos movimentam essa quarta-feira, Palmeiras e Cerro Porteño do Paraguai, às 19 horas. Também teremos Platense da Argentina e Coquimbo Unido do Chile, Cruzeiro e Flamengo às 21h30. Teremos esse jogão aí, 2 times brasileiros, um vai ficar pelo caminho, né, nessas oitavas aí, tá bom? Então são esses os jogos hoje da Libertadores. Tem Sul-Americana, tem brasileiro também em campo. Na Sul-Americana, o Red Bull Bragantino enfrenta o Atlético Mineiro, o Tigres da Argentina, o Montevideo City do Uruguai. São jogos da Sul-Americana. Daqui a pouquinho o Palmeiras entra em campo contra o Cerro Porteño do Paraguai às 19 horas. Bora lá! 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
0: Bora montar a dose tripla desse fim de tarde. A música, o cantor de número 1 é Nilson Souza. Número 1. Vamos fazer aqui uma sequência de brega.
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0: Ó, já tem o pessoal, a gente mal fala, né? Assim, já falei Nilson Souza, já tem gente votando. Pode tocar Nilson Souza. Vou computar o voto, já falou aqui, né, que é o Nilson Souza, mas calma aí, tem os outros dois ainda, ó. Ray Douglas, número 2.
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0: amor. Ô, Divana, Matilda.
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0: Ó, Nilson Souza já tem um voto, que já votaram aqui, viu? Mas tem Ray Douglas. Número 2, Ray Douglas. Número 1, Nilson Souza. Número 3, Silvio Max. Lembra dele?
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0: Silvio Max é o número 3. Fala, Zé Neto.
5: Zé Neto Nilson Souza.
0: Zé Neto Nilson Souza. O Cajarana mandou aqui, Natan, Nilson Souza. É, o Cajarana. Rapaz, o Nilson Souza já tá ganhando de 3-0. É muito... Nilson Souza é querido, né? O pessoal gosta do Nilson Souza.
6: Boa tarde, Nilson Souza. Valeu.
0: Eita, Nilson Souza também. Tô falando, tinha gente votando aqui antes de eu falar.
7: Souza. Marcelo Soares da Velha Marabá. Souza. Nilson Souza.
8: Nilson Souza.
7: Viu, Natan?
0: Ninguém vai votar no... Ninguém vai votar no menino, rapaz, no Ray Douglas.
9: Natan, aqui é Adinaldo. Silvio Marques.
0: Ah, Silvio Max. Até que enfim, né? Alguém voltou no Silvio Max.
10: Alô, Natanzinho.
0: Oi.
10: É o Julimar, 8. Rapaz, eu vou de Nilson Souza.
0: Eita, rapaz. Nilson Souza é forte, o homem é forte.
11: Oi, Natan. Aqui é o danado da Fazenda Capo Alto. Meu voto é pra Nilson Souza, dormindo brega. Tô aqui na escuta do programa. Um abraço, fui.
0: Valeu.
11: Tchau.
0: O Ozaí mandou aqui, Natan. É o Silvio Max, né? Ele mandou aqui o Ozaí. Ozaí mandou, Natan, Silvio Max, número 3. Valeu, Ozaí. Obrigado, viu, pela participação.
12: Não, é Nilson Souza, pra eu lembrar do Chico Melo.
0: Ah, ele vai lembrar do...
12: Nilson Souza aí pra nós.
0: Pra lembrar do Chico Melo. O João Gomes mandou áudio, eu não tinha visto o áudio do João
13: Boa
0: Gomes.
13: Boa tarde, meu amigo Natanzinho, Natan Souza, secador do D8. Aqui é o João Gomes do Bairro da Liberdade, o homem D8, passando pra... Desejar uma boa tarde para todos e uma boa vitória para o D8ão daqui a pouco. Natanzinho, pergunta aí para Alex aí se o D8ão vai dar show, vai ganhar hoje do Cruzeiro.
0: Rapaz.
13: Me fala aí. Pergunta aí para Alex, ela sabe. Coloca aí Jorge Matheus, tem que sorrir. Ofereço para todos que estão na sintonia. Dona Silene na baita do quilômetro 7, daqui a pouco a taboca racha, Dona Silene. Vai sacar o D8ão, né, Dona Silene na baita. Giovanni Bebê, Rei do Prango. E os demais secadores. Fica com Deus, secadores. Daqui a pouco a taboca racha, menina, a partir das 21h30.
0: Ó, o voto dele, ele mandou em mensagem aqui. Silvio Max, ele mandou aqui. Rapaz, o João Gomes é aqueles flamenguistas, mas ele só aparece quando o Flamengo tá assim, rapaz. Quando o Flamengo perde, é
4: tem
0: isso aqui,
4: algum
0: ó.
4: Flamenguista aí.
0: Ele some quando o Flamengo perde, mas quando vai jogar ou quando ganha.
14: Rose da Francolândia, Nilson Souza.
0: É, eu tô colocando aqui porque você mandou o seu áudio, né? A gente tá colocando, mas o Nilson Souza já ganhou de lavada aqui.
15: Natan, é o Cláudio Vascaíno, seu amigos. Meu voto vai para o Ray Douglas.
0: Tá? Ah, agora sim. É. Tem o Ray Douglas aqui também da Nilza. A Nilza falou. Ray Douglas, Natanzinho, tô por aqui novamente. Nilza Andrade de São Domingos do Araguaia. Eu quero recordar a minha primeira paixão com o Ray Douglas, número 2. Ei, rapaz, o Ray Douglas, ele não sei.
16: Natanzinho, eu vou de Ray Douglas.
0: 3.
16: Aqui da Vila Sororó, Natanzinho, que tá falando é o Paulo Sérgio.
17: Fala, Natanzinho, boa tarde, Jair Barra, Ponta de Pedra. É, Silvio Max.
0: Pois é, ó, vou contar aqui pra você. 1, 2, 3, 4, 5, 6, 7, 8, 9 votos o Nilson Souza. 3 pro Ray Douglas e 4 pro Silvio Max. O homem ganhou mesmo, viu? Ei, rapaz, não tem jeito não. 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

Muito bem, chegamos ao fim de mais um Clube da Tarde. Obrigado pelo carinho da audiência. Agradecer primeiramente o nosso Papai do Céu. Obrigado, meu Deus. Mais um programa realizado com sucesso aqui no Grupo RBA de Comunicação Sistema Norte. Amanhã, com a permissão do nosso Papai do Céu, amanhã tem mais, logo após o Rota 100,7, a partir das 14 horas. Obrigado, ouvinte clube, pelo carinho de sempre. Obrigado por tudo. A gente se encontra amanhã aqui na programação da Poderosa. Tchau, tchau.

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anjo do Senhor anunciou Maria e ela concebeu do Espírito Santo. Eis aqui a serva do Senhor, faça-se em mim segundo a vossa palavra. E o Verbo se fez carne e habitou entre nós. Rogai por nós, Santa Mãe de Deus, para que sejamos dignos das promessas de Cristo. Oremos. Infundi, Senhor, a vossa graça em nossas almas, pela encarnação do vosso Filho, pela sua paixão e morte, cheguemos à glória da ressurreição por Cristo nosso Senhor. Desça a bênção de Deus Todo-Poderoso, Pai, Filho e Espírito Santo.

0: ainda não definiu o local do congresso da primeira divisão.
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2: Memphis decide e a justiça contra o Corinthians. Vini Júnior e Endrick formam pela primeira vez o ataque do Real Madrid ao comando de Mourinho. Xavi é o novo técnico da Holanda. PSG conquista o bicampeonato da Supercopa da UEFA. Hoje é dia de Flamengo e Cruzeiro na Liberta. Antes, o Palmeiras vai se movimentar. Tem confronto brasileiro também na Sula nesta noite.
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3: Cartaz Esportivo só está começando. São 18 horas e 5 minutos em Belém, hora certa, RBA TV, canal 13, afiliada à Band. A produção e edição do Saulo Zaire, na Secretaria Marinete Azevedo. No áudio, Alex Saudade. O nosso Fábio Cebolinha está aqui espalhando áudio e vídeo nas plataformas digitais. Daqui a pouquinho, o Carlos Castilho, tri da Bola de Ouro, analisando conosco o Cartaz Esportivo. 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

0: De volta com o cartaz esportivo desta quarta-feira, 18 horas e 9 minutos em Belém, hora certa. RBA TV, canal 13, afiliada à Band, 18 e 9. No momento em que Marquinho, capitão da equipe do PSG, ergue a taça de campeão, aliás, bicampeão pelo segundo ano, né, consecutivo ali na sequência, a equipe do PSG da Supercopa da UEFA. Bateu o Aston Villa por 2-1, jogo que o Gel Bezerra acompanhou. Perguntar pro Gel aqui, foi um bom jogo, Gel Bezerra, esse jogo, essa decisão aí?
1: Com certeza foi um bom jogo e o pessoal nem esperava que o Aston Villa pudesse jogar tanto como jogou, né? Dificultando, colocando só 2-1 para o PSG. Agora a renda que foi que não foi muito legal, porque a UEFA colocou lá 28.500 ingressos, só foram vendidos 27.681 ingressos. O jogo foi lá na Austrália, em Salzburgo, né? Na Red Bull Arena.
0: Pois é, mas saíram da Europa, levaram lá para a Austrália também, né? Não é uma coisa recomendável, não sei. Bora lá, já estou aqui com o Carlos Castilho, já ele vem com o seu boa noite, mas eu quero lembrar logo aqui na abertura do cartaz esportivo, muitos assuntos para a gente conversar. Hoje é aniversário do Botafogo, né? 122 anos de muita história. Botafogo que durante muitas décadas cedeu os principais jogadores para a seleção brasileira, de muitas glórias. Aos torcedores do Botafogo aqui, a nossa saudação, aos ilustres, aos desconhecidos, aos anônimos, e a esse Botafogo atual, a do passado, enfim, o Botafogo. Botafogo é sempre o Botafogo, a nossa saudação. Hoje está fazendo aniversário, hoje 122 anos. Já vamos falar do Remo se preocupando aí para montar a equipe contra a equipe do Internacional, a mesma coisa o Paysandu. Agora, Castilho, com relação ao Paysandu, muita gente ainda questiona que, apesar da vitória heróica por 2-1 naquele jogo que nós estávamos juntos contra a equipe do Confiança, o Paysandu, já foi falado aqui, apresentou ainda muitos problemas, continua tomando muito gol e está atrás, como o Dino destaca aqui. Se tiver dentro do alcance, o Paysandu vai trazer para cá. E o que a gente responde muito quando a gente é abordado por aí, Castilho, é que qual é o setor em que o Paysandu precisa mais de ajuste para esse momento decisivo da competição na Série C? Ainda faltam 3 rodadas para a primeira fase e aí, em caso de classificação, ele vai precisar ter um time mais robusto, um time que erre menos. Você diria o que nesse momento para o torcedor bicolor? Onde é que o Paysandu precisa fazer os seus ajustes? Um abraço, boa noite, Cacá.
2: Boa noite e um grande abraço para você, Valmir. Primeiro, deixo antes de responder essa pergunta, dizer o seguinte: o Paris hoje é soda.
0: É. Mas o Aston Villa também teve chances, né? O Aston Villa teve algumas chances e desperdiçou também.
2: Mas olha aí o cartel aí do time comandado pelo Luiz Henrique.

0: Kvaratskhelia, né? O Hakimi. É um time muito portentoso.
1: Sem dúvida nenhuma, é bonito ver o Paris jogar. Eu sou francês, adoro a França, sou fã do futebol francês e sou fã também do Paris. Mas voltando à sua pergunta, eu diria o seguinte, depois eu gostaria até de esmiuçar essa próxima rodada da Série C do Campeonato Brasileiro. Para mim, é uma rodada soderal. Sai de baixo. Depois eu vou abordar. Eu diria que, por exemplo, o Paysandu precisa de um outro lateral direito ou ala direito. Só tem o Edilson ali. E o Edilson está jogando todas as partidas.
0: Ele vai até o final das partidas, tem jogado muito, apoiando nessa partida. Agora fez até uma zaga, trabalhou de zagueiro, ou seja, ele está praticamente sozinho na posição, né?
1: Mas observa, há o desgaste físico.
0: Isso.
1: Além do mais, o Edilson não é um jogador novinho. É um jogador já experiente, de uma boa idade, se cuida muito. O próprio Júnior Rocha falou isso na coletiva. Jogador que é um grande profissional e um grande líder. Então, um outro ala direito. Mais um jogador no meio. No meio. Porque o Marcinho também tem demonstrado exaustão. Ele terminou o jogo de segunda-feira na baba do quiabo.
0: 31 anos o Edilson, tá?
1: Edilson, né?
0: 31, é.
1: E o Marcinho?
0: Marcinho tem que olhar aqui.
1: Tá, já olhou olhos aí. Mas agora o Paysandu deu uma folga. Mas o Paysandu veio do quê? Disputa do Campeonato Paraense, Copa Verde, Copa Norte e a Série C. Como o elenco não era muito grande, nem tão qualificado, a exaustão chega. Então eu diria, um ala direito, um homem para o meio campo ali, para dar uma folga, porque quando chegar no quadrangular, aí que a onça vai beber água, ou vai morrer de sede. Ou bebe água ou morre de sede.
0: Mas você queria esmiuçar essa rodada aqui, dizendo que o Marcinho também tem 31 anos, tá? Você diria o que nessa rodada? São confrontos que vão decidir muita coisa? Essa 17ª aí, Caxias?
1: Acho que sim. Deixa eu ver rapidamente. Vou dar primeiro aqui o meu óculos.
0: Deixa eu falar para você. Teremos Volta Redonda e Ituano.
1: Não, mas eu apontei aqui alguns jogos que eu considero assim fundamentais.
0: Pois não.
1: Vamos dizer, Volta Redonda contra o
0: Ituano.
1: Ituano. Por que que eu acho que é um jogo complicado? Embora o Volta Redonda, para mim, está fora dos quadrangulares. Mas o Ituano, do nosso
0: Mazola,
1: ex-treinador Mazola Júnior, ele está querendo. E depois do jogo contra a Ferroviária, é o adversário do Paysandu. Não considero esse um jogo importante. Torcendo até para o Volta Redonda.
0: Isso.
1: Está mais distante, né?
0: Isso.
1: A colocação do Volta Redonda é mais distante.
0: E vai atrapalhar o Ituano, hein?
1: Quer a vaga no quadrangular.
0: É.
1: Outro jogo que eu coloquei aqui também, Amazonas e Botafogo da Paraíba. O Botafogo da Paraíba que melhorou muito, reforçou muito e querer também ganhar do Amazonas. O Amazonas que ganhou fora de casa, ganhou de uma maneira surpreendente.
0: Ganhou do Maringá. Ganhou do Maringá.
1: O outro jogo, Brusque e Inter de Limeira. São os dois que estão lá em cima, não
0: é?
1: O Inter de Limeira é o primeiro e o Brusque é o segundo. Então, outro jogo que também temos de acompanhar com lupa. O jogo do Paysandu contra a Ferroviária de Araraquara, também, time bom, se começou mal, subiu de produção e quer vaga. E o último jogo, Guarani e Ipiranga. Então, rodadas que devem trazer grandes emoções.
0: Vamos ficar nessa expectativa aí, o
1: Paysandu. Olha aí o que eu prevejo assim. Acho. Vamos aí, partir do ideal para o indesejado. O ideal, o Paysandu traz 4 pontos. 6 pontos era idealíssimo. Então diria ideal. 4 pontos, uma vitória e um empate. O razoável. 2 empates. O ruim. 2 derrotas. Vamos esperar o melhor.
0: Vamos aguardar. Bom, deixa eu aqui, eu estou falando aqui, estou te ouvindo, e o nosso querido Nildo Lima, botafoguense, como ele só você conhece muito bem, ele é botafoguense, nos contribui com a gente aqui dizendo o seguinte: hoje, por causa do aniversário do Botafogo, né? O maior artilheiro da história do meu Botafogo é o conterrâneo Valdir Cardoso Lebrego, o Quarentinha, com 313 gols em 444 jogos. Aí ele mandou aqui uma foto da biografia do jogador, que foi feita aqui pelo Rafael Cazé, que é da família da Regina Cazé. Aí ele pergunta aqui para você, Cacá: você viu o Quarentinha, não é o Quarenta, é o Quarentinha jogar?
1: Claro que eu vi. Eu, Quarentinha, sim. Antes do Lebrego, foi o Quarentinha.
0: É, aí tá falando Lebrego. Valdir Cardoso Lebrego ou Quarentinha.
1: É?
0: É, antes. Aquele que foi
1: e o nosso Quarenta?
0: Aquele é o Quarenta, o Benedito, Paulo, né? Paulo Benedito Braga, né?
1: Esse é, sim, o Lebrego.
0: Esse foi pro Botafogo, jogou ao lado do Didi.
1: Não, né? Vi. Atacante, grande, na área, brilhou intensamente. Saiu do Paysandu para o Botafogo. Perfeito. Comentei alguns jogos do Quarentinha. Grande artilheiro, grande jogador.
0: E em seguida ele foi lá para o Botafogo e brilhou com a camisa do Botafogo. Hoje é dia do Botafogo, os botafoguenses estão aqui se manifestando. Hoje é aniversário do Botafogo, até a Dudinha lá em casa já falou comigo. Agora, Cacheado, vamos lá, bora abrir aqui os eletrizantes já para a gente conversar. Bora ouvir logo. Boa noite, Cacheado, cadê você? Tudo bem? Cadê o Cacheado? É bom testar antes, né? Bora lá.
1: Antes do Cacheado.
0: Cacheado está falando no ferro.
1: Você entrou?
0: Ainda não, pode falar, Cacheado.
1: Olha, antes do Cacheado, 2 botafoguenses na família: César Castilho e Isadora Castilho.
0: Olha,
1: botafoguenses.
0: Olha, tem flamenguista, tem Botafogo.
1: O César era Flamengo, rapaz. Foi agredido uma vez lá no Maracanã. Engraçado, pela turma do Tarzan, que era chefe da torcida organizada do Botafogo.
0: Aí se desgostou.
1: Não, deveria ser se desgostado do Botafogo. Virou Botafogo.
0: Ele gostou. Tudo certo com você aí, Cacheado? Não, ainda não. Antes da gente fazer esse giro aqui, deixa eu trazer o Thomas. Opa, o Dino já está comigo? Então bora girar, né? Quem está comigo aqui, vamos girar. Tá lindão aí, né, Dino? Tá lindão, o som bonitão.
2: Isso.
0: Aí você disse o seguinte, você destacou o seguinte: se pintar, o Paysandu pega. O que é isso, hein, Bola de Fogo? Boa noite.
2: Boa noite para você, para o Cacá, para a rapaziada que está ligada já aqui no nosso cartaz esportivo, para todo mundo, para todo o Brasil. Se pintar um bom atacante de responsabilidade, o Paysandu pega. Agora, não é qualquer um, tem que ter um bom histórico, um bom Renavan. Surgiu um, mas aí, como eu falei ontem, ele é muito sapequinha também. Basta de sapeca no elenco do Paysandu, Valverde.
0: Você não quer dizer o nome da fera, né? Que é para não queimar o caboclo no mercado.
2: Já passou pelo futebol paraense, já passou.
0: Tá certo.
2: No início da temporada ele estava por aqui.
0: É o Paysandu, né, Castilho? Está precisando desse arremate final, desse toque total. Vai lá, cria, e na hora de uma conclusão acaba fazendo coisa errada. O Paysandu está precisando desse homem gol, né, Cacá?
1: Eu acho que sim, embora tenha 2. Um está aí no estaleiro agora, né? Que é o Juninho.
0: Isso.
1: E o outro, o Ítalo.
0: Que fez gol, né?
1: Eu acho que ele tem feito bem. Ah, perde gol. E quem não perde? Você, de vez em quando, tem aí uma notícia de artilheiros que não marcam há 6 meses. O Ítalo tem marcado todo o tempo. Ele precisa agora, não se sabe quanto tempo o Juninho vai levar para recuperar, precisa de um outro jogador para essa posição. Mas, no meu entender, o Ítalo tem correspondido à expectativa.
0: Quando a gente fala do homem-gol, eu até posicionei o Mengol, isso leva a gente a pensar nos atacantes. Mas eu digo assim, às vezes o Mengol não precisa ser necessariamente o 9, porque o que o Paysandu cria de oportunidades, e às vezes quem perde não é o 9, é o 10, é o 11, é o 15, o próprio Marcinho, jogador com a categoria do Marcinho, tudo bem, ele fez aquela assistência maravilhosa no segundo gol, mas o Marcinho, com a categoria que tem, fez algumas conclusões equivocadas também, tomadas de decisão, enfim, eu digo isso, né? O Paysandu precisa. Parece até, Dinho, que acho que foi isso, o Júnior Rocha falou na coletiva, que ele está treinando, está procurando treinar, primeiro preocupação com a zaga, depois treinar essas finalizações que têm sido de forma equivocada, né, Dinho?
2: Não, o que ele falou, Valbreco, que o ataque faz, mas a zaga toma muito, então é trocar seis por meia dúzia. Agora, claro, se ajustar a zaga, como ele está buscando, ajustar, melhorar o posicionamento, a atenção, o Paysandu vai sim fazer e não vai tomar. E a história muda, então o problema dele está sendo hoje o comportamento da defesa que em todo jogo vem tomando gol. Está entre as três piores da Série C do Campeonato Brasileiro, aí não é fácil não.
0: Isso é uma preocupação, porque um time que tenta, que almeja uma subida, né, Castilho, tem que ter muito cuidado primeiro em fechar essa casinha aí, né?
1: Por enquanto, não é? Como ainda é fase classificatória, são 8 que passam, né? 12 são reprovados, 2 são rebaixados. Então, eu acho que é hora de sim, de buscar-se ajustes. Mas, de um modo geral, o Paysandu dá sustos. Mas tem feito o seu papel, é quarto colocado até agora. Ah, poderia ser até o primeiro, poderia, mas... A Série C é um jogo mais de transpiração do que inspiração.
0: Que foi mais ou menos assim que o Paysandu ganhou, né, nessa partida, que em nenhum momento desistiu. Pode não ter sido um time de muita inspiração, né, mas foi de transpiração, junto com o torcedor, que também não parou em nenhum momento. O Paysandu segue domingo para São Paulo, né, Odinho?
2: É verdade, o Valbreco vai trabalhar amanhã, né, quinta-feira, vai trabalhar na sexta, no sábado e no domingo, 7h30 da manhã, deixa Belém com destino ao interior de São Paulo, né, interior de São Paulo, pega lá em Araraquara Ferroviária, aí fica por lá em um resort, tipo hotel fazenda, um pouco distante do centro, que é para a turma ficar... toda e completamente concentrada nos compromissos que o Paysandu vai ter naquelas cidades, Itu e também Araraquara. Agaguaga, Valmir.
0: Como você falou, concentração total. Eu vou ouvir a opinião do Castilho, mas a minha é o seguinte, Cacá. Acho que não tinha combinação de data melhor para o Paysandu em dois jogos fora, porque ele vai fazer jogo em Araraquara e para a partida contra o Ituano, ele pode escolher onde ficar, porque as acomodações ali são as melhores possíveis, tem tantos espaços e cidades tranquilas, com temperatura gostosa para se preparar para o jogo seguinte, né, Cacá?
1: O interior de São Paulo, ele é pródigo em grandes cidades, não de tamanho, mas de qualidade de vida, né?
0: Estrutura.
1: São Carlos, por exemplo. Campinas, por exemplo. Campinas é uma metrópole, né?
0: Bragança.
1: É Bragança Paulista. Então, é para escolher o melhor. Mas até o menos ruim é muito bom.
0: É verdade. Dinho, quem é que você vai ouvir daqui a pouco, hein, Dinho?
2: Daqui a pouco o Ítalo. O Ítalo vai conversar com a gente. Ele que volta, passa a ser o centro das atenções na zaga, no ataque do Paysandu.
0: Ataque do Papão. Já estou vendo o Cacheado. Deixa eu ver se eu escuto agora o Cacheado aqui. Ainda não, né, Cacheado? Então bora girar aqui o pessoal, já a gente vai entrar aqui no assunto do Remo. Deixa eu girar aqui com o nosso Paulo Sérgio Pinto aqui na FPF. Ainda não tem o lugar definido para o Congresso da Primeira Divisão esse ano, né, Sensa? Boa noite.
3: Boa noite para você, Valmir. Grande Castilho, amigos do Cartaz. Antes, Valmir, desejar uma boa noite especial ao grande Brian João, motorista de aplicativo, está aí na cidade rodando, acompanhando sempre a Clube do Pará, torcedor do Clube do Remo, ligado no Cartaz Esportivo. Pois é, ainda não tem um local definido, a Federação estuda Santarém, ainda está vendo detalhes. Este congresso poderá ser agora no mês de setembro, mas ainda não há nada definido.
0: Você falou em Santarém, quem mais? Santarém e?
3: Não, deve ser em Santarém mesmo.
0: Santarém, porque Santarém foi cogitado no ano passado, né?
3: Ano passado foi Santarém e Souri, mas acabou sendo aqui em Belém, em Coraci.
0: É, acabou sendo em Coraci, por sinal, muito bem também. Amanhã tem decisão do feminino, né?
3: Amanhã tem decisão do futebol feminino, Tiradentes e Clube do Remo. É o futebol sub-15, 15h40 no Seju Campo 1. A arbitragem do Breno Rubens dos Santos Cruz.
0: E a Supercopa, quem venceu foi o Papão, né?
3: A Supercopa, o Paysandu venceu o jogo de hoje diante da equipe do Maracanã e agora vai para a semifinal. Venceu o Maracanã de 1-0, aliás, um jogo que foi um jogo bem jogado, como se diz na gíria, mas no final muita pancadaria, a turma de Maracanã baixou o cacete lá no pessoal do Paysandu. Teve gente que saiu de maca. Pelo que a gente observou pela filmagem do YouTube, uma segurança pouca também, campo aberto. Então a federação tem que ver essa situação aí de jogos no interior, jogos que não dão condição para as agremiações visitantes. Maracanã perdeu por 1-0, Paysandu passa para a semifinal, vai enfrentar agora a equipe do Águia de Marabá. Na outra perna da semifinal, o Carajás enfrenta o Clube do Remo.
0: Muito bem, teremos aí um executivo, aliás, o ex-executivo da Tuna vai ser agora o quê? Diretor do Seju?
3: É, rapaz, o Vinícius Pacheco, diretor executivo da Tuna Luso Brasileira, ele, juntamente com Paulo Romano, vão comandar o Seju, Centro Esportivo da Juventude. E provavelmente amanhã, os nomes, os restantes dos nomes, que vão dirigir a Federação Paraense de Futebol.
0: Mas ele vai precisar deixar a Tuna para assumir?
3: Não, eu creio que não.
0: Pode acumular aí,
3: né? Creio
0: que
3: não, deve acumular função.
0: Muito bem. Antes do Jean Bezerra, o Cacharo está enrascadinho aqui. Deixa eu trazer o Tomazão, que ele está na Supernótia, para estar acompanhando essa movimentação muito importante para o nosso varejo aqui do Pará. O Tomazão está acompanhando e tem sempre os apoiadores que estão ligados ao esporte, que também estão lá na Supernótia. Fala, Tomazão, fala aí.
4: Palmeiro, um abraço para você, ligado aí no Cartaz Esportivo. Esse registro aqui no Hangar, na abertura de mais uma Supernótia. E o nosso querido Jorge Portugal, presidente da Aspas, recebe nosso abraço, a nossa saudação numa palestra muito concorrida, ano passado do Diego Ribas, esse ano a do Capitão Cafu, 100% Aspas. Abraço, Jorge.
5: Um abraço a todos os ouvintes da Rádio Clube, Tomás, Valmir. Dizer o seguinte, o povo brasileiro sempre gostou do futebol, apesar de nós não estarmos com a nossa seleção tão em evidência, mas nós temos aqui hoje o capitão que levantou a última taça, né? Isso é muito importante. Vemos aí como é que está. Então trouxemos o ano passado o Diego Ribas, esse ano o Cafu, e temos certeza que será sucesso. A palestra do Cafu foi um sucesso, realmente. E quem sabe para o ano, né? Trazemos quem podemos trazer. Podemos pensar em um outro aí. O futebol sempre ligado, assim como a clube, tá entendendo? A Portugal, sempre está ligado no futebol.
4: É parceria eterna.
5: Então, o futebol está no sangue.
4: E Jorge, só para a gente fechar aqui, mais uma realização de uma Supernorte, e a gente vê que é um negócio assim, absolutamente de sucesso, né?
5: Exatamente. A cada ano ela vem se superando. Hoje já nós estamos a quinta no Brasil, a quinta-feira, ou seja, com grande São Paulo, Minas, Santa Catarina, Rio Grande do Sul, Bahia, nós estamos na quinta. Então isso mostra o potencial nosso aqui, o quanto o setor supermercadista é forte. Para ter uma ideia, o setor supermercadista hoje emprega mais de 75 mil pessoas, ou seja, emprego direto, com mais de 300 mil indireta. Nós representamos quase 9% do PIB do Estado. Então, isso aí é muito forte, né?
4: Bom, parabéns. Recebo o abraço de toda a equipe do clube, do nosso Guerreirão. E vamos a Supernorte, começando hoje, terminando na sexta-feira.
5: Exatamente. Tá aí aqueles que puderem vir, a Supernorte está aqui aguardando.
0: Obrigado, Tomazão, valeu. Obrigado ao Jorge Portugal, também nosso apoiador, o CEO aí de O Portugal, que está conosco desde os anos 90, conosco aqui. Estou ouvindo o Cachado, é você, Cachado, comigo aqui? Hã? Ainda está ruim, vamos ajustar o Cacheado aqui. Esses novos jogadores aí, Castilho, o Galeano, o Marlon, são atacante e lateral, chegando para reforço, o Remo, claro, entra num momento também em que ele vai precisar de muito fôlego. Por exemplo, o Mike é desfalque, já está confirmado, o Mike não joga, o Léo Condé vai ter que se virar para arrumar esse time. E o que você achou dessas duas contratações, hein, Castilho?
1: Olha, interessantes, muito interessantes. O Galeano era um sonho de consumo que o Remo estava tendo. Embora o Remo tenha hoje para a posição o Aleph Manga, que o Aleph Manga tem jogado mais como atacante centralizado, não é? O Talhari, que fez um golaço contra o Atlético, e é um grande jogador. Tem agora o Galeano e tem ainda o Poveda. Ainda tem o outro, Eduardo.
6: Eduardo Melo, que você quer falar, né, Cachado?
0: Eduardo Melo. Cachado, né? Já está aqui com a gente, Eduardo Melo.
6: Já, né? Estou aqui, vou me claro, tá
1: pois aí, então tem muita gente ali por miolo do ataque. O Marlon, eu acho que veio na hora, porque o Mike vai ficar aí alguns jogos fora, né?
0: É.
1: Engraçado, o Mike vinha marcando bem e até, para mim, era aquele jogador que eu chamo frappé, né? Não subia nem descia. Quando ele cresceu, ele se contundiu.
0: É.
1: Ali, para o miolo da zaga, o Remo agora tem muita gente, né? Tem Marlon, tem o Chama voltando, tem o Zé...
0: Ivaldo.
1: Zé Ivaldo, quem mais? Ah, o Matheus, que entrou e eu acho que...
0: Matheus Felipe.
1: Matheus Felipe, né?
0: Isso, Matheus Felipe.
1: Pois é, titular.
0: Isso.
1: Então, eu acho que o problema também é na ala direita.
0: Aliás, o Marcelinho teve, Cacheado, um edema nessa coxa, né? Ainda vai ser avaliado, mas ele deve ganhar a condição para o jogo, é só segunda-feira, né?
6: Valmir, deixa eu... Tem muito disse-me-disse aí. O Marcelinho, a gente está acompanhando, ele está em tratamento no NAC. Está o Marcelinho... Está também o Mike, que está fora do jogo, e o Chamba, que ainda continua em transição. Esses três jogadores, logicamente, o Remo tem aí ainda 4 dias aqui em Belém, e evidentemente que a gente vai saber no sábado quem vai viajar, até sexta-feira, quem vai viajar e quem não vai viajar.
0: Só uma coisa, Cachado, o Chamba não voltou, a trabalhar, não?
6: Bom, Mir,
0: aqui a assessoria de comunicação do Remo diz que o Chamba volta a trabalhar, já está em campo, Cachado.
6: Sim, ele não está trabalhando, ele está fazendo movimentação.
0: Ah.
6: Mas será que ele já está trabalhando naquele grupo que o técnico trabalha para levar? Essa que é a grande realidade, né? Vamos saber isso, Valmir. Na realidade, somente o Remo tem ainda vai trabalhar amanhã no Mangueirão pela parte da tarde, vai trabalhar na sexta-feira também pela parte da tarde no Mangueirão, e no sábado vai trabalhar no Bainão. O Remo viaja 8 da manhã de domingo.
0: Tá certo. Tá?
6: Vai 8 da manhã de domingo no aeroavião, viagem para Porto Alegre. Deve trabalhar no domingo à tarde, vamos aguardar a programação. O Remo nos avisou ainda há pouco, teve um problema do hack no seu site oficial.
0: Invasão no site.
6: Por isso não está comunicando com a turma da imprensa aí. Mas vai haver, inclusive, uma coletiva presencial na sexta-feira. Então, com relação ao Chamba, ele já estava em transição. Quando está em transição, porque está pronto para servir o treinador. Mas Marcelinho e o Mike, ainda a gente não sabe, o Nasp ainda não se pronunciou.
0: Só dizendo que a Ascom já está atualizando aí, né, o site com aquele problema. Sim. Já postou, inclusive, as imagens de trabalho do Clube do Remo por volta...
6: E a missa que teve hoje pela manhã da Santinha. Isso. Lá, né, Bob?
0: Isso, exatamente. Fala aí como é que foi essa visita, Cachado.
6: Ah, uma visita muito... Você sabe onde está a Santinha, meu amigo. Chega... Ô, meu Deus do céu, a gente fica... A Nossa Senhora de Nazaré, né, a nossa padroeira. Hoje pela manhã uma missa, a diretoria do Clube do Remo presente, o cônego Roberto Cavalli, ele esteve lá celebrando a missa. A Santinha visitou, foi lá pelo gramado do Baenão. Toda a área da Toca do Leão, que foi revitalizada, né? Fortalecendo mais o ambiente de trabalho dos jogadores do Clube do Remo. Ano passado ela esteve também, antes da subida do Clube do Remo, e nós que temos fé andamos com fé, vai dar tudo certo para o clube do Remo. O Remo sempre tem um final feliz, tá bom?
0: É, andar com fé é sempre bom, né, Caixa? Basta você é testemunha ocular dessa história aí. Ainda falando sobre a programação do clube do Remo, ele vai viajar no domingo, né? Mas treina amanhã e sexta, é isso, Caixa?
6: É isso, Romir. Treina amanhã, quinta-feira, Mangueirão, né? Mangueirão aberto, onde o clube do Remo joga, é no estádio... O Mangueirão, que leva o público maior, né, do norte do Brasil, pelo menos os números estão mostrando isso, os números não estão mentindo jamais, e treina na quinta, amanhã, treina na sexta, no sábado o treinamento deve ser no Baianão, Valmir.
0: Tá certo.
6: E a viagem no domingo pela manhã,
0: tá? Tá bom. Quem é que você vai ouvir daqui a pouco, Cacheado?
6: Daqui a pouquinho o Tagliari voltou, teve aquele problema, o doutor Jean Frey recuperou o atleta, e ele voltou fazendo até gol e estará conosco, dando boas-vindas, inclusive, para os novos contratados do clube do Remo, o atacante Galeano e o lateral Marlon Palmeiras.
0: Tá certo, são as novidades aí no elenco do país, aliás, aqui no elenco do Remo. O João Batista, o famoso...
2: Valmir, fala. Me desculpa, posso fazer uma pergunta pro Cachado?
0: Pode, filho.
2: E Cachado, que horas o Remo vai domingo?
6: Será que vai domingo? Deve ir, eu acho, 8 da manhã que está marcado o horário, filho.
2: Olha, eu acho que ele vai no mesmo voo do Paysandu.
6: Não, mas o Remo vai de avião fretado.
2: Olha.
0: Ele vai no Aero Leão, né?
6: Aero Leão.
0: E o Paysandu vai no Aero Lobo aí. Paysandu vai no Aero Lobo. Deixa eu abraçar.
2: Não tinha caído. Não, vai, segue.
0: Peraí, deixa eu abraçar aqui o João Batista. Deixa eu abraçar aqui o João Batista, o famoso JB. Ô, Caxilho, eu tô querendo mandar o teu abraço, vocês me atrapalharam. João Batista, o famoso JB, lá da Praça Batista Campos, que é torcedor do Clube do Remo, ouvindo o cartaz esportivo. E o outro torcedor que é do Paysandu é o professor Alex Santos, torcedor do Papão, e acredita nesse acesso aí. Hoje tem Flamengo e Cruzeiro, mas é o Gel Bezerra que vai me dar detalhes. E o jogo é pela liberta, como diria o compadre Gaia, a marreta vai voar, né, Gel? Um abraço, boa noite.
7: Um abraço, com certeza. Antes desse grande jogo, tem também uma outra partida importante, às 19 horas, Palmeiras e Cerro Porteño. Só lembrando que são jogos de ida das oitavas de final da Libertadores. Então, às 19 horas tem Palmeiras e Cerro, e às 21h30, Cruzeiro e Flamengo, também partida de ida. E o Mirassol joga só amanhã contra a LDU, assim como o Corinthians, cheio de broncas, vai jogar contra o Rosário Central lá.
0: Cheio de transfer ban, né? E, aliás, além do transfer ban, tem a história do Memphis Depay, né? Memphis Depay que vai meter na justiça.
1: É mais um transfer.
0: É. Agora o Memphis está dizendo, olha, nada, porque assim, tem o transfer normal, que é uma transação internacional, é burocrática, e tem um acerto que o Corinthians não está cumprindo com o próprio Memphis, que é mais uma perlenga que com certeza vai entrar aí.
7: E, Valmir? Oi. Mas o engraçado foi que ontem... eu anunciei aqui que a diretoria do Corinthians disse que, em comum acordo com o jogador, não iria assinar contrato. Só que hoje não está muito parecido com o comum acordo, não, que o jogador disse que vai entrar na justiça e pede 77 milhões de reais que o Corinthians deve.
0: Pois é, mas o Corinthians, quando trouxe o Memphis, também abriu os cofres, né? Não sei nem se ele tinha essa condição. Abriu, ele abriu. Só não sei se ele tinha esse dinheiro. Aí pagava por premiação por gol marcado, por assistência, toda vez que...
1: Só hospedagem dele era uma...
0: Impressionante.
7: Era ele uma turma, né?
0: Agora o Corinthians está pagando um preço aí que não é barato. E outra informação, Xabi é o novo técnico da seleção da Holanda, né?
7: É o Xabi Hernández.
0: Não é o Xavi com V, é Xabi, é?
7: Tem o Xabi Hernández, e esse aqui é o Xavi... Não, tem o Xabi Alonso, né?
0: É.
7: Xabi com BI, Alonso, e aqui é o Xavi, com VI, Xavi Hernández, 46 anos, é ex-técnico do Barcelona, vai ser o técnico da Holanda até a Copa de 2030, fez um contrato de 4 anos, jovem técnico, que vai tentar fazer de que a nova... Laranja Mecânica.
0: É, agora as seleções agora mundiais estão investindo aí nos ex-jogadores e tal, trazendo de outras nacionalidades. E esse Flamengo e Cruzeiro, que horas começa, hein? Que horas começa, hein, Gel? Esse Flamengo e Cruzeiro pela liberta.
1: 21h30.
0: 21h30, o Castilho está lá. 21h30. Castilho está lá, Cachado.
1: Já estou preocupado com esse jogo.
0: Todo mundo. Por que, Castilho?
1: Porque sou Flamengo. Não tenho uma nega chamada Tereza, mas sou Flamengo.
0: Qual é a sua preocupação, Caxias?
1: O Cruzeiro está bem na foto.
7: Cresceu muito o Cruzeiro.
0: O Flamengo, ele caiu de produção. Será que ele tem fôlego para pegar o Palmeiras nesse brasileiro?
1: Esse pouco do Flamengo tem sido um engodo para mim.
0: Hein, você acha que o Flamengo tem fôlego para chegar no Palmeiras, no brasileiro?
1: Hein, olha, não é fácil. Ainda tem o Atlético Paranaense correndo por fora, né?
0: Ainda tem tudo isso. Esse ano...
6: Agora, Evalmir e Kaká, nesse jogo aí do Flamengo contra o Cruzeiro, quem tá rascado é o Jardim, que sabe que ele saiu do Cruzeiro,
0: pois
6: aí
0: é.
6: Do Botafogo, o Flamengo.
0: Pois é.
6: Olha agora,
0: é ele que o Castilho...
6: pegada para ele,
0: Evalmir. Ele já tá na alça de mira do Castilho, imagina do resto dos torcedores aqui. Deixa eu abraçar o Coronel Wilson Rego, que é torcedor do Remo e torcedor do Botafogo também, tá lembrando que é botafoguense. Ao querido Braga também, nos acompanhando aí no Júlia Cefé, muito obrigado pela audiência. Aliás, na nossa live, muitas conexões, muita gente já conectada. Bora ouvir aqui o convidado do Bola de Fogo, Dínio Menezes, que é o Ítalo, artilheiro bicolor. Chama ele aí, Dínio.
8: Ele resiliente, o Paysandu também no jogo, o jogo que teve dois momentos, o do desespero e o da tranquilidade, já no final, na reta final. Esse é o Paysandu, né, seu Ítalo?
9: Com certeza, né? Isso aí mostra que a gente é uma equipe muito resiliente, independente do resultado, a gente vai procurar se entregar os 90 minutos. Obviamente a gente procura fazer jogos com vitórias mais tranquilas, mais independente da situação, a gente vai estar disposto a se entregar 100% para conseguir o um resultado positivo.
8: Ítalo, nessa temporada o Paysandu já teve 8 viradas e dessas 8 você participou de 3 contra a equipe do Confiança na última segunda-feira, Guarani e Botafogo da Paraíba. Desses jogos citados, você pouco participou, tocou uma vez só na bola. Agora, isso é típico de um atacante camisa 9, né? O que é mais importante para o atacante para definir a partida em tão pouco tempo como aconteceu na última segunda-feira?
9: Cara, eu procuro trabalhar muito isso, né? Essa finalização de primeira, porque a gente sabe que ali dentro da área a gente não vai ter muito tempo para finalizar, né? Às vezes não dá para dominar, então é uma situação que eu trabalho bastante. Finalizar de primeiro o mais rápido possível, porque às vezes alguns segundos que fazem a diferença dentro do jogo, né? Então, assim, é algo que eu trabalho bastante. O quanto mais rápido eu conseguir finalizar, eu sei que vai ser mais difícil pro defensor. Então, eu tento procurar ser assim, ser um cara muito, muito incisivo ali na hora de finalizar para poder conseguir fazer os gols.
8: Eu te pergunto, Ítalo, porque nesse jogo de segunda-feira contra o Confiança, eu estava lá atrás do gol. E naquele lado que você acabou fazendo o gol. E o detalhe, né? O zagueiro acabou te tocando, empurrando você para frente quando você recebeu essa bola. E você estava no momento certo, na hora exata, no dia certo. Me conta um pouco desse lance que teve o empurrão ajudando você a fazer o gol.
9: Eu consegui tomar a frente dele, né, com o empurrão que ele me deu. Aí depois só consegui fazer um movimento muito bem para dentro do gol. Então, assim, foi um empurrão que ajudou a gente. Foi muito importante para a gente conseguir os 3 pontos.
8: Ítalo, você e o Juninho, vocês competem, né, no ataque do Paysandu para uma posição de titular, lógico. Por uma vaga de 9, no caso dele, de 98. Enfim, o Juninho machucou o joelho. E você terá uma sequência de jogos novamente. Está preparado para aproveitar essa sequência que tanto você estava esperando e no momento que o Paysandu precisa do atacante para conseguir a classificação entre os 8?
9: Ah, com certeza, né? Eu vim trabalhando muito para ter essa oportunidade. Mais uma vez eu consegui aproveitar da melhor maneira possível. Então, assim, são jogos decisivos que a gente tem que tentar contribuir da melhor maneira possível. Agora são 2 jogos fora de casa, muito difíceis, então a gente tem que se preparar bastante e eu vou continuar trabalhando para conseguir fazer os gols e ajudar o Paysandu.
0: Tá aí o Ítalo, hoje artilheiro da equipe do Paysandu, fez um dos gols nessa vitória histórica, épica contra a equipe do Confiança. E agora eu vou trazer o Taliari, junto com o Cacheado, conversando com ele, também artilheiro remista. Fala aí, Cacheado.
6: Olha, o Taliari, ele voltou, Valmir, voltou, fez até gol e tá feliz, Taliari?
10: Feliz de poder estar retornando a jogar novamente, né? É um tempo difícil, eu passei aí, machucado. Eu falo, a gente que é da profissão nunca quer que isso aconteça, mas a gente está sujeito a isso, né? A gente que trabalha com isso. É claro que não é fácil, né? O tempo que fiquei parado, mas muito trabalho, muita dedicação. A gente que acaba machucando, a gente espera sempre que voltar dar o melhor para poder ajudar o clube do Remo. Feliz também pela assistência também do Bueno, né? Que também, né, O tempo acabou machucando e tá conseguindo voltar a jogar bem. Então a gente sabe que precisa de todo mundo bem, né? Para poder ajudar o clube na situação que a gente se encontra. Então, cada jogador que estiver bem vai poder contribuir da melhor forma.
1: Jogo passado, o Remo teve chance de vencer, de uma vitória. Não pode cochilar nessa competição, hein, Tagliari?
10: A gente sabe da dificuldade do campeonato. O Campeonato Brasileiro é muito difícil, não tem jogo fácil. Infelizmente a gente acabou perdendo pontos em casa agora, a gente sabia que com uma vitória a gente poderia ia ficar fora da zona de rebaixamento. Então agora a gente tem um próximo jogo muito difícil, contra o Inter, uma equipe também que está numa situação parecida com a nossa. Então acho que a gente não vai ter jogo fácil. Então acho que a gente tem que trabalhar bastante na semana para que alguns erros que aconteceu, principalmente no primeiro tempo, acho que a gente fez no primeiro tempo um pouco abaixo. A gente sabe disso, a gente tem que se cobrar. A gente começou muito bem o jogo, fazendo gol com o Jajá. Mas acho que o primeiro tempo nosso foi um pouco abaixo. No segundo tempo a gente voltou com uma rotatividade muito alta e a gente conseguiu empatar. Então é não deixar que isso aconteça para que a gente possa fazer grandes jogos e sair dessa zona que a gente está.
1: Chegou aí Galeano e o lateral Marlon. Logicamente que para fortalecer o grupo nesta reta final, né?
10: Importante, é importante. Sempre vai ser muito bem-vindos, né? A gente vai receber muito bem eles. Espero que venha para ajudar a gente. E a gente precisa, né? A gente vem num momento que teve muitos jogos também, né? É difícil de... A gente teve em 5 jogos, acho, se não me engano, em 16 dias. É uma sequência difícil. E o Galeano, o Marlon, que vai vir para agregar, para ajudar. Espero que eles venham para ajudar a gente, para que a gente possa juntos sair da situação que a gente está hoje.
0: Tá aí o atacante Tagliari. Chegou de volta para ficar, Cacá. Será que agora ele fica agora como titular no Clube do Remo? Fez um bom jogo, né?
1: Olha, futebol ele tem. Ele é o tipo do atacante moderno, né? Não é aquele jogador, o famoso 9 de antigamente, né? Que ficava na área, isolado. Ele é um jogador de muita mobilidade. E repara, contra o Bahia, essa dobradinha, Vitor Bueno e Tagliari, resultou em gol. Lembra desse lance?
0: Lembro. Contra o Vitória, contra o Bahia, foi campeonato brasileiro.
1: Que o Remo jogou com o Bahia 3 vezes. 2 pela Copa do Brasil, né? E 1 pelo Campeonato Brasileiro.
6: Trabalhamos junto o homem nesse jogo.
0: Sim.
1: E agora foi exatamente isso. Até o Tagliari falou isso. A metida de bola do Vitor Bueno foi na medida, claro que houve a mobilidade, né? A transposição, tirando do goleiro, o Tagliari tirou bem do goleiro, mas quase sem ângulo. E engraçado, se o ângulo diminuísse mais, eu acho que ele ia fazer o passe para o Aleph Manga. E talvez perdesse, né? Como perde de vez em quando. Mas ele foi tão feliz, tirou e bateu e fez o gol. É um grande jogador, Tagliari.
0: Deixa eu aqui agradecer pela plataforma digital, mais de 1000 aparelhos conectados aqui na nossa live, aqui com áudio e vídeo, muitas participações aqui do JS Guita, o Naldson Rodrigues também, Essência Marques também nos acompanhando. Estão aqui tirando sarro. Depois é bom legal que tem um papo legal com o negócio de aero. Aero alguma coisa, aero para cá, aero para lá. Fala!
6: Você quer falar do Aero Leão? Não, só dizer o seguinte: amanhã nós teremos viu, Cacá? A presença no programa Conversa com o Leão do Tiaguinho, rapaz.
0: Tiaguinho,
6: você lembra, né, Valmir?
0: Nosso parceiro lá de Macapá.
6: Ele está ouvindo, Valmir, agora, viu?
0: Gente boa.
6: Ele estará conosco amanhã no programa Conversa com o Leão. E vai falar um pouco da vida dele no Clube do Remo e também o Mauro Freitas, que vem a corrida do Leão de Periçá. Domingo vai ser um sucesso na Rua de Belém essa corrida. E tudo isso amanhã no programa Conversa com o Leão. Tá, Valmir?
0: Tá legal, valeu. Olha, meu amigo Milton Magela, tá lá em Macaé nos acompanhando. Tá nos acompanhando.
6: Que manso pra viajar.
0: Tá sempre ligado no som da Clube. Cacá, tá liberado pra você tomar aquela coalhada gostosa da sua quarta-feira, Cacá.
1: Estarei indo.
0: Tá bom.
1: Celeremente para ela.
0: Tá bom. Você não vai para
1: Super Norte. Boa noite.
0: Você não vai para Super Norte hoje, não, Cacá. Você vai pegar falta hoje. Então bora ver se. Bora ver se amanhã que se encontra por lá. Um abraço.
1: Pois é, outro abraço.
0: Intervalo, já a gente volta com a reta final do Cartaz Esportivo.
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5: O gol da partida. No primeiro tempo, o Brasil já foram os brasileiros que foram titulares, no caso Vini Júnior e o Endrick. Aí no segundo tempo o Vini prosseguiu e o Endrick foi substituído pelo Alex Siria, jogador da base, muito bom jogador do Real Madrid. Portanto, 1-0, ganhou o troféu Teles Herrera.
6: 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Giro dos eletrizantes, quem vem lá? Dinho Menezes, fala Dinho.
7: Trabalha amanhã, Valbireco. Começa a preparação já para que o técnico Júnior Rocha comece a definir a equipe para a partida de segunda-feira. Se bem que o Paysandu ainda vai treinar no domingo à tarde na cidade de Araraquara. Ainda vai fazer uma movimentação. 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
6: Remo, Paulo Cacheado.
8: Atacante Galeano e o lateral Marlon assinando o contrato, depois de tudo feito, exames, testes e tudo mais, assinando o contrato, Remo dando entrada na documentação dos dois jogadores para estarem legais, em condições de jogo para esta partida de segunda-feira lá em Rio Grande do Sul contra a equipe do Internacional. Portanto, Galeano atacante e Marlon lateral esquerdo serão legalizados para o jogo da próxima segunda. 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
6: FPF, Paulo Sérgio Pinto.
9: Pelo Campeonato Brasileiro da Série B, 23ª rodada, na próxima quarta-feira, 19h30, na Arena Castelão, em Fortaleza, no Ceará, Fortaleza e São Bernardo, de São Paulo, a arbitragem de Fernando Antônio Mendes, de Salles Nascimento Filho, e a Cássio Menezes Leão, além da Tânia Lopes da Silva, trio do Estado do Pará. 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
10: Só repetindo que hoje tivemos a Supercopa da UEFA na decisão. E o PSG ficou com o título 2-1 em cima do Aston Villa. É bicampeão, bicampeão da Champions, e bicampeão da Supercopa. 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Daqui a pouco a bola rola pela liberta para Palmeiras e Cerro Porteño às 21h30. Vão jogar Cruzeiro e Flamengo, Mirassol e LDU vão jogar amanhã. O Corinthians também joga amanhã fora de casa contra o Rosário Central. Hoje pela Sula, nós teremos as partidas entre Bragantino e Atlético Mineiro. Também teremos jogo do Tigre e Montevideo City, além de Santa Fé e Riva.
0: Em Brasília, 19 horas.
3: Está no ar a Voz do Brasil. As notícias do governo federal que movimentaram o país no dia de hoje.
11: Olá, boa noite.
0: Boa noite para você que nos acompanha em todo o país.
11: Quarta-feira, 12 de agosto de 2026.
0: Vamos ao destaque do dia.
11: Decreto regulamenta a escolha do fornecedor de energia elétrica por consumidores de baixa tensão.
0: Isso significa que escolas, hospitais, pequenos comércios e indústrias de menor porte vão poder decidir quem vai prestar o serviço.
11: Consumidores residenciais também terão essa opção a partir de 2028. Graziele Bezerra.
12: Também foi regulamentado o mercado de hidrogênio de baixa emissão de carbono no país. O decreto prevê a estruturação do Sistema Brasileiro de Certificação de Hidrogênio.
0: Plano Nacional de Logística orienta o planejamento da infraestrutura de transportes para as próximas décadas.
11: O documento destaca a integração como um dos principais desafios. Pablo Mundim.
13: O plano reúne 31 eixos prioritários para os próximos 24 anos. São 12 rodoviários, 8 ferroviários, 4 aquaviários e 7 intermodais, que combinam diferentes formas de transporte.
0: E ainda, a Agência Nacional de Proteção de Dados suspende por 3 edição ao vivo do Discord.
11: A ação faz parte do processo que apura falhas na proteção de crianças e adolescentes no ambiente digital. Thaís de Araújo.
14: A suspensão será mantida até que a empresa comprove a adoção de medidas técnicas de segurança e de governança que sejam adequadas para proteger os menores de 18 anos.
0: Hoje, na apresentação da Voz do Brasil, Mariana Jungmann e Luciano Seixas.
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0: Foram regulamentados 4 decretos na área de energia e transição energética.
11: Entre as medidas está a regulamentação das atividades de captura e armazenamento de carbono e também a abertura do mercado livre de energia.
0: Os detalhes você vai ouvir agora na reportagem de Graziele Bezerra.
12: Um dos decretos assinados nesta quarta-feira regulamenta o uso de tecnologias de captura e armazenamento de carbono. A medida contribui para a redução das emissões de gases de efeito estufa e para tornar o Brasil um país carbono negativo, como explica o ministro de Minas e Energia, Alexandre Silveira.
15: Capturar o carbono, colocá-lo onde é possível colocá-lo de forma segura, nas rochas, e tornar a produção de petróleo e a produção de outros biocombustíveis com captura e estocagem negativa de carbono.
12: Outro decreto estimula a produção e consumo de combustível sustentável de aviação no país. O ministro Silveira também anunciou a regulamentação da abertura do mercado de energia, permitindo que consumidores de baixa tensão escolham seu próprio fornecedor de energia elétrica, o que alcança consumidores residenciais, pequenas indústrias e comércios.
15: Até dezembro de 27, todo comércio e toda indústria poderá escolher de quem comprar energia. E até novembro de 28, todos os consumidores brasileiros.
12: Também foi regulamentado o mercado de hidrogênio de baixa emissão de carbono no país. O decreto prevê a estruturação do Sistema Brasileiro de Certificação de Hidrogênio, que tem como objetivo comprovar o desempenho ambiental do hidrogênio em comparação com outros combustíveis. Reportagem Graziele Bezerra.
11: Estradas, portos, aeroportos e hidrovias. Um documento aponta os principais desafios no modal de transportes do Brasil.
0: O Plano Nacional de Logística mapeia problemas atuais, prevê demandas que devem crescer e aponta onde a infraestrutura de transportes precisa avançar em até 2025.
13: O plano reúne 31 eixos prioritários de transporte para os próximos 24 anos. São 12 rodoviários,
16: 8 ferroviários, 4 aquaviários e 7 intermodais, que combinam diferentes formas de transporte. Outros 11 eixos integram um banco de projetos para estudos futuros. Com 112 objetivos prioritários, o Plano Nacional de Logística identifica problemas que precisam ser enfrentados hoje, demandas que podem crescer até 2050 e oportunidades de desenvolvimento regional. O plano também identifica a necessidade de ampliar o uso de ferrovias, hidrovias e cabotagem, e de melhorar a integração entre diferentes modos de transporte. Entre os desafios estão os gargalos para o transporte de produtos importantes para a economia brasileira, como soja, milho e carnes. O ministro de Portos e Aeroportos, Tomé Franca, defende novos modais para ampliar o escoamento.
17: O grande gargalo do setor portuário hoje não é mais a sua capacidade, mas o acesso aos portos para que a gente possa ter maior eficiência. A gente precisa integrar esses modos de transporte. Portanto, eu acho que o PNL, ele aponta para esse futuro da infraestrutura brasileira.
16: Hoje, as rodovias respondem por mais da metade do transporte de cargas e o setor emite cerca de 217 milhões de toneladas de CO2 por ano. O ministro dos Transportes, Jorge Santoro, explica que o PNL vai ser o principal instrumento de transformação do setor para a próxima geração.
18: Então, isso é um investimento que tem um efeito multiplicativo na economia muito relevante, muito importante. E a gente, com esse PNL, está procurando propor um olhar diferente para o país para os próximos anos.
16: O documento foi elaborado pelos Ministérios dos Transportes e de Portos e Aeroportos, com participação dos estados, do setor produtivo, da sociedade civil e de especialistas. Reportagem Pablo Mundim.
0: Como a gente ouviu na reportagem de Pablo Mundim, o Plano Nacional de Logística prevê ações até o ano de 2050. Cerca de 5.300 empresas brasileiras foram diretamente afetadas pelas novas tarifas de importação anunciadas pelos Estados Unidos contra o Brasil.
19: Para ajudá-las a enfrentar as dificuldades causadas pela perda do mercado norte-americano, a Agência Brasileira de Promoção de Exportações, Apex Brasil, anunciou uma série de ações.
0: Elas envolvem atendimento individualizado para encontrar outros países compradores e auxílio para adaptação a novos mercados.
19: Mais cedo eu conversei com o presidente da Apex Brasil, Laudemir Miller, sobre essa atuação. Acompanhe. Presidente Laudemir Miller, um prazer ter o senhor com a gente aqui na Voz do Brasil. Seja bem-vindo. Então, vamos falar pra gente, explica pra gente, por favor, sobre esse plano de diversificação de exportações. O que que é essa nova estratégia criada pela Apex para ajudar as empresas que foram afetadas pelas novas tarifas dos Estados Unidos?
20: Oi, Mariana, um prazer estar aqui. É um plano de socorro, de atendimento às empresas que estão sendo impactadas pelo aumento de tarifas pelo governo americano. Nós temos hoje vários setores, mais de 2 mil produtos estão com tarifas elevadas. Você imagina que de uma hora para outra o empresário brasileiro está enfrentando um imposto a mais, uma tarifa a mais de 40%. E com tarifas elevadas, você imagina que de uma hora para outra o empresário brasileiro está enfrentando um imposto a mais, uma tarifa

0: encontre um novo caminho, encontre um novo mercado.
1: Pois é, o senhor mencionou aí 5.300 empresas, né, afetadas, que podem ser ajudadas por esse novo plano. São 35 setores econômicos. Quais são esses setores, presidente? Onde é que o problema é mais grave? E o plano, ele tem mecanismos aí para priorizar alguns setores onde, entre esses 35, onde o problema seja ainda pior?
0: Nós vamos atender a todas as empresas impactadas, né? 5.300 empresas, todas as empresas impactadas pelo tarifaço. Claro que a gente tem algumas prioridades, são setores que estão sofrendo mais, né? Porque a gente tem muitas empresas, por exemplo, do setor de rochas, que pega muito, né? Aí a região do Espírito Santo, que os Estados Unidos é o mercado principal. A gente tem o setor de madeira, que pega a região sul, que os Estados Unidos é o mercado principal. Móveis, a gente tem calçados, têxteis, enfim, de várias regiões do Brasil. Nós vamos priorizar estes setores numa estratégia também setorial. A Apex Brasil, que é a Agência Brasileira de Promoção de Exportação, nós temos uma parceria com 29 entidades setoriais, empresariais, que estão conosco nesse grande movimento, né, de apoiar essas empresas. Então, a gente tem prioridade, mas nós vamos atender todas as empresas, cada uma delas individualmente. E aí, Mariana, até para as empresas, né, as pessoas que estão ouvindo a Voz do Brasil e acompanhando a gente, o Brasil, neste mês de julho, nós exportamos 35 bilhões de dólares. E de janeiro a julho, a balança comercial brasileira já registra 220 bilhões de dólares de exportação. Ano passado, nesse período, a gente estava em 200 bilhões. E o que está acontecendo, né? Nós temos, portanto, 20 bilhões a mais em relação ao ano passado. Nós caímos a exportação para os Estados Unidos em 3 bilhões de dólares, mas nós tivemos um aumento para a Europa de 3,1 bilhões de dólares. Para a Índia, que é um mercado que agora a gente está tracionando mais as nossas exportações, nós crescemos 2 bilhões e 700 milhões, nós crescemos 11 bilhões e 300 milhões para a China. Então, a exportação brasileira está num caminho muito importante. A gente já tem um superávit da balança comercial no Brasil deste ano, nessa metade do ano, de 50 bilhões de dólares, mas tem setores que estão sofrendo com o mercado americano. Então, nós estamos num movimento geral para trabalhar a diversificação das exportações brasileiras, com um foco específico nas empresas que estão sendo afetadas. E a gente vai trabalhar com vários mercados. Vamos trabalhar com o Canadá, com o México, a gente vai trabalhar a África, vamos trabalhar com a Europa, que a gente tem esse acordo tão importante, com a Alemanha, vamos trabalhar com a Ásia, principalmente, né? Não só China, mas Filipinas, Indonésia, Malásia, Singapura, que a gente acabou, que o Brasil acabou de assinar um acordo. Então, é um grande movimento de ampliação das exportações do Brasil, de diversificação das exportações brasileiras, mas principalmente, sabe, Mariana, para pegar na mão, para atender aquele empresário que de uma hora para outra está enfrentando um imposto de 40%. É para esse empresário que é esse plano. E o que, que a gente vai fazer? Nós vamos colocar compradores internacionais do produto dessa empresa frente a frente para que ele possa negociar. E a gente vai fazer isso, inclusive, com isenção de taxa. Nós não vamos cobrar os serviços que geralmente a Apex Brasil cobra, né? A gente tem algum subsídio, mas dessa vez a gente vai fazer com uma isenção total de taxa para esses setores, porque realmente as empresas estão precisando. E ainda mais, muitos empresários nos falam assim, mas eu estava preparado para os Estados Unidos.
1: Sim, inclusive, uma alegação, né? Ah, é um mercado específico, eu tinha que vender a demanda da forma como eles apresentam. É possível adaptar isso para outros mercados?
0: Muitos, por exemplo, falam assim, ah, mas a minha máquina, ela está certificada para o mercado americano, né? O meu produto tem uma certificação específica, eu fiz uma adaptação, eu mudei minha embalagem, seja específico para os Estados Unidos. Nós vamos poder atender também essas empresas, inclusive com apoio financeiro para a certificação, para a mudança de embalagem, num valor de até R$40 mil. Então, as empresas que trabalharem com a Apex Brasil, que se inscreverem, que entrarem nesse nosso plano de diversificação, vão ter uma série de medidas de estar frente a frente com um comprador internacional, mas também de se preparar. E o empresário vai poder, ele buscar uma certificação, vai poder ele, por exemplo, fazer uma adaptação no produto, e aí a gente vai ter uma metodologia, inclusive, de fazer um ressarcimento de até R$40 mil para realmente a gente trabalhar nos próximos 12 meses para que

0: essas empresas encontrem um novo mercado. Nós não queremos e não vamos, Mariana, abandonar os Estados Unidos. Estados Unidos é um mercado muito importante, nós vamos continuar trabalhando nos Estados Unidos, junto com as empresas brasileiras, inclusive junto com as empresas americanas. Nós temos um escritório, a Apex Brasil tem um escritório em Washington, onde nós vamos trabalhar para que o setor privado estimule, negocie um aumento das isenções. Nós queremos que mais produtos brasileiros fiquem isentos, os produtos já isentos, nós queremos aumentar a nossa participação no mercado americano, mas o nosso ponto principal agora é diversificar as exportações brasileiras e pegar na mão, apoiar esses empresários que estão sofrendo com esse aumento de tarifa repentina, né? O que muda os negócios, muda toda a estratégia, e a Apex Brasil, a Agência Brasileira de Promoção de Exportações, junto com 29 entidades do setor privado brasileiro, vão trabalhar a partir de hoje já, junto com as empresas, para que elas possam encontrar um novo mercado e seguir as exportações.
1: Presidente, o senhor mencionou até um atendimento individualizado que vai ser feito com as empresas, né? Ou seja, cada uma sendo atendida na sua especificidade. Exato. Os empresários, então, que estiverem, né, esses 5.300 empresários que estiverem interessados em receber esse apoio da Apex Brasil, como é que eles devem proceder? Onde eles podem procurar informação? Como é que eles podem acessar a Apex?
0: Eles podem procurar diretamente a Apex Brasil, que é apex.com.br. Então a gente já está preparado para atender essas empresas, e o atendimento é individualizado, Mariana. Sabe por quê? Porque cada empresa tem a sua realidade, tem o seu produto, tem a sua estratégia, tem a sua maturidade. Então nós vamos atender uma por uma, montar uma estratégia para o seu produto, para um mercado alternativo. A gente tem uma base de inteligência muito importante de oportunidades dos mercados internacionais, para cada um desses produtos, mas também toda uma estratégia com 29 entidades do setor. Então a empresa também pode procurar a sua entidade, empresa de calçado, de móveis, de plástico, enfim, de 29 setores que nós estamos trabalhando nessa parceria, nesse grande movimento, nesse esforço extraordinário. Toda a nossa equipe tá mobilizada. É a hora de a gente se unir para diversificar as exportações brasileiras, para apoiar os nossos empresários que tanto trabalham, que têm orgulho do seu produto. A exportação muitas vezes é um sonho para o empresário, né? E esse sonho, em alguns casos, está interrompido. Então a gente quer voltar a sonhar com outro mercado, para que esse produto, que é tão bom, que é resultado do trabalho de muitas pessoas, de homens, mulheres, empresários, empresárias, possam encontrar um novo caminho, possam encontrar um novo mercado. E é esse o trabalho que a gente começa a fazer a partir de hoje.
1: Muito bem, nós conversamos com o Aldemir Miller, presidente da Apex Brasil. Presidente, muito obrigada pela sua entrevista à Voz do Brasil.
0: Obrigado, Mariana, e obrigado aí a todos os ouvintes que acompanham a Voz do Brasil.
1: E uma pequena correção, o endereço da página da Apex é apexbrasil.com.br.
2: A Agência Nacional de Proteção de Dados determinou que o Discord suspenda as transmissões ao vivo na plataforma no Brasil.
1: A medida preventiva foi tomada após a identificação de falhas na proteção de crianças e adolescentes.
2: A decisão faz parte de uma fiscalização iniciada na semana passada, após episódio que resultou na morte de um adolescente de 13 anos.
3: As transmissões ao vivo, as famosas lives, realizadas dentro da plataforma Discord, serão suspensas após determinação da Agência Nacional de Proteção de Dados, a ANPD. O bloqueio deve começar em até 3 dias úteis e vale também para outros recursos de compartilhamento de vídeo. Segundo a agência, foram identificados riscos graves relacionados ao uso das lives para violência, assédio, automutilação e incentivo ao suicídio envolvendo crianças e adolescentes. O Discord é uma plataforma que permite a troca de mensagens por texto, voz e vídeo. O serviço também reúne comunidades em que os usuários podem conversar e interagir em tempo real, sobretudo por meio das lives em jogos online. De acordo com a ANPD, pela forma como o serviço funciona, o Discord não consegue analisar o conteúdo das transmissões em tempo real. A plataforma depende de sistemas automatizados e de denúncias dos próprios usuários para identificar possíveis violações, como explica o superintendente de fiscalização da ANPD. PD, Fabrício Lopes.
4: Se o Discord não consegue ter acesso ao contexto evento, ele não consegue, de maneira espontânea e automatizada, agir em tempo para evitar essas violações que acontecem ali dentro, como exposição de crianças e adolescentes a conteúdo violento, a incitação à automutilação, a maus tratos e até tortura de animais, entre outros conteúdos proibidos pelo artigo 6º do ECA Digital.
3: A agência ainda apura outras possíveis falhas, como problemas na verificação de idade e na remoção de conteúdos que violem os direitos de crianças e adolescentes. O superintendente de fiscalização da ANPD, Fabrício Lopes, explica ainda que a suspensão será mantida até que a empresa comprove a adoção de medidas técnicas, de segurança e de governança que sejam adequadas para proteger os menores de 18 anos.
4: Essa suspensão ela vai ser por prazo indeterminado, porque o motivo que justificou essa suspensão precisa ser vencido antes de que a plataforma possa restaurar essas funcionalidades. Enquanto permanecerem as razões técnicas que justificaram essa suspensão, não há, a gente não entende como possível a restauração dessas funcionalidades.
3: O Discord tem 3 dias úteis para comprovar o cumprimento da determinação e 10 dias úteis para apresentar recurso. Caso sejam confirmadas as irregularidades, a empresa também poderá sofrer sanções previstas no Estatuto Digital da Criança e do Adolescente, o ECA Digital, incluindo multa de até R$50 milhões por infração. A decisão faz parte de uma fiscalização iniciada na semana passada, que investiga um grupo criminoso suspeito de incentivo ao suicídio por meio do Discord, resultando na morte de uma adolescente de 13 anos no último dia 22 de julho. Segundo a plataforma Discord, uma investigação interna identificou evidências de que a atividade criminosa foi coordenada em outras plataformas e afirma contar com equipes especializadas que trabalham no combate a indivíduos envolvidos em atividades violentas. Reportagem Thaís de Araújo.
5: Hoje é Dia Nacional dos Direitos Humanos.
2: E nesta data vamos falar sobre o Clique Cidadania, um aplicativo móvel gratuito desenvolvido que funciona como um guia digital de direitos, serviços e políticas públicas.
6: Encontrar o serviço público certo nem sempre é uma tarefa simples. Para ajudar nessa busca, o aplicativo Clique Cidadania reúne informações sobre direitos e orienta como acessar serviços de assistência social, saúde, educação, trabalho e renda. Além das orientações, o aplicativo também reúne canais de atendimento para situações de violação de direitos, como o Disque 100 e o Ligue 180, como detalha Fernanda Becker, coordenadora geral de promoção dos direitos das pessoas migrantes, refugiadas e apátridas.
7: É um lugar de acessar direitos. Você tem informação sobre o direito e sobre o órgão, a instituição que você pode buscar, né? E aí tem a geolocalização, você consegue georreferenciamento de achar onde está aquele espaço no seu território, na palma da mão.
6: Além de explicar a função de cada serviço público, o aplicativo conta com um mapa integrado que mostra onde ficam as unidades, como CRAS, CREAS, unidades básicas de saúde, conselhos tutelares e outros equipamentos públicos mais próximos da localização do usuário. Como é integrado ao sistema de navegação do celular, também permite traçar rotas até os locais de atendimento. O aplicativo também pode atender a demandas específicas e disponibilizar novos temas, como explica Fernanda Becker.
7: Ele é um aplicativo dinâmico, né? A mais nova guia dele é de brasileiros retornados, né? Repatriados. Para quando as pessoas que chegam aqui, a maioria deportadas, assim como os migrantes, que às vezes estão muito tempo fora do país, já passam a entender os seus direitos, quais órgãos aqui, quais instituições buscar.
6: O Clique Cidadania está disponível de graça para celulares Android e oferece conteúdos em português, espanhol e inglês. Reportagem Luciana Colares de Holanda.
5: instituições federais de ensino superior terão 154 mil vagas em cursos de formação continuada para professores da educação infantil em 2027.
2: A partir de 17 de agosto, as instituições interessadas em oferecer os cursos poderão se inscrever na chamada pública no Sistema Integrado de Monitoramento, Execução e Controle, o SIMEC.
5: As inscrições devem ser feitas até o dia 9 de setembro e os resultados serão divulgados em 9 de outubro.
2: O endereço para inscrição é cimec.mec.gov.br.
5: Foram reabertas as inscrições para instituições de ensino criarem novos programas de residência médica.
2: Também é possível solicitar ampliação de vagas nos programas já existentes.
5: Novos pedidos podem ser feitos até 31 de agosto.
2: Podem participar instituições federais ligadas ao Ministério da Saúde ou da Educação, órgãos públicos e instituições privadas sem fins lucrativos.
5: A inscrição pode ser feita no site sigresidencias.saude.gov.br.
2: E essas foram as notícias do governo federal.
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5: Fique agora com o Minuto do TCU e em seguida as notícias do Poder Judiciário e do Congresso Nacional. Boa noite.
2: Boa noite para você. Até amanhã.
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11: Presidente do STF se reúne com representações diplomáticas do grupo de países da América Latina e do Caribe.
12: Urna eletrônica ganha nova interface para as eleições 2026.
11: Para o STJ, poderes para atuação extrajudicial de advogado não limitam procuração geral em processos judiciais.
12: Boa noite, eu sou Marcela Luiz.
11: Eu sou Walter Lima.
12: O presidente do Supremo Tribunal Federal, ministro Edson Fachin, se reuniu hoje com representações diplomáticas do grupo de países da América Latina e do Caribe.
11: Na ocasião, ele destacou duas prioridades da agenda externa do STF. A primeira prioridade é a defesa da democracia constitucional que, segundo Fachin, se encontra sob pressão em diferentes partes do mundo. Na ocasião, ele falou sobre a importância da independência judicial. Vamos ouvir um trecho da fala do ministro.
13: Em particular, tenho buscado, seja multilateralmente, seja bilateralmente, contribuir para a articulação de uma rede de cortes supremas e tribunais constitucionais atentos para a autonomia dos juízes como pressuposto da democracia constitucional. Afinal, são os juízes, sobretudo os juízes constitucionais, os guardiões últimos dos direitos fundamentais.
12: A segunda prioridade da agenda externa do Supremo, apontada por Fachin, é a ênfase na América Latina e no Caribe, com a consolidação de uma região de encontro, de entendimento e cooperação.
11: O presidente do STF também destacou que o Supremo vai sediar, em novembro deste ano, o 11º encontro do Fórum de Cortes Supremas do Mercosul.
12: Plenário do STF reconhece validade da moratória da soja e decide sobre leis de Rondônia e Mato Grosso que restringem benefícios fiscais.
11: A moratória da soja é um acordo privado e voluntário firmado entre empresas que impede a aquisição de produtos de fazendas localizadas em áreas desmatadas após julho de 2008 na Amazônia. Marta Ferreira.
14: O julgamento começou em março, mas foi suspenso após o Supremo decidir encaminhar o caso ao Núcleo de Solução Consensual de Conflitos. A ideia era buscar um acordo entre as partes. No entanto, em junho, houve um recuo que impossibilitou um consenso sobre o tema. Na retomada do julgamento, o plenário reconheceu a validade das leis estaduais e a licitude da moratória da soja. Também decidiu pela consequente extinção das ações e procedimentos relacionados à sua suposta ilegalidade.
12: Urna eletrônica ganha nova interface para as eleições 2026.
11: Com as novidades, votação será mais acessível e intuitiva. Fábio Ruas.
15: Na interface, uma nova fonte torna a urna mais acessível para pessoas com deficiência visual, porque o desenho das letras privilegia contraste, espaçamento e definição dos caracteres, facilitando a leitura. Também foi inserida uma barra de progresso que permite ao eleitor acompanhar em tempo real o andamento da votação. Além dessas novidades, também foi ampliado o uso de Libras, a língua brasileira de sinais, em diferentes etapas da votação.
12: Procuração dada a advogado para atuar em processos continua válida, mesmo se conceder poderes para atuação fora da justiça, perante órgãos administrativos.
11: Essa conclusão é do STJ. Fátima Uchoa.
16: Ainda na fase de conhecimento em ação de indenização por danos morais, uma operadora de plano de saúde substituiu advogados e apresentou procuração que dava às novas representantes amplos poderes para o foro em geral e as autorizava a representá-la perante especialmente duas autarquias federais. A terceira turma do STJ reconheceu a regularidade da representação processual da empresa e afastou a necessidade da intimação pessoal no cumprimento de sentença. Segundo a relatora, ministra Nancy Andrighi, nesse caso, quando a procuração prevê expressamente poderes gerais para o foro, a inclusão de atribuições extrajudiciais, ainda que qualificadas como especiais, não restringe a representação judicial.
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12: Uma boa noite.
11: E até amanhã.
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17: Eu sou Paula Groba.
18: E eu sou Humberto Pinheiro.
17: E estes são os destaques de hoje do Jornal do Senado, que começa agora.
18: Senado aprova protocolos de atendimento a doenças cardiovasculares no SUS.
17: Vagas ociosas em ônibus escolares rurais poderão atender professores e universitários.
18: Segurança pública pode ter prioridade na restituição do imposto de renda.
17: Boa noite.
18: Boa noite.
17: Doenças cardiovasculares são a principal causa de morte no Brasil, mas em muitos casos o desfecho pode ser diferente quando o atendimento é rápido e o tratamento começa nos primeiros minutos.
18: É justamente para agilizar esse socorro que o Senado aprovou um projeto que prevê protocolos específicos para o atendimento desses casos no SUS. Os detalhes com o repórter Douglas Castilho.
19: O maior gargalo combatido pela proposta é a falta de previsão específica para que as unidades de pronto atendimento, UPAs, utilizem terapias trombolíticas, que consistem basicamente na utilização de remédios capazes de dissolver coágulos sanguíneos. Esse tipo de procedimento médico desempenha papel crucial na resposta imediata a casos como o de infarto do miocárdio, sobretudo em localidades onde não seja possível realizar práticas mais complexas como cirurgias. A relatora substituta, a senadora Damaris Alves, do Republicanos do Distrito Federal, Federal falou da necessidade de aprovação da medida.
20: No infarto agudo do miocárdio, a rapidez no reconhecimento do quadro clínico e na instituição do tratamento adequado é fator decisivo para a sobrevida e o prognóstico do paciente.
19: Na prática, já existem normas do Ministério da Saúde que possibilitam a padronização do atendimento no SUS. Porém, os parlamentares optaram por dar força de lei ao protocolo. O projeto vai à sanção presidencial.
17: E seguiu para a sanção presidencial o projeto que amplia as possibilidades de estoques de insumos pelo governo para alimentação animal. A proposta altera o programa de venda em balcão da Conab, que facilita o acesso de pequenos criadores ao milho em grão.
18: O texto inclui produtos como sorgo, caroço de algodão e farelos de soja e milho. A medida também permite à Conab comprar estoques em leilões públicos para dar mais segurança ao abastecimento em períodos de quebra de safra e instabilidade climática. O projeto vai à sanção presidencial. A relatora do projeto, senadora Tereza Leitão, do PT de Pernambuco, explicou a urgência da aprovação do texto.
21: É muito importante para o momento atual que nós vivemos com a ameaça dos impactos climáticos provocados pelo El Niño.
17: O Senado também aprovou a medida provisória que abriu crédito extraordinário para garantir o pagamento de ajuda de custo às famílias da zona da Mata Mineira que tiveram perdas materiais provocadas pelas fortes chuvas na região.
18: A medida provisória seguiu para promulgação. Repórter Alexandre Campos.
22: O Senado confirmou a medida provisória que abriu crédito extraordinário no valor de R$75 milhões ao orçamento do Ministério da Integração e do Desenvolvimento Regional. Esse valor garantiu o pagamento de apoio financeiro às famílias residentes na zona da Mata Mineira que tiveram prejuízos materiais e perderam bens por causa de fortes chuvas no início deste ano. O governo transferiu uma parcela única de R$7.300 a cerca de 10 mil famílias atingidas. No entanto, parte dos recursos liberados pela MP ainda não teve destinação. Se a medida provisória não fosse aprovada antes do fim do seu prazo de vigência, esse montante não poderia mais ser usado, como explicou o presidente do Senado, Davi Alcolumbre.
23: O governo federal ainda tem um saldo. E se nós perdermos esse saldo do crédito extraordinário, algumas propostas em relação a desastres naturais vão perder o objeto no Ministério, para que essas famílias que foram atingidas por esse desastre não percam esse apoio do governo federal.
22: Como não sofreu alterações durante sua análise no Congresso Nacional, a medida provisória segue para promulgação.
17: Professores e estudantes do ensino superior poderão utilizar vagas ociosas nos veículos do transporte escolar das áreas rurais.
18: Foi o que aprovou a Comissão de Educação. O projeto segue agora para análise do plenário. Repórter Rodrigo Rezende.
24: O projeto garante que as vagas ociosas no transporte escolar rural possam ser utilizadas pelos professores e por universitários. O senador Camilo Santana, do PT do Ceará, que apresentou o relatório favorável ao projeto feito pela senadora Jussara Lima, do PSD do Piauí, ressaltou que a possibilidade de uso do transporte se dará apenas após o atendimento de todos os alunos da zona rural da educação básica. Camilo apresentou uma emenda que permite que os estudantes de institutos federais também possam usar do benefício.
25: Mas muitas vezes o transporte ele vai ocioso, com assentos ociosos, então esses assentos vão permitir que professores, que muitas vezes precisam se deslocar, que às vezes não tem um transporte próprio, não tem incentivo, eles vão poder utilizar. E a gente incluiu, que não estava previsto, também os alunos dos institutos federais, que também muitas vezes sofrem com essa questão do transporte, deslocamento da sua casa aos campos.
24: Para possibilitar a utilização dos assentos vagos, o projeto modifica uma lei de 2004 que criou o Programa Nacional de Apoio ao Transporte Escolar.
17: Segurança pública e agilidade no atendimento a pacientes com câncer serão as principais prioridades do senador Sargento Reginauro, do PSDB do Ceará. Ele assumiu temporariamente a cadeira do senador Eduardo Girão do Novo, também do Ceará, que se licenciou do mandato para disputar as eleições de 2026 como candidato a vice-presidente.
18: Ao tomar posse, Reginauro afirmou que vai trabalhar pela efetivação da chamada Lei dos 60 Dias, que estabelece prazo máximo para o início do tratamento de pacientes pacientes com câncer após o diagnóstico. O senador lamentou que, em muitos casos, a demora do atendimento pelo SUS pode agravar a doença e até contribuir para a morte dos pacientes.
17: Reginauro também destacou ter sido o primeiro bombeiro a ocupar uma cadeira no Senado. Segundo ele, sua trajetória política começou na luta classista, em defesa dos profissionais da segurança pública, que à época tinham pouco reconhecimento e valorização.
0: Nós éramos uma categoria, para ilustrar bem, o bombeiro é praticamente como um extintor, mas você só lembra dele na hora do incêndio. Hoje se debate a valorização dos profissionais da segurança.
18: Já o senador Carlos Fávaro, do PSD de Mato Grosso, defendeu o projeto de sua autoria que proíbe as apostas online, as chamadas bets. O parlamentar relatou casos de famílias que enfrentam dívidas, conflitos e perda de renda associados a apostas.
17: Segundo Fávaro, o problema vai além da atuação de plataformas irregulares e está relacionado ao próprio modelo de negócio das bets. O senador avalia que a regulamentação não é suficiente para eliminar os riscos e defende o fim das autorizações existentes com um período de transição de até 5 anos.
1: Ouvi mães que não dormem mais porque os filhos apostam o salário inteiro, não tem como pagar o aluguel. Ouvi pais que descobriram que o cartão de crédito estava estourado porque o filho jovem entrou numa espiral de apostas que ele não consegue parar. Ouvi esposas que perderam o casamento porque o marido esconde dívidas de apostas.
18: Profissionais de segurança pública poderão ter prioridade no recebimento da restituição do imposto de renda.
17: O projeto foi aprovado pela Comissão de Assuntos Econômicos do Senado e, se não houver recurso para o plenário, segue para a Câmara dos Deputados. A reportagem é de Marcela Cunha.
3: Se virar lei, os profissionais de segurança pública terão preferência na restituição do imposto de renda, depois dos idosos e dos contribuintes, cuja principal fonte de renda é o magistério. A medida alcança os profissionais de segurança pública previstos na Constituição e no Sistema Único de Segurança Pública, além dos agentes do sistema socioeducativo. Autor da proposta, o senador Jaime Campos, do União de Mato Grosso, afirmou que a prioridade é uma forma de reconhecer o trabalho de categorias que enfrentam riscos diariamente.
4: São policiais, bombeiros, guardas municipais, agentes penais que deixam suas casas para enfrentar a criminalidade. Não estamos falando de privilégio. Estamos falando de reconhecimento.
3: A mudança não altera o valor das restituições, nem cria uma nova despesa para o governo, como explicou o presidente da Comissão de Assuntos Econômicos, o senador Renan Calheiros, do MDB de Alagoas.
6: Não tem repercussão fiscal, inverte apenas a ordem das prioridades e atende com essa prioridade os profissionais da segurança pública, que cuidam da proteção de vida das pessoas.
3: Se não houver recurso para análise pelo plenário do Senado, o texto segue para a Câmara dos Deputados.
18: Com edição de Paula Groba e trabalhos técnicos de Eliseu Caires, o Jornal do Senado fica por aqui. Acompanhe agora as notícias da Câmara dos Deputados. Boa noite.
17: Boa noite e até amanhã.
9: Jornal Câmara dos Deputados. Deputados criam um programa que promove a inclusão digital de idosos.
7: Câmara analisa a participação de sindicalistas em conselhos estatais.
9: Projeto reconhece o trabalho das mulheres no setor da pesca artesanal.
7: Parlamentares pedem votação do fim da escala 6x1 no Senado Federal.
9: Boa noite. Benedita da Silva, do PT do Rio de Janeiro, cobra do Senado a votação da proposta que reduz a jornada de trabalho e acaba com a escala 6x1. A congressista argumenta que a mudança amplia o tempo de descanso e de convivência familiar dos trabalhadores.
7: Benedita da Silva considera que a redução da jornada também pode favorecer a saúde e a produtividade dos cidadãos. Para ela, os avanços tecnológicos permitem rever o tempo de trabalho sem retirar direitos ou comprometer a atividade econômica.
9: Carlos Aratini, do PT de São Paulo, defende o fim da escala 6x1 e a redução da jornada de trabalho semanal para 40 horas, sem diminuição dos salários. O deputado pede que a presidência do Senado dê andamento à proposta aprovada pela Câmara.
7: Carlos Aratini argumenta que a medida vai permitir mais convivência entre os trabalhadores e suas famílias. Segundo o deputado, a redução da jornada também é viável diante dos ganhos de produtividade proporcionados pelas novas tecnologias.
2: Trabalho. Projeto que permite a participação de sindicalistas em conselhos estatais avança na Câmara. A repórter Maria Neves traz mais informações sobre a proposta.
5: A Comissão de Trabalho da Câmara aprovou o projeto do deputado Raimundo, PT do Rio de Janeiro, que autoriza a participação de dirigentes sindicais nos conselhos de administração de empresas públicas ou de economia mista. Atualmente, a legislação proíbe a presença de sindicalistas nesses conselhos. Para Raimond, essa vedação não se justifica e é inconstitucional. Na opinião do deputado, impedir que um cidadão ocupe o cargo de representante eleito dos empregados em um conselho de administração de empresa estatal por ser dirigente sindical se choca com a liberdade associativa prevista na Constituição. Relator do texto, o deputado Bongás, do PT do Rio Grande do Sul, acrescenta que ninguém melhor que o dirigente sindical para defender os interesses dos trabalhadores nos conselhos das empresas públicas.
10: Quando a categoria precisa indicar alguém, o dirigente sindical pode também ser indicado. E eu quero dizer, até como ex-dirigente sindical, responsável de estudar com mais profundidade, dedicação de tempo, conhecimento das legislações, que ele pode exercer melhor esta representação da categoria nos interesses da estatal.
5: Como forma de evitar um possível conflito de interesses, o projeto prevê situações em que o dirigente sindical não deve participar das decisões do Conselho de Administração. A proposta veda a participação nas deliberações sobre assuntos que envolvam relações sindicais, remuneração, benefícios e vantagens, inclusive em matérias de previdência complementar e assistenciais. O projeto que autoriza a participação de dirigentes sindicais nos conselhos de administração de empresas públicas ainda será analisado pelas comissões de administração e de Constituição e Justiça. Da Rádio Câmara de Brasília, Maria Neves.
7: Silvia Cristina, do PP de Rondônia, cobra a votação da proposta de emenda à Constituição que garante a transposição de servidores dos ex-territórios para os quadros da União. A deputada critica o fato de a proposta estar parada na Câmara há mais de 2 anos.
2: Por isso, Silvia Cristina pede o apoio dos colegas para reunir as 22 assinaturas necessárias à inclusão da PEC na pauta da Comissão de Constituição e Justiça. Para a deputada, a medida representa justiça e reconhecimento aos trabalhadores dos ex-territórios.
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2: Economia.
7: Luiz Lima, do Novo do Rio de Janeiro, avalia que o poder de compra do salário mínimo diminuiu nos últimos anos. O deputado compara os preços entre o governo anterior e a atual gestão federal, afirmando que a quantidade de sacos de cimento comprados com um salário mínimo caiu de 69 para 45.
2: Luiz Lima lamenta o que classifica como empobrecimento das famílias brasileiras, devido também à alta no preço dos alimentos. O parlamentar acrescenta que o salário mínimo do Brasil está entre os mais baixos da América do Sul.
7: Jandira Fegali, do PCdoB do Rio de Janeiro, ressalta a necessidade de um projeto nacional de desenvolvimento focado na soberania econômica, tecnológica e ambiental, em contraposição a propostas de privatização e alinhamento geopolítico externo.
2: Jandira Fegali argumenta que o país deve usar suas riquezas estratégicas para gerar empregos e fortalecer a indústria. Ela defende um Brasil competitivo e sofisticado, alinhado a parceiros comerciais importantes.
7: Agricultura. A fome. Afonso Ram, do PP, cobra uma solução para o endividamento dos agricultores atingidos pelas secas e enchentes no Rio Grande do Sul. Ele critica a medida provisória que cria linhas de crédito para renegociar dívidas rurais e afirma que nenhum produtor conseguiu acessar o benefício.
2: Afonso Ram defende mudanças na medida para garantir o refinanciamento aos produtores que atendam aos critérios estabelecidos. O deputado observa que mais de 180 mil agricultores gaúchos dependem da renegociação para retomar a produção.
9: Meio ambiente.
7: Célia Jacriabá, do PSOL de Minas Gerais, alerta que julgamentos de ações previstos no STF podem enfraquecer o licenciamento ambiental e facilitar a exploração mineral em territórios indígenas e quilombolas. Ela chama a atenção para os riscos à saúde das comunidades e para a biodiversidade.
2: Célia Jacriabá também cobra a votação na Câmara do projeto que criminaliza a misoginia. Para a deputada, adiar a análise da proposta significa deixar as mulheres mais vulneráveis à violência.
9: Previdência.
7: O projeto que reconhece o trabalho das mulheres no setor de pesca artesanal já está pronto para sua última votação na Câmara. A repórter Silvia Munhato conta quais as medidas propostas.
8: A Comissão de Defesa dos Direitos da Mulher da Câmara aprovou o projeto que reconhece formalmente as mulheres que atuam em todas as etapas da cadeia produtiva da pesca artesanal, como trabalhadoras do setor. Na prática, o texto assegura a elas acesso a direitos sociais e previdenciários, como auxílio-doença, seguro-defeso e salário-maternidade. O projeto define como trabalhadoras da pesca as mulheres que exercem atividades de preparo de redes e embarcações, captura, cultivo e manejo de organismos aquáticos. Também estão incluídas as fases de beneficiamento, transporte, comercialização e até a gestão e produção de conhecimento ligadas à cultura pesqueira. A deputada Laura Carneiro, do PSD do Rio de Janeiro, autora do projeto, afirma que a proposta deixa de ver o trabalho dessas mulheres como um complemento do realizado por seus companheiros.
11: E, ao mesmo tempo, ela tem que estar disponibilizado a ela as linhas de crédito que são disponibilizadas aos pescadores artesanais e também, e muito importante, quando do defeso ela não recebe nada. Então imagina, ela é uma marisqueira, trabalha no marisco, mas ela não é considerada pescadora artesanal e ela não recebe nada.
8: A deputada Rogéria Santos, do Republicanos da Bahia, relatora do texto, diz que a cadeia produtiva da pesca depende diretamente do trabalho feminino, especialmente no beneficiamento do pescado, para agregar valor ao produto. A proposta, que reconhece o trabalho das mulheres na cadeia produtiva da pesca, ainda será analisada pela Comissão de Constituição e Justiça. Da Rádio Câmara de Brasília, Silvia Munhato.
2: Giovânia de Sá, do Republicanos de Santa Catarina, defende a revisão das regras de aposentadoria especial para trabalhadores expostos a agentes nocivos. A proposta reduz exigências de idade criadas pela reforma da Previdência e prevê benefício de 100% da média das contribuições.
7: Relatora da matéria, Giovânia de Sá, pede urgência para a votação no plenário. A deputada avalia que as regras da reforma da Previdência prejudicaram categorias submetidas a atividades insalubres, como mineiros, metalúrgicos e trabalhadores expostos a agentes químicos, físicos ou biológicos.
9: Desenvolvimento regional.
2: Padre João, do PT de Minas Gerais, reclama do fechamento de agências do Banco Itaú em pequenos municípios da Zona da Mata. Ele defende que a instituição financeira, sindicatos, Ministério do Trabalho e órgãos de defesa do consumidor promovam debates sobre os impactos da medida.
7: Para exemplificar a insensibilidade do fechamento, Padre João cita Urucânia, cidade onde a maioria dos 4.500 clientes do banco tem dificuldades para usar serviços digitais. Ele destaca que servidores estaduais vão ter que buscar atendimento presencial em outros municípios.
9: Educação.
2: Na avaliação do IDEB, Índice de Desenvolvimento da Educação Básica, o município de Parnarama, no Maranhão, alcançou o primeiro lugar do estado na categoria anos finais da rede pública municipal. Para Rubens Pereira Júnior, do PT, o resultado é fruto do esforço conjunto da Secretaria Municipal de Educação, do corpo docente e das famílias.
7: Segundo Rubens Pereira Júnior, a conquista reflete a convicção de que o desenvolvimento social e a construção de um futuro melhor só ocorrem quando a educação é entendida como pilar de transformação. Ele reforça o compromisso de apoiar o avanço dos indicadores da região.
9: Justiça.
2: Jorge Sola, do PT da Bahia, cobra investigações e a responsabilização de políticos da oposição sobre denúncias de um desvio bilionário de recursos do INSS e de contratos irregulares envolvendo o Banco Master e a gestora Reag Investimentos.
7: Para Jorge Sola, decisões de ministros do STF indicados na gestão anterior e a condução da CPI do INSS são exemplos de proteção a alguns investigados. Por outro lado, o parlamentar destaca a recuperação de mais de 2 bilhões de reais para os aposentados, promovida pelo atual governo.
2: Júnior Amaral, do PL de Minas Gerais, cita o escândalo envolvendo fraudes no INSS para reiterar críticas ao governo federal. O deputado questiona supostas relações entre pessoas ligadas à atual gestão e integrantes apontados como envolvidos no esquema.
7: Júnior Amaral também acusa parlamentares governistas de tentarem distorcer os fatos, afirmando que o eleitorado deve dar uma resposta nas urnas. O parlamentar afirma que é preciso responsabilizar os envolvidos nas fraudes e combater a corrupção no país.
9: Segurança Pública.
2: Luiz Couto, do PT da Paraíba, defende a aprovação do projeto que criminaliza a misoginia. Na visão do deputado, manifestações de ódio e discriminação contra as mulheres não podem ser confundidas com opinião ou liberdade de expressão.
7: Luiz Couto lembra que o projeto já foi aprovado pelo Senado e teve o regime de urgência aprovado na Câmara. O parlamentar acredita que a votação da proposta é um passo importante para reforçar a proteção às mulheres.
2: Para Fernanda Pessoa, do PSD do Ceará, a Lei Maria da Penha representa uma das principais conquistas brasileiras no enfrentamento à violência contra a mulher. Mas a deputada cobra mais avanços no que diz respeito à prevenção, proteção e punição a agressores e autores de feminicídios.
7: Fernanda Pessoa ressalta a trajetória de Maria da Penha, que transformou sua dor em luta em defesa das brasileiras. Ela também defende urgência na aprovação da lei que tipifica a misoginia, sustentando que o ódio e o desprezo contra as mulheres precisam ser enfrentados pelo Estado e pela sociedade.
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2: Tadeu Venere, do PT do Paraná, critica a tentativa de registro de candidaturas de agentes políticos declarados inelegíveis pela Justiça Eleitoral. O deputado cita ainda a ausência de candidatos em debates para cargos majoritários.
7: De acordo com Tadeu Venere, a Operação Lava Jato teria causado prejuízos ao Paraná e ao Brasil, com impacto sobre o mercado de trabalho. Para ele, envolvidos na ação buscam novos cargos públicos, apesar das restrições impostas pela Justiça.
2: João Carlos, do Republicanos, do Amazonas, anuncia seu retorno à Câmara de Vereadores de Manaus depois de ter atuado por 4 meses como deputado federal. Em sua avaliação, o conhecimento acumulado em Brasília servirá para conectar melhor as demandas locais ao debate nacional.
7: João Carlos observa que a atuação federal serviu para reafirmar a importância do Estado e da região amazônica para o restante do país, não apenas como paisagem distante. Ele ressalta ainda a relevância da atuação de vereadores no cotidiano das famílias e nas comunidades locais.
14: Ciência e tecnologia. A Câmara aprovou a criação de um programa para promover a inclusão digital de idosos. A repórter Paula Bittar acompanhou a votação.
15: A Comissão de Constituição e Justiça da Câmara aprovou um projeto que cria o 60 Digital, o Programa Nacional de Oficinas Digitais para a Terceira Idade. O objetivo é promover a inclusão digital por meio de capacitação tecnológica gratuita. A proposta prevê parcerias com escolas, universidades, centros de convivência e outras instituições para as oficinas, que deverão abordar temas como usos de smartphones e aplicativos de comunicação, acesso a serviços bancários e públicos digitais, navegação segura na internet e prevenção a golpes digitais e uso das redes sociais de forma segura e produtiva. O relator na CCJ, deputado Júlio César Ribeiro, do Republicanos do Distrito Federal, ressaltou a importância da inclusão dessa faixa etária.
16: A tecnologia faz parte da nossa vida e precisa estar ao alcance de todos, inclusive da população idosa. A proposta, ela é simples. É ajudar os idosos a terem mais autonomia e segurança para o celular, acessar serviços, se comunicar e utilizar as ferramentas digitais no seu dia a dia. É inclusão, independência e mais qualidade de vida para quem tanto já contribuiu com o nosso país.
15: O projeto que cria o Programa Nacional de Oficinas Digitais para a Terceira Idade já pode seguir ao Senado. Da Rádio Câmara, de Brasília, Paula Bittar.
7: Merlong Solano, do PT do Piauí, pede que o Congresso regulamente as plataformas digitais para combater crimes praticados na internet. Para o deputado, as redes são usadas para disseminar discursos de ódio, desinformação, golpes financeiros e conteúdos prejudiciais às crianças.
14: Merlong Solano defende a suspensão da Discord no Brasil por considerar que a plataforma não oferece proteção adequada ao público infantil. O parlamentar também pede a votação de projetos que regulamentam as Big Techs e combatem a disseminação de notícias falsas.
7: Comissões. Glauber Braga, do PSOL do Rio de Janeiro, critica a abertura de processo contra a deputada Érica Hilton, do PSOL de São Paulo, no Conselho de Ética. O parlamentar acusa o órgão da Câmara de agir de forma seletiva.
19: O Conselho sem ética tem que acabar. Está virando praxe. Atacam, agridem e aí depois, quando a pessoa se defende, tocam o Conselho de Ética para cima para tentar calar vozes divergentes. Eu quero saber quando que o Conselho sem ética vai avaliar algum caso de parlamentares envolvidos com orçamento secreto. Quando é que isso vai acontecer?
14: Glauber Braga também critica as chamadas emendas PIX, que permitem a transferência direta de recursos indicados por parlamentares para estados e municípios. Ele defende mais transparência na destinação do dinheiro público e afirma que a concentração de recursos pelo Congresso prejudica investimentos essenciais para o país.
7: Termina agora o jornal Câmara dos Deputados, produzido pela Rádio Câmara, com trabalhos técnicos de Everson Urani e apresentação de José Carlos Andrade e Luciana Vieira. Uma boa noite para você.
14: Ótima noite. A Voz do Brasil volta amanhã. 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
1: Você está ligado na Clube FM, a dona das noites. Alô, galera, tudo bem? Tô chegando aqui no som da Clube com o nosso Estação Clube. Quarta-feira, sua linda, seja bem-vinda. Que bom estar com você, que tá comigo sintonizadão na frequência 100.7 do seu rádio. Tamo junto e a gente vai nessa até a meia-noite com muita música boa e alegria. Aquela pegada que a gente faz aqui todas as noites pra você. Prazerzão, Rogério Brasil na área. É com essa pegada que a gente vai. Aumenta aí o volume do rádio e cola da melhor. Quartou na Clube. Alexo, Failing é a primeira de hoje aqui no Estação Clube.

0: 8:13.
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2: A decisão sobre o reajuste da tarifa de energia elétrica no Pará, prevista para ser divulgada na última terça-feira, foi adiada após pedido de vista durante a 16ª reunião pública ordinária.

área da ANEEL. Na atual proposta apresentada, o processo que trata do reajuste tarifário anual da Equatorial Pará prevê um aumento médio de 7,60%. A discussão sobre a tarifa ocorre após o Estado do Pará ajuizar uma ação civil contra a ANEEL e a Equatorial Pará, questionando pontos do processo de reajuste. A ação da PGE pede maior transparência sobre os critérios utilizados no cálculo, além de esclarecimentos sobre componentes que tiveram impacto no percentual apresentado pela ANEEL. As famílias participantes do programa Gás do Povo podem acessar os vales em uma das revendedoras credenciadas desde a última segunda-feira, dia 10. O programa Gás do Povo beneficia famílias com pelo menos duas pessoas na composição e com renda familiar por pessoa de até meio salário mínimo e cadastro único atualizado nos últimos 24 meses. É necessário também que o CPF do responsável familiar esteja regular e que a situação do CAD único não apresente pendências como averiguação cadastral. 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

Clube está em primeiro lugar, Alexandre Pires, Tira Ela de Mim, música linda do Alexandre, hora do intervalo. Daqui a pouco eu tô de volta com uma super sequência de boa música para você.

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1: Tá na clube, tá na boa, Avini Vini, tá vendo aquela lua? É, o pagodinho virou forró aqui na clube, a mais ouvida, nossa estação clube, bom demais estar com você, quarta-feira, e a gente por aqui. Já acessou o Dó Carajás hoje? 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

0: Clara Pause, aqui no Som da Clube, a mais ouvida. Tamo junto, hein? Com boa música, alegria e informação. A pegada mais gostosa do seu rádio aqui no nosso Estação Clube, quarta-feira e o meio da semana, né? Já nem é início, nem fim de semana ainda. Quartou com alegria, a gente tá por aqui tocando boa música pra você que tá aí na sintonia. Prazerzão, Rogério Brasil na área com você, Zap Clube no 99162-2480.
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0: Olha, pessoal, o Senado analisa um projeto que pode mudar a idade para ser considerado idoso para pessoas com deficiências, reduzindo para 50 anos. A proposta prevê uma avaliação individual médica, psicológica e social para assegurar os direitos do Estatuto do Idoso a quem realmente precisa. Se aprovado, o projeto vai reconhecer as particularidades do envelhecimento dessas pessoas e ampliar a sua proteção. 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

0: O atacante Memphis Depay foi às redes sociais para se pronunciar sobre a decisão do Corinthians de não renovar seu contrato. O holandês foi avisado na manhã desta terça-feira e disse ter ficado chateado e prometeu tomar as providências necessárias para preservar seus interesses. Na publicação feita no Instagram, Memphis repetiu o texto já publicado no Twitter, mas marcou o perfil do presidente, o Osmar Stabile. Memphis disse que queria essa situação e sempre respeitou o clube ao longo de todo o processo, mas agora está forçado a reagir com firmeza para preservar seus interesses. Nos próximos dias, falará publicamente, mas que fiquem certos de que não deixará esse comportamento inaceitável sem sanção. Depois de meses de negociação, o Corinthians decidiu não renovar o contrato com Memphis Depay, alegando complicações financeiras. Em nota divulgada no início da tarde desta terça-feira, o clube tratou o jogador como ídolo e disse estar eternamente agradecido pelos serviços prestados nos dois últimos anos. Na sua passagem pelo Corinthians, Memphis Depay disputou 79 jogos, fez 20 gols e deu 15 assistências. Ele conquistou 3 títulos: Campeonato Paulista, Copa do Brasil 2025 e Supercopa Rei em 2026. Os advogados do atacante e a diretoria do Corinthians devem novamente se reunir para negociar o pagamento dos 42 milhões devidos pelo clube pelas metas alcançadas no primeiro contrato. O valor pode chegar a 77 milhões com juros. Com a gravíssima crise financeira, a tendência é de que o caso vá para a justiça. Vale ressaltar que o Corinthians já sofre 3 transfer ban e possivelmente deva vir mais coisas aí pela frente. Ao que se vê, é uma nova crise assolando o Corinthians.
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